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0: 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Bom dia.
1: Estimado ouvinte, a sua especial atenção à atualização das notícias a esta hora.
2: Bom dia, bem-vindo às notícias apresentadas por Vítor Rufino. O presidente da República reitera a necessidade de a população reforçar a vigilância face ao boato sobre o atrofiamento dos órgãos genitais masculinos. Daniel Chapo lançou o desafio esta quarta-feira no comício que orientou na vila-sede do distrito de Mecanhelas no quadro da sua visita de 3 dias à província do Niassa.
3: Por causa de uma mentira e de um boato. São pessoas que querem distrair o povo moçambicano. Para nós não nos concentrarmos em ir a Machamba, produzir comida, desenvolvermos Mecanhelas, desenvolvermos Niassa e desenvolvermos o nosso país. São inimigos da paz e do desenvolvimento do povo. Quando vem que o povo está em paz, quando vem que o povo está a conviver bem entre irmãos, inventa um boato.
2: No prosseguimento da visita de 3 dias à província do Niassa, o chefe do Estado vai trabalhar esta quinta-feira nos distritos de Mandimba e Mavago. A empresa Petróleos de Moçambique, Petromoc, passa a fornecer combustíveis a qualquer operador retalhista no país, independentemente do vínculo contratual. A facilitação neste sentido foi determinada pelo governo através do Ministério dos Recursos Minerais e Energia, MIREMI. Em comunicado, o MIREMI diz que desde a entrada em vigor desta medida, esta semana, a Petromoc alcançou cerca de 42% da quota do mercado de abastecimento. No documento, o Ministério dos Recursos Minerais e Energia apela à população ao não assambarcamento de combustíveis e o seu uso responsável, privilegiando medidas de racionalização do consumo. Moçambique e Zimbábue contam desde esta quarta-feira com um novo programa unificado de gestão conjunta das bacias hidrográficas transfronteiriças do Buzi, Pungwe e Save, denominado Vunwe Bupusa, revitalizando, unificando e capacitando a gestão de recursos hídricos. O programa visa fortalecer a cooperação entre os dois países na gestão sustentável dos recursos hídricos transfronteiriços. O secretário de Estado em Manica, Lourenço Lindon, disse no lançamento do programa que a localização geográfica de Moçambique exige uma coordenação estratégica com o Zimbábue na gestão destes recursos.
4: Grande parte dos rios que atravessam o nosso território tem origem na República do Zimbábue. Esta realidade exige uma coordenação permanente entre os nossos países.
2: Moçambique e Zimbábue contam desde esta quarta-feira com um novo programa unificado de gestão conjunta das bacias hidrográficas transfronteiriças do Buzi, Pungwe e Save. Já é possível aceder por terra ao posto administrativo de Ngulusene, distrito de Xaixai, em Gaza, 4 meses depois do isolamento da região devido às cheias e inundações deste ano. Para garantir assistência aos mais de 15 mil habitantes daquele posto administrativo, o governo e parceiros recorriam a meios aéreos e embarcações desde a primeira vaga de cheias em janeiro. O porta-voz do governo distrital de Xaixai, Marcelino Biza, diz que apesar do acesso terrestre angolano ser possível, a circulação ainda é crítica, uma vez que muitos locais continuam inundados, sobretudo no povoado de Maielene.
5: Às vezes, Milene, é possível chegar até Cumbano, mas usando o trator. E este é um dos meios que é utilizado para que se consiga fazer chegar alguns mantimentos lá. Do lado do esquema, que é para termos o acesso à Xilaulene, tem-se utilizar a viatura até um ponto de corte onde se usa barco. Neste momento, com a redução das águas, o percurso é de menos de 500 metros e voltar-se a apanhar viaturas particulares daqueles utentes que ficaram lá naquele momento. Contudo, não é possível e nenhuma viatura consegue chegar a Maelene, é a pé. Isto porque ainda temos algumas zonas submersas.
2: Já é possível aceder por terra ao posto administrativo de Ngulusani, no distrito de Xai-Xai, em Gaza, através de tratores, 4 meses depois do isolamento da região, devido às cheias e inundações de janeiro e março deste ano. Ainda em Gaza, o distrito de Chibuto registrou um aumento de mais de 100% dos casos da malária nos primeiros 3 meses deste ano. No primeiro trimestre deste ano, as autoridades sanitárias diagnosticaram mais de 7 mil casos da doença, contra os 2 mil registados no igual período do ano passado. O aumento dos casos da malária em Chibuto está relacionado com as cheias que assolaram o distrito em janeiro e março deste ano, segundo avançou o diretor do Serviço Distrital de Saúde, Mulher e Ação Social, José Murroma. Face à situação, Murroma apela para o reforço das ações de prevenção.
6: É importante que as pessoas usem a rede todos os dias, sempre que se fizerem à cama ou quando sempre que forem a dormir, porque em algum momento temos ouvido que quando faz frio não há mosquito, quando aquece há mosquito, mas isso tudo não constitui a verdade. Então é importante que todas as noites as pessoas durmam dentro da rede mosquiteira. As mulheres grávidas é importante que cumpram com aquilo que são as recomendações, com o tratamento que é dado nas unidades sanitárias.
2: Distrito de Chibuto registra um aumento de casos de malária na ordem de mais de 100% em consequência das cheias deste ano. Na atualidade internacional, o grupo de estrangeiros acampado no centro de refugiados da cidade sul-africana de Durban recusa-se a abandonar o local, apesar das garantias de segurança dadas pela polícia. Estes estrangeiros, na sua maioria proprietários de negócios em Durban, afirmam que estão a ser ameaçados por pessoas ligadas aos movimentos anti-imigrantes. Embora a polícia tenha chegado a um consenso com os manifestantes de que deveriam regressar às suas casas e que teriam a segurança garantida, muitos recusam e exigem a intervenção das Nações Unidas. Nos últimos tempos, o movimento March and Bunch tem liderado manifestações nas cidades de Durban, Joanesburgo e Pretória para forçar o governo sul-africano a ser mais contundente na aplicação da lei da imigração. Fechamos com a previsão do tempo. As cidades de Tete e Pemba poderão registrar esta quinta-feira 30 graus centígrados de temperatura máxima, seguidas por Nampula e Vilanculo com 29 graus, Quelimane 27, Maputo e Inhambane 26, Xai-Xai, Beira e Lixinga 25 e, por fim, Chimoio com 23 graus centígrados de temperatura máxima. Apresentamos as notícias a esta hora, as próximas às 6 horas, inseridas no Jornal da Manhã.
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Sem coragem, 37 minutos. Vanno Shayon. Lagosta.

0: lá, Júnior. Por que tanta pressa?
1: Sabes que gosto de almoçar aqui na tua casa todos os domingos, vovó.
0: Uhum.
1: Sonhei com dar hora de especial toda semana. E sente o cheiro lá de longe.
0: Anda lá provar. O que foi? Não gostaste?
1: Não gostei.
2: O que é que a vovó está a cozinhar hoje?
1: Saboroso.

0: Bom dia, Moçambique. Recebe os nossos melhores cumprimentos. Inicia-se mais uma edição do Jornal da Manhã no seu receptor. Estes são os principais destaques. O presidente da República, Daniel Chapo, orienta hoje a cerimónia de inauguração do sistema de água da Vila Sede do distrito de Mandimba, no quadro da visita de 3 dias à província de Niassa. Onda de contrabando de frangos do vizinho Malawi para Moçambique, concorrência desleal no mercado da província de Niassa. Em Sofala, há cada vez mais adolescentes e jovens envolvidos na venda e consumo de drogas. A maioria são alunos e as autoridades classificam a situação de preocupante. E fora do país, presidente do Parlamento Sul-Africano, Tocon Didiza, rejeita pedido do Movimento de Transformação Africana, que submeteu uma moção de censura contra o presidente Cyril Ramaphosa. Notas de destaque desta edição do Jornal da Manhã, de quinta-feira, 21 de maio de 2026, e conta com Francisco Jatti na sonorização, Vitor África nas notícias, edição e apresentação, Ernesto Chauca. Desejamos-lhe uma excelente escuta, fique conosco, temos muito para lhe contar em forma de notícia. As notícias por Vitor África. Bom dia.
1: Bom dia, Ernesto Chauque, caro ouvinte. O presidente da República, Daniel Chapo, trabalha hoje nos distritos de Mandimba e Mavago, no prosseguimento da visita de trabalho à província do Niassa. Ontem, primeiro dia da visita, o chefe de Estado trabalhou em Mecanhelas, onde reiterou o apelo à população para que seja vigilante face a boatos, discursos de ódio e atos de violência que ameaçam a paz e o desenvolvimento do país.
2: São pessoas que querem distrair o povo moçambicano para nós não nos concentrarmos em ir a Machamba, produzir comida, desenvolvermos Mecanhelas, desenvolvermos Niassa e desenvolvermos o nosso país. São inimigos da paz e do desenvolvimento do povo. Quando vem que o povo está em paz, quando vem que o povo está a conviver bem entre irmãos, inventa um boato.
1: Presidente da República, Daniel Chapo, no comício que orientou ontem na vila-sede do distrito de Mecanhelas, no início da visita de 3 dias à província do Niassa. A empresa Petróleos de Moçambique, Petromoc, passa a fornecer combustíveis a qualquer operador retalhista no país, independentemente do vínculo contratual. A facilitação neste sentido foi determinada pelo governo através do Ministério dos Recursos Naturais e Energia, Mirame. Em comunicado, o Mirame diz que, desde a entrada em vigor desta medida, esta semana a Petromoc alcançou cerca de 42% da cota do mercado de abastecimento. No documento, o Ministério dos Recursos Minerais e Energia apela à população ao não assambarcamento de combustíveis e o seu uso responsável, privilegiando medidas de racionalização do consumo. O posto administrativo de Ngulusani, no distrito de Xai-Xai, em Gaza, já é acessível por terra 4 meses depois do isolamento da região devido às cheias e inundações deste ano. O porta-voz do governo do distrito de Xai-Xai, Marcelino Biza, diz que apesar de o acesso terrestre a Ngulusani ser possível, a circulação ainda é crítica, uma vez que muitos locais continuam inundados, sobretudo no povoado de Maielene.
3: Às vezes, Milene, é possível chegar até Cumbano, mas usando o trator. E este é um dos meios que é utilizado para que se consiga fazer chegar alguns mantimentos lá. Do lado do esquema, que é para termos o acesso à Xilaulene, tem-se utilizar a viatura até um ponto de corte onde se usa barco. Neste momento, com a redução das águas, o percurso é de menos de 500 metros e voltar-se a apanhar viaturas particulares daqueles utentes que ficaram lá naquele momento. Contudo, não é possível e nenhuma viatura consegue chegar a Mailene, é a pé. Isto porque ainda temos algumas zonas submersas.
1: Já é possível aceder por terra ao posto administrativo de Ngulusana, em Gaza, depois do isolamento da região devido às cheias e inundações de janeiro e março deste ano. Moçambique e Zimbábue contam desde esta quarta-feira com um novo programa unificado de gestão conjunta das bacias hidrográficas transfronteiriças do Buzi, Pungwe e Save, denominado Vunwe-Bupuza. Revitalizando, unificando e capacitando a gestão de recursos hídricos, o programa visa fortalecer a cooperação entre os dois países na gestão sustentável dos recursos hídricos transfronteiriços. O secretário de Estado em Manica, Lourenço Lindon, disse no lançamento do programa que a localização geográfica de Moçambique exige uma coordenação estratégica com Zimbábue na gestão dos recursos hídricos partilhados.
4: Grande parte dos rios que atravessam o nosso território tem origem na República do Zimbábue. Esta realidade exige uma coordenação permanente entre os nossos países.
1: Moçambique e Zimbábue contam desde esta quarta-feira com um novo programa unificado de gestão conjunta das bacias hidrográficas transfronteiriças do Buzi, Pungwe e Save. E no plano internacional, os Estados Unidos da América acusaram formalmente o antigo presidente de Cuba, Raúl Castro, pelo alegado papel que desempenhou no abate de dois aviões civis há 30 anos, que vitimou três cidadãos norte-americanos. Trata-se dos aviões que pertenciam à organização de voluntários Brothers to the Rescue, sediada em Miami, abatidos em 1996. A informação é avançada pela Reuters, que cita um alto funcionário do governo norte-americano. Apresentamos as notícias no próximo bloco às 7 horas.

0: Previsão do estado do tempo com o meteorologista Anselmo Zandamela. Bom dia.
1: Bom dia, estimado ouvinte da Rádio Moçambique. Previsão do estado do tempo para hoje, quinta-feira, dia 21 de maio de 2026. O Instituto Nacional de Meteorologia indica para as províncias de Niassa, Cabo Delgado e Nampula céu pouco nublado, passando a nublado, possibilidade de ocorrência de neblinas ou nevoeiros matinais locais. O vento será de sudoeste a sudoeste fraco a moderado. Para as províncias de Tete, Zambézia, Maniga e Sofala, espera-se céu nublado a muito nublado, ocorrência de chuvas fracas sendo localmente moderadas nas províncias de Maniga, Zambézia e ao longo de toda a sua faixa costeira, ocorrência de neblinas ou nevoeiros matinais locais nas províncias de Maniga, Tete e Zambézia. O vento será de sudoeste a sudoeste fraco a moderado, soprando por vezes corajadas ao longo da faixa costeira. E para as províncias de Inhambane, Gaza e Maputo, espera-se céu geralmente nublado, temporariamente muito nublado, com possibilidade de ocorrência de chuviscos ou chuvas fracas dispersas. O vento será de sudoeste a sudoeste fraco a moderado. Temperaturas máximas previstas em graus Celsius. Espera-se temperatura máxima de 30 graus para Tete e Pemba. Segue Nampula e Vilanculos com 29 graus. Quelimane, 27. Maputo e Inhambane, 26. Xai-Xai, Beira e Lixinga, com 25. Por fim, Chimoio, com 23 graus Celsius. É tudo quanto à previsão do estado de tempo para hoje. Obrigado pela atenção dispensada. Até uma próxima oportunidade.

0: 6 horas e 10 minutos, Jornal da Manhã da Rádio Moçambique, no seu receptor. Presidente da República, Daniel Chapo, trabalha hoje nos distritos de Mandimba e Mavago, no procedimento da visita de trabalho à província de Niassa. A indicação que temos é que esta quinta-feira o estadista moçambicano vai orientar a cerimónia de inauguração do sistema de água da vila-sede do distrito de Mandimba. No quadro desta visita, Fernando Damas, bom dia.
1: Muito bom dia. Trata-se de um sistema de água construído através de furos com tanques semi-interados e elevados, integrado no projeto de promoção de sustentabilidade do sistema de abastecimento de água e saneamento na província do Niassa, ProSuas 2. Para a concretização do projeto, incluindo o sistema de água de Mavago, Ngaúma, Mwembe e de Majuni, foram desembolsados cerca de 380 milhões de meticais, financiados pela Agência Japonesa para a Cooperação Internacional, JICA. Alguns residentes de Mandimba afirmam que a entrada em funcionamento do sistema de água vai concorrer para a melhoria da qualidade de vida e saúde.
2: Dionísio, para nós significa que é avanço do distrito, é mais um desenvolvimento. Era difícil porque postos de gestão aqui são aqueles que ficavam com cavateiras. Então, tempo seco, sempre as pessoas estão a sofrer. Vai mudar a vida, é desenvolvimento. Nós estamos satisfeitos.
3: Olga Guilherme Paisano, como mulher ter água na torneira será muito boa coisa para nós mulheres, pelo nosso uso, porque antes sofríamos muito com água. Procuríamos muito, muito longe para ter água potável. Ficávamos muito tempo no poço e, assim, tempo seco, sofríamos muito para ter água.
1: Residentes da vila de Mandimba, no Niassa, e o impacto da entrada em funcionamento do sistema de água desta vila municipal. O projeto contempla a construção e reabilitação de blocos sanitários convencionais em instituições públicas, como escolas e unidades sanitárias, nos distritos de Mwembe, Mavago, Mandimba, Majuni e Ngaúma. Fernando Damas, em Mandimba.
0: Fernando Damas, a partir de Mandimba, e hoje o Presidente da República vai trabalhar também no distrito de Mavago. E vamos saber quais são as expectativas e preocupações da população da sede do distrito de Mavago neste dia em que o Presidente da República vai trabalhar nesse local. Sineta Santo, bom dia.
4: Bom dia. O dia amanheceu com a vila sede do distrito de Mavago, no Niassa, Florida, tudo no quadro da visita do Presidente da República, Daniel Chapo, a esta região. A população do distrito de Mavago quer ouvir do Presidente da República sobre a reabilitação de estrada que liga o distrito a outros cantos da província. Entrevistados pela Rádio Moçambique, os habitantes da vila sede distrital de Mavago afirmaram que a degradação de vias de acesso dificulta o escoamento de produtos das zonas de produção para os mercados. Associa-se a este problema a insuficiência de ambulâncias para evacuação de doentes, medicamentos nas unidades sanitárias, o que obriga ao uso de transporte privado para o transporte de pacientes, muitas vezes sem segurança.
5: Eu gostaria de ouvir dele sobre o desenvolvimento do distrito, como viram a estrada em si. Está muito danificada. Além disso, mas de saúde também está se mal em termos do que transporte. Dizem que temos duas ambulâncias no distrito, mas só vimos um. E esse um está mesmo com problema para transportar um paciente daqui para a cidade. A família do paciente precisa procurar combustível, abastecer uma ambulância do governo para transportar o paciente para a cidade. Isso ali também é um problema muito preocupante.
6: A população está a sofrer através de estrada. Nem mesmo ele sabe que toma sofrer através de estrada. Pessoas saem aqui de barriga, nascem nas estradas. A partir de Ligole para lá, uma criança de 7 anos, não tem dúvida como uma criança nasce.
7: A única coisa que nós gostaríamos que ele a falar, assunto de estrada, nós não temos estrada. A maioria das pessoas estava a casar crianças aqui, menor de idade. Depois aqui, no coisa nosso distrito, não há desenvolvimento. Queremos pedir muita coisa, estamos a sofrer água, em saúde não tem energia, muita coisa. Hospital, falta de medicamentos, depois pagamos, quando queremos ficar, depois pagamos medicamento.
4: Expectativas e preocupações da população da sede do distrito de Mavago a serem apresentadas esta quinta-feira ao Presidente da República no quadro da sua visita de trabalho à província do Niassa. Segundo o programa Em Nosso Poder, o Presidente da República, Daniel Chapo, vai inaugurar aqui em Mavago um sistema de abastecimento de água na vila sede distrital, para além de orientar um comício. A partir de Mavago, Esnata Sane.
0: Presidente da República, Daniel Chapo, trabalha hoje nos distritos de Mandimba e Mavago, no prosseguimento da visita de trabalho à província de Niassa. Vamos a Xaixai, onde mais de 18 mil pessoas de dois postos administrativos do distrito de Choque, em Gaza, enfrentam uma crise de água devido à avaria de infraestruturas de abastecimento deste líquido por conta das enxurradas deste ano. Teodomir Nhantumbo.
8: São, no total, 71 bombas manuais e 7 sistemas de abastecimento de água que estão inoperacionais por terem sido arrasados pelas cheias de janeiro e março últimos. A informação foi partilhada pelo diretor do Serviço Distrital de Planeamento e Infraestruturas de Choque, o qual fez saber que a crise de água naquela região afeta 6 comunidades dos postos administrativos de Bacarretan e Xilembene, onde a situação é considerada crítica. Carmen dos Vozes explica que, por conta desta crise de água, o governo está a trabalhar com algumas organizações não-governamentais, nomeadamente Médicos Sem Fronteiras, ADRA, Cruz Vermelha, Ajuago, CAE, Save the Children e Xaxa, que garante a recuperação de furos e sistemas inoperacionais naquele distrito.
9: As comunidades do posto administrativo de Macaritane, que estamos a falar de Maluluane, Candiza, Cumba, que não estão a ter nenhuma fonte. Isso é extensivo à aldeia de Mascoluane, que tem os bairros de Tititi e Mpanguane, mas as outras comunidades não estão muito bem. Mas estamos felizes porque já temos assegurado, via parceiros, a reabilitação da maioria, portanto, das 71 bombas manuais não operacionais e, ao mesmo tempo, dos 7 sistemas não operacionais também já temos garantia. Significa que nos próximos dias vamos ter uma situação minimamente estável em termos de abastecimento de água.
8: Diretor do Serviço Distrital de Planeamento e Infraestruturas de Choque, em Gaza, Carmindo Chivose, e o trabalho em curso, tendo em vista a recuperação de bombas manuais e sistemas de abastecimento de água, que se encontram inoperacionais por conta das cheias de janeiro e março deste ano. 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
0: Autoridades sanitárias na Zambeja recomendam a tomada de medidas de precaução face à época fria, visando evitar doenças respiratórias. Caetano Alberto.
10: A época fria, sobretudo na zona alta da província da Zambézia, com maior altitude, é caracterizada por descida de temperatura. O médico otorrinolaringologista Leonel Mateus disse que as pessoas devem evitar permanecer em locais com poeira ou em aglomerados. Leonel Mateus disse que ambientes arejados podem contribuir para a redução de doenças respiratórias como asma, gripe, entre outras. O Hospital Central de Kilimani registra nos últimos dias uma tendência de aumento de casos de doenças respiratórias.
11: Neste momento, aqui não estamos no final do trimestre, então não tenho agora os dados. Mas o que posso garantir é que, comparando todas as doenças que a gente tem que são relacionadas com o seu pico, agora no período de inverno, falar de otites, amigdalites, rinites, asma, temos um aumento, talvez por aí 26% a 30% dos casos acabam aumentando agora no período do inverno. Temos sempre um pico, não posso ter um número exato.
10: Leonel Mateus, médico especialista em otorrinolaringologia, afeto ao Hospital Central de Kilimani. Sambani Manjana Sabau, Kilimani, Caetano Alberto.
0: Em Sofala, há cada vez mais adolescentes e jovens envolvidos na venda e consumo de drogas. A maioria são alunos e as autoridades mostram-se preocupadas com a situação. Benícia Fayan tem mais pormenores.
4: As autoridades classificam a situação de inquietante, pois uma boa parte são alunos, até porque muitos casos já vêm de o consumo de estupefacientes ocorrem mesmo em ambiente escolar, conforme fez saber o diretor do Gabinete Provincial de Prevenção e Combate às Drogas em Sofala, António Semente. António Semente acrescentou que o fato de a maior parte dos usuários de drogas ter idade compreendida entre os 14 e 23 anos mostra que se está perante uma situação mais grave do que se possa imaginar. O responsável fez saber que equipas multissetoriais têm desencadeado ações de controlo nos estabelecimentos de ensino e noutros locais considerados boca de fumo para travar a venda e o consumo de substâncias psicotrópicas.
12: Muita atenção por parte dos pais, dos encarregados da educação, dos diretores ou dos gestores do processo de ensino-aprendizagem.
13: Temos bocas de fumo, são conhecidas.
12: O CERNIC tem estado a fazer o seu máximo, mas ainda tem que fazer alguma coisa adicional. Temos bocas de fumo em regime de takeaway. Significa, alguém tem a droga em casa e depois tem os meninos, tem os adolescentes e jovens que já são contratados, chegam ali, levam uma certa quantidade e vão para as escolas. E isso faz com que eles tenham acesso no intervalo maior. São infiltrados. Então, chamamos a atenção para a escola ter um trabalho.
4: Na província de Sofala, a cidade da Beira destaca-se no uso e venda de drogas, seguida dos distritos do Dondo e Gorongosa. Sambani Manja, na Sabau Penunadota, Toera Kuchalira Maltenda. Da cidade da Beira, Benícia Faiane.
0: O setor da educação no distrito de Rapala e Nampula está em incitar contactos junto dos parceiros em busca de fundos para a reabilitação de infraestruturas escolares destruídas pelas últimas intempéries. Toda a informação por Albano Xavier.
14: Afirmativo Ernesto Chauque, em consequência da destruição de salas de aula, neste momento mais de 6.600 alunos, com maior enfoque os do ensino primário, estudam ao ar livre. A diretora do Serviço Distrital de Educação, Juventude e Tecnologia de Rapali, Adalina Samuel, disse que a região conta com o maior número de salas de construção precária, o que faz com que não resistam aos impactos nefastos da precipitação e intempéries na época chuvosa. Além de destruição por intempéries, segundo a nossa fonte, o número de salas a funcionar ao ar livre aumentou este ano letivo para 104, devido também ao maior número de alunos novo ingresso matriculados.
15: Em 2025, tínhamos 60 turmas ao ar livre, que correspondia a 3.840 crianças que estudavam no ar livre. E neste ano, de fato, subimos para 104. De fato, houve uma subida de turmas ao ar livre, número de 44, até neste momento. As razões da subida, primeiro, têm a ver com o supercomprimento de alunos de classe iniciais. Nesse caso, estamos a falar da primeira classe.
14: Diretora do Serviço Distrital de Educação, Juventude e Tecnologia de Rapali, Adelina Samuel, e os esforços para retirar os alunos que continuam a assistir às aulas ao ar livre. Amusi, Nemorer, Moçambique, Ekale, Elapo e Amorretele. Albano Xavier, Nampula. Muito bom dia, Chauque.
0: Bom dia e bom trabalho, Albano Xavier. No distrito de Meluca, em Cabo Delgado, há alunos que abandonam aulas para seguirem os pais encarregados de educação nas machambas, onde se dedicam neste período à colheita de produtos agrícolas. Cadribuana, bom dia.
16: Bom dia. Trata-se de uma situação que está a deixar preocupadas as autoridades do setor de educação naquele distrito, uma vez que contribui para a ausência e desistência escolares. O diretor do Serviço Distrital de Educação recuperar a produção agrícola.
17: Santos Biza, Chimbamba, Mais Magbere, nessa cora de conhecer a virmos feito um gato a fazer mesmo. 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
16: No distrito de Sussundenga, mais de 6 mil hectares de culturas diversas ficaram perdidas durante a época chuvosa. Sambanha Arangokuma no Sabauca, na Marota, Vikirai Cólera, a partir de Chimoio, Dini Kassam.
0: A província de Tete vai conhecer o impulso este ano na produção agropecuária com o desembolso do Fundo de Desenvolvimento Agrícola Integrado, tal como nos conta Isaura Afonso.
19: Bom dia. Trata-se de uma iniciativa que pretende transformar o setor familiar e as associações de produtores. O financiamento resulta de uma parceria estratégica entre o Gabinete de Apoio a Pequenas Indústrias

0: e o Ministério da Agricultura, Ambiente e Pescas. O pacote financeiro prevê disponibilizar até 13 milhões de meticais para cada produtor elegível, num modelo considerado inovador e inclusivo, sobretudo para os pequenos e médios produtores. Segundo o responsável do GAPI em Tete, a medida surge como uma resposta concreta aos desafios que limitam o aumento da produção agrícola, avícola e pecuária em várias regiões desta província. Elídio Cambaco disse que esta linha de financiamento pretende não apenas aumentar os níveis de produção, mas também estimular o emprego rural e promover maior competitividade dos produtores locais.
1: Esta linha, a taxa de juros é de 5%, numa periodicidade máxima de 36 meses, muito baixa, é quase nada. Então, a comercialização também está dentro. A HP, como não faz retenção na fonte, o proponente tem que ter uma garantia. Esta garantia é que vai assegurar o crédito. Vamos lá supor que o proponente tem um imóvel. Então, o proponente tem que ter o imóvel legalizado, neste caso tem que ter a certidão predial, e com base na certidão predial que a GAPI faz a hipoteca.
0: Elídio Cambaco, gerente do Gabinete de Apoio às Pequenas Indústrias em Tete. Os distritos de Angonia, Sangano, Macanga, bem como Moatize, Chifunde, Maravia e Zumbo, apresentam o maior número de produtores elegíveis à linha de crédito bonificado. 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Isaura Afonso, a partir de Tete.
2: Onda de contrabando de frangos do vizinho Malawi para Moçambique gera concorrência desleal no mercado da província de Niassa, tal como nos conta Raimundo Matola.
3: Os consumidores preferem o frango malawiano em detrimento do moçambicano, alegadamente por ser mais desenvolvido, com peso e tamanho maior, bem como baixo preço. Os avicultores de Niassa reportaram o caso às autoridades e acrescentaram que a entrada ilegal deste produto na província de Niassa representa uma ameaça para os criadores locais e pedem a tomada de medidas urgentes para travar este fenômeno. O cumprimento das normas de importação de animais e seus derivados e o reforço da vigilância na linha de fronteira são algumas medidas imediatas a implementar para a proteção dos criadores nacionais. Este já afirma que a não implementação a curto prazo destas medidas pode colapsar as atividades dos agricultores locais e provocar impactos sociais e econômicos negativos.
4: E isso vai influenciar negativamente nos criadores locais, já não consegue fazer o seu negócio conforme, porque o frango do Malau entra em grandes quantidades. Eles têm uma forma de criar, quer dizer, que sabe os produtos que eles põem aí, acaba influenciando negativamente o negócio para os criadores. Mas o frango está a entrar todos os dias, agora até entra 12 horas. Então, para dizer que falar em suma, não temos fiscais.
3: Entretanto, o diretor provincial da Indústria e Comércio no Niassa, Amaro Pius, reafirma que a medida de interdição da entrada do frango vivo malawiano à província de Niassa ainda prevalece e visa criar robustez ao mercado nacional.
5: O problema que estamos com o Malawi não é interditar a entrada do frango como tal. São os mecanismos de como é que o frango chega até aos nossos mercados, porque não há fiscalização. Eles não declaram, eles usam suas vias para meter o frango. Esse é que é o problema. Mas, se eles, de forma organizada, se apresentarem-se nas instituições, mostrarem qual é a quantidade, e nós, como governo, podemos dar cota para salvaguardar também a produção local.
3: Mauro Pius, diretor provincial da Indústria e Comércio do Niassa, e a situação de contrabando do frango vivo malawiano para a província. Como nota de fecho, o presidente da República, Daniel Chapo, cumpre hoje o seu segundo dia de trabalho à província de Niassa, escalando os distritos de Madimba e Mavago, onde tem agendados encontros populares e inauguração dos sistemas de abastecimento de água nos dois distritos. Achalongo, quando tu tendes a atanda a IJP, para corrigir a cuixiga e lulia cólera, mpaka nineakwe. A partir de Xinga, Raimundo Matola, bom dia.
2: Onda de contrabando de frangos do vizinho Malawi para Moçambique gera concorrência desleal no mercado da província de Niassa. Já o governador da província de Maputo desafia os produtores a investirem na qualidade dos produtos de modo a quebrarem barreiras e garantirem espaço no mercado internacional. Verónica Sedum.
6: Manuel Tulle entende que a produção de qualidade passa também pela modernização de equipamentos e uso de tecnologias agrícolas, resultando num padrão de excelência.
7: É necessário avançarmos para a certificação da nossa produção, que é para sermos competitivos. A produção que nós temos tem que ser aceita em todo o mundo. Não pode haver dúvida em termos de qualidade do nosso produto. Tem que ter acesso aos grandes mercados, garantindo assim que possamos vender e vender muito bem. Mas para isso também teremos que avançar na componente tecnologia.
6: O governador Manuel Tull respondeu às inquietações dos produtores da Moamba que queixam-se de concorrência desleal com os produtores sul-africanos. O presidente da Cooperativa Agropecuária da Moamba, Rafael Siquel, entende que a situação retrocede a capacidade de produção ao nível local.
8: Temos estado em constante conflito com o mercado sul-africano. Nós, muitas das vezes, temos comprado os produtos, ou as sementes, os adubos, vindos da África do Sul. Eles, depois de nos venderem as sementes, voltam a produzir virados para o nosso mercado. Por um lado, diz-se que o mercado é livre, né? Só que é livre num sentido, né? Desce, flui mais para cá e não no sentido inverso para a África do Sul. Nós não conseguimos meter nossos produtos na África do Sul para competirmos com eles dentro da África do Sul.
6: O governador da província de Maputo cumpriu hoje o segundo e último dia da sua visita de trabalho ao distrito da Moamba. 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Damatola, Verônica Sidumo.

No café de manhã, vamos olhar para os desafios para a mitigação dos danos ambientais causados pela indústria extrativa na província da Zambézia. E teremos como convidado o chefe do Departamento Ambiental do Serviço Provincial do Ambiente, Gastão Portugal. A moderação será do jornalista Sérgio Mamudo. Participe também pelos números 21-31-77-77 ou 82-34-77 ou através da nossa página do Facebook Jornal da Manhã, RGM.

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0: Desportivo no Jornal da Manhã, é agora Mambinhas sub 17, 90 minutos de qualificação ao Mundial da categoria agendado para Qatar. Castro Jorge, bom dia.
1: Muito bom dia, e o sonho pode virar realidade. Restam agora apenas 90 minutos de um jogo contra a Etiópia para carimbar a primeira presença de sempre do nosso país no Mundial de Futebol de 11. A história está a ser escrita no Marrocos, que parece ser a terra destinada pelo futebol moçambicano. É que depois dos Mambas fazerem história com o inédito apuramento para a fase de eliminar de um torneio continental, agora os Mambinhas podem chegar ao Mundial também no Norte de África. A vitória sobre Angola ontem não foi suficiente para manter a equipa do torneio continental, mas abre as portas para a ida ao Qatar, Mércio João.
2: A Seleção Nacional de Futebol Sub-17 de Moçambique garantiu esta quarta-feira a passagem ao play-off de acesso ao Mundial, depois de derrotar na terceira e última jornada da fase de grupos do Campeonato Africano das Nações, que decorre Marrocos-Angola, por 1-2. Na fase do play-off, o adversário de Moçambique será a Etiópia, que derrotou na noite desta terça-feira por 1-0 a Tunísia. No fim da partida desta quarta-feira, entre os Palancas Negras e os Mambinhas, o selecionador nacional de Moçambique, Luís Guerreiro, disse que a sua turma esteve em bom plano no campo. Pena que não foi desta a vez que a Seleção Nacional qualificou direto aos quartos de final e ao Mundial da categoria.
3: É evidente que nós tentamos tudo, fizemos um gol de belo efeito, depois sofremos um gol também infortuito, mas de qualquer maneira nós pensamos que a vitória assenta muito bem. Ainda não foi desta vez que demos aquela alegria ao povo moçambicano, mas vamos esperar que no próximo sábado, a Etiópia, podemos fazer um bom jogo e ganhar o jogo do play-off para termos um lugar na Copa do Mundo.
2: Por seu turno, o selecionador nacional de Angola, Mário Catala, disse ter sido partida positiva para a sua equipa, que despediu-se do CAN.
4: Desejamos que a seleção moçambicana vença a Etiópia e vá para o Mundial representar a nossa região, que é a COSAFA. De forma geral, é o fim da nossa participação neste CAN, um CAN bem organizado. Dar também os parabéns à CAF pela organização. Nós, Angola, obviamente gostaríamos de fazer melhor, não conseguimos. Vamos identificar o que não correu bem para podermos melhorar. É o futebol, mas uma coisa certa, esses jovens viveram uma experiência fantástica que vai os levar para um outro nível profissional. Portanto, a vida de futebol tem dessa aí. Vamos levantar a cara, vamos dar a cara, não é? E a vida segue.
2: Mário Catala, treinador da Seleção de Futebol Sub-17 de Angola, e a derrota esta quarta-feira por 1-2 diante de Moçambique, na terceira e última jornada da fase de grupos do Campeonato Africano das Nações, que decorre em Rabat, no Marrocos, de onde vos falou Mércio João.
1: 90 minutos de um inédito apuramento ao Campeonato Mundial. O único obstáculo chama-se agora Etiópia e o desafio está marcado para as 18 horas do próximo sábado. Por cá, o Costa Sol marcou passo na luta pelo título, empatando um golo contra a Liga Desportiva Sofal em jogo da quarta jornada. Entretanto, na cidade de Lixinga, o Moçambola 2026 foi recebido com euforia e a celebração da primeira vitória dos representantes da terra dos Matacas. O Ferroviário venceu a Ação Esportiva de Pemba por 2 sem concorrência. Vamos então conhecer os detalhes com o Belisário Macamo. Lixinga.
5: Partida realizada no Estádio Municipal 1º de Maio. O treinador adjunto do conjunto Locomotiva, Nelson Maló, diz que a equipa acusou nervosismo na primeira parte.
6: Foi um jogo um pouco difícil para nós. Os jogadores estavam bastante nervosos, mas depois de termos marcado o golo, já estava quase no fim, marcamos o golo. Fomos a intervalo e conseguimos falar com os jogadores para terem mais calmas. Terem mais calma e conseguiram circular melhor a bola. E conseguimos fazer o segundo gol. Devíamos ter feito mais gols. É futebol, não conseguimos. Mas a nossa preocupação é a condição física dos jogadores. Não é ideal, não estamos a jogar. Isso é uma preocupação muito enorme.
5: Técnico adjunto do Ferroviário de Lixinga, Nelson Malô. Do lado da Associação Desportiva de Pemba, o treinador Vítor Mayamba justifica a derrota com a atipicidade do campeonato.
7: Há coisas que não dá para falar para as equipes caseiras ganharem. A única certeza que tenho é que a partir da 14ª jornada

0: casa, vencendo por 2 bolas sem concorrência a equipa da Associação Desportiva de Pemba. Enquanto isso, o Chivévé ontem ferveu com mais um jogo. Um dos candidatos ao título, Costa Sol, cedeu pontos, empatou 1 bola. Esteve a vencer, mas não foi suficientemente inteligente para manter a sua vantagem, Filipe Jorge.
1: Os dois tentos do encontro apontados na etapa conclusiva foram da autoria dos jogadores Elcídio, da LDS, e foi do Costa do Sol. No fim da partida, o técnico da Liga Desportiva de Sofala, Ivo Gonçalves, disse que a sua equipa entrou com tudo para não perder pontos.
2: Foi um jogo em que, se existe uma equipa que quis ganhar esse jogo, foi a Liga Desportiva de Sofala. Fizemos de tudo. Na primeira parte fizemos uma grande contenção de jogo, circulamos a bola, tivemos mais posse. Na segunda parte tentámos abrir mais o caudal ofensivo, tivemos algumas chances para marcar, não conseguimos, mas pronto, fizeram um golo e nós correndo atrás do prejuízo, podíamos fazer mais outro, mas o futebol é assim, vamos nos contentar com um ponto.
3: E próxima jornada, como é que vem, cara?
2: É para ganhar, como sempre. É para ganhar e lutarmos para aquilo que é o nosso objetivo, manutenção o mais rápido possível.
1: Já o técnico do Costa do Sol, Horácio Gonçalves, fala do desgaste físico.
4: As jornadas duplas não são fáceis, não é? O desgaste é muito e as jornadas duplas não são nada fáceis. E foi o que aconteceu hoje. Enfim, não foi porque não tentássemos vencer o jogo. Tentámos, fizemos tudo para vencer. Apostámos tudo no ataque, controlámos o jogo, mas não fomos eficazes para levar os 3 pontos. E quando não levámos os 3 pontos, ficámos tristes. Agora sabemos que vai haver muitas surpresas. E hoje pode ter sido uma surpresa com o Costa do Sol, mas estas jornadas duplas são duras. E estamos todos a habituar-nos a esta situação, que é uma situação nova. Mas temos que trabalhar e acreditar que, com esta experiência que tivemos esta jornada dupla, nos vai dar uma experiência já para a próxima jornada dupla que tivermos fora. E é isso que vamos trabalhar.
1: Rescaldo do jogo Liga Desportiva de Sofala 1, Costa do Sol também 1.
0: Entretanto, as emoções do Moçambola prosseguem esta tarde com o clássico Ferro Verde Beira Machacana no Caldeirão do Chivévé e Xingal de Tete ABB no estádio da HCB na Vila do Songo. Estes 2 jogos são referentes à 5ª jornada da competição que também abre hoje. Entretanto, o ministro moçambicano da Juventude e Desportos pede calma aos desportistas e promete dias melhores para a atividade no país, com destaque para a área das infraestruturas. Cafadine Manasse disse que estão a acontecer contactos a vários níveis para que Moçambique disponha, num futuro próximo, de condições melhoradas para a prática desportiva.
5: Nós estamos a trabalhar para encontrar soluções para melhorar cada vez mais o nosso desporto e todos os níveis do desporto. O importante é continuarmos serenos, com paciência, mas todos unidos neste foco de que soluções vamos encontrar para o nosso desporto. O que as empresas querem é comunicação, é interação, é isso que nós estamos a fazer. Tivemos uma conferência call via Zoom com o estado de Unani, na China, onde Sua Excelência Embaixador Moçambicano na República Popular da China e o governo de Unani entraram em conferência call via Zoom com o Ministro da Juventude e Desporto para discutir a questão de infraestruturas desportivas. Isso significa que há um engajamento por parte do governo no sentido de encontrar soluções e saídas para a questão de infraestruturas desportivas.
0: Ministro da Juventude e Desportos, Kefadine Manasse, e o trabalho do Governo na busca de soluções para a melhoria das infraestruturas esportivas no nosso país. Como nota de fecho, hoje há um simpósio organizado pelo Instituto Médio de Desporto e Educação Física por ocasião da celebração do seu 10º aniversário. Por cá estão cientistas de Angola, Portugal, Brasil e Moçambique para olhar para a atividade esportiva no país. Bom dia.
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8: A 7 horas em todo o país. De volta a Vitor África para a apresentação das notícias.
9: O presidente da República, Daniel Chapo, trabalha hoje nos distritos de Mandimba e Mavago, no prosseguimento da visita de trabalho à província do Niassa. Em Mandimba e Mavago, o chefe de Estado vai, entre outras atividades, presidir a inauguração de sistemas de abastecimento de água. Cidadãos ouvidos pela Rádio Moçambique na Vila Sede de Mavago dizem que gostariam de ouvir do chefe de Estado sobre as ações que visam desenvolver o distrito, sobretudo nos setores de

0: estradas de saúde.
1: A estrada em si está muito danificada. Além disso, de saúde também está se mal em termos de transporte. Dizem que temos duas ambulâncias no distrito, mas só vimos um. E esse um está mesmo com problema para transportar um paciente daqui para a cidade. A família do paciente precisa procurar combustível, abastecer uma ambulância do governo para transportar o paciente para a cidade. Isso ali também é um problema muito preocupante.
2: A população está a sofrer através de estrada. Pessoas saem aqui de Barrica, nascem nas estradas. A partir de Ligole para lá, uma criança de 7 anos, não tem dúvida como uma criança nasce.
3: A única coisa que nós gostaríamos de falar, assunto de estrada, nós não temos estrada. A Maria do Céu está a casar crianças aqui, menor de idade. Depois aqui, no coisa nosso distrito, não há desenvolvimento.
0: Expectativas dos residentes da Vila Sede de Mavágua em torno da visita que o presidente da República, Daniel Chapo, efetua hoje ao distrito. Uma alegada onda de contrabando de frangos do vizinho Malawi para Moçambique está a gerar a concorrência desleal no mercado da província do Niassa. Os avicultores do Niassa pedem às autoridades a tomada de medidas para travar o fenómeno, dado que os consumidores preferem frango malawiano em detrimento do moçambicano por ser mais desenvolvido e a um preço relativamente baixo.
4: E isso vai influenciar negativamente nos criadores. Locais já não conseguem fazer o seu negócio conforme, porque o frango do Malau entra em grandes quantidades. Eles têm uma forma de criar, quer dizer, que sabe os produtos que eles põem aí, acaba influenciando negativamente o negócio para os criadores. Mas o frango está a entrar todos os dias, agora até entra 12 horas. Então, para dizer que, falar em suma, não temos fiscais.
0: Avicultores do Niassa queixam-se de concorrência desleal causada pela alegada entrada de frango contrabandeado do Malawi. E na província de Maputo, o governador Manuel Tuli desafia os produtores a investirem na qualidade dos produtos de modo a quebrarem barreiras e garantir espaço no mercado internacional. Jornalista Verónica Sidumo.
5: Manuel Tuli entende que a produção de qualidade passa também pela modernização de equipamentos e o uso de tecnologias agrícolas, resultando num padrão de excelência. O governador Manuel Tuli respondeu às inquietações dos produtores da Moamba, que queixam-se de concorrência desleal com os produtores sul-africanos. O presidente da Cooperativa Agropecuária da Moamba, Rafael Siquel, entende que a situação retrocede a capacidade de produção ao nível local. Da Matola, Verónica Sidumo.
0: O Gabinete Provincial de Prevenção e Combate à Droga, Gensofala, alerta sobre o crescente envolvimento de adolescentes e jovens na venda e consumo de drogas. Segundo o diretor da instituição, António Semente, a situação tende a agravar-se com o envolvimento de alunos que introduzem as drogas nas escolas.
6: Muita atenção por parte dos pais, dos encarregados da educação, dos diretores ou dos gestores do processo de ensino-aprendizagem.
7: Temos bocas de fumo, são conhecidas.
6: Temos a boca de fumo em regime de takeaway. Significa, alguém tem a droga em casa e depois tem os meninos, tem os adolescentes e jovens que já são contratados, chegam ali, levam uma certa quantidade e vão para as escolas. E isso faz com que eles tenham acesso no intervalo maior. São infiltrados. Então chamamos a atenção para a escola ter um trabalho.
0: Na província de Sofala, a cidade da Beira destaca-se no uso e venda de drogas, seguida pelos distritos do Dondo e Gorongosa. A empresa Petróleos de Moçambique, Petromoc, passa a fornecer combustíveis a qualquer operador retalhista no país, independentemente do vínculo contratual. A facilitação neste sentido foi determinada pelo governo através do Ministério dos Recursos Minerais e Energia, Mireme. Em comunicado, Mireme diz que desde a entrada em vigor desta medida, esta semana, a Petromoc alcançou cerca de 42% da cota no mercado de abastecimento. No documento, o Ministério dos Recursos Minerais e Energia apela à população a não assambarcamento de combustíveis e o seu uso responsável, privilegiando medidas de racionalização do consumo. E no plano internacional, os Estados Unidos da América acusaram formalmente o antigo presidente de Cuba, Raul Castro, pelo alegado papel que desempenhou no abate de dois aviões civis há 30 anos, que vitimou três cidadãos norte-americanos. Trata-se dos aviões que pertenciam à organização de voluntários Brothers to the Rescue, sediada em Miami, abatidos em 1996. A informação é avançada pela Reuters, que cita um alto funcionário do governo norte-americano. Apresentamos as notícias. O próximo bloco às 8 horas. 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
8: As temperaturas máximas para hoje com a meteorologista Anselmo Zandamela.
9: Espera-se temperatura máxima de 30 graus para Tete e Pemba. Segue Nampula e Vilanculos com 29 graus. Quelimane, 27. Maputo e Inhambane, 26. Xai-Xai, Beira e Lixinga, com 25. Por fim, Chimoio, com 23 graus Celsius. É tudo quanto à previsão do estado de tempo para hoje. Obrigado pela atenção dispensada. Até uma próxima oportunidade.
8: Desafios para a mitigação dos danos ambientais causados pela indústria extrativa na província da Zambésia. É convidado para o café da manhã, é o chefe do departamento ambiental no Serviço Provincial do Ambiente, Gastão Portugal. Participe, amigo ouvinte, também pelo número 21 31 77 77 82 34 77 e também pela página do Facebook Jornal da Manhã, RGM.

0: 7 horas e 7 minutos, vamos à janela do repórter para espreitar o nível de cumprimento, melhor, de funcionamento do Centro de Saúde de Caniçado, a sede distrital de Guijá, após a retoma do atendimento aos utentes, depois das cheias e inundações deste ano. Alfredo Muyanga, bom dia.
1: Muito bom dia. De facto, o distrito de Guijá foi um dos distritos severamente afetados pelas cheias de janeiro deste ano, tendo condicionado o funcionamento de várias instituições públicas e privadas. Nesta janela do repórter, vamos procurar perceber como é que o setor da saúde tem se reinventado para o atendimento dos utentes. Estamos no centro de saúde da Vila de Caniçado e vamos aqui interagir com alguns utentes. Bom dia, estamos a falar em direto para a Rádio Moçambique. Gostaríamos de perceber como é que vai o atendimento. Primeiro, seu nome?
2: O atendimento, meu nome, bom dia, sou Linda José Antivan. Aqui no Hospital de Guijá, o atendimento é mais ou menos, estão a atender pessoas muito bem, com carinhos e cuidado.
1: Estão felizes?
2: Sim, estamos bem, muito felizes.
1: Muito bem. Vamos, neste momento, interagir com a senhora diretora distrital da Saúde, Mulher e Ação Social, Guilhermina Mahajane. Estamos a falar em direto para a Rádio Moçambique. Senhora diretora, como é que vai o atendimento depois das enxurradas aqui no distrito de Guijá, o funcionamento das unidades sanitárias?
3: Muito bom dia. O atendimento ao nível das nossas duas unidades sanitárias já está a funcionar normalmente e todas as atividades que fazíamos antes das cheias estamos a fazer agora. E o atendimento durante as cheias só ficou interrompido no Centro de Saúde de Guijá, porque o Centro de Saúde esteve dentro da água. As restantes unidades sanitárias estavam a atender normalmente e só tínhamos 9 unidades sanitárias que não faziam vacinação por causa das leiras que tínhamos, que era a parte de corrente elétrica, e sem corrente elétrica não tínhamos como conservar as vacinas. Mas o atendimento normal estava a funcionar normalmente. E em relação à população que estava nos centros de acomodação, fazíamos atendimento, tínhamos postos de saúde lá que atendíamos, dávamos todo o tratamento e em caso de urgência transferíamos diretamente para o hospital provincial usando helicópteros.
1: Neste momento, como é que vai o atendimento em todas as unidades sanitárias? Está a funcionar em pleno?
3: Já estamos a funcionar em pleno, todas as unidades sanitárias com geleiras, já painéis solares, estamos a vacinar, estamos a fazer também brigadas móveis para cobrirmos aquele tempo que ficamos sem vacinar as nossas crianças.
1: Em termos de doenças, estamos no período em que registramos muito mosquito.
3: Estamos a ter um bocadinho subida dos casos de malária, mas ainda está no nível de controlar. Mas também daqui a algum tempinho vamos distribuir a rede mosquiteira, que será a distribuição universal.
1: Muito bem, estimado ouvinte, não dá para mais. Terminamos esta interação em que procuramos perceber como é que está o setor da saúde depois das enxurradas no distrito de Guijá. Espreitou da janela do repórter Alfredo Muyanga, a partir da vila de Caniçado, sede do distrito de Guijá. Muito bom dia.
0: Bom dia, bom trabalho, Alfredo Muyanga. Vamos à África do Sul, onde o presidente do Parlamento, Tocun Ndziza, rejeita o pedido do Movimento de Transformação Africana, que submeteu uma moção de censura contra o presidente Cyril Ramaphosa. O correspondente Eduardo Figurão.
4: Numa carta distribuída esta quarta-feira, Tocun Ndziza diz que o caso Pala-Pala já está a merecer a atenção do Parlamento, que vai criar uma comissão de investigação em cumprimento da sentença do Tribunal Constitucional. Aliás, os partidos com assento parlamentar têm até esta sexta-feira a oportunidade de indicar os nomes dos deputados que vão fazer parte da comissão de investigação, que será composta por 31 elementos. Logo após a decisão do Tribunal Constitucional, o Movimento de Transformação Africana e um conto Wesizwe, dois partidos na oposição, requereram que o Parlamento avançasse para uma moção de censura contra o presidente Cyril Ramaphosa. Argumentaram que os últimos desenvolvimentos em torno do caso Pala-Pala minam a confiança pública no presidente. Para além de evocar formalidades legais que não foram seguidas, a presidente do Parlamento Sul-Africano considera que os fundamentos contidos no pedido de moção de censura são matéria que o Parlamento já está a analisar, conforme determinado na sentença do Tribunal Constitucional. Enquanto isso, Cyril Ramaphosa pretende notificar os juízes que fizeram parte do painel independente que concluiu que o presidente pode ter violado a Constituição e as leis anticorrupção. E, para o efeito, solicitou a autorização da presidente do Tribunal Constitucional e do presidente do Tribunal de Justiça de Gauteng, onde pertenciam os dois juízes, ora reformados. Este passo antecede a apresentação formal do pedido de revisão do relatório do painel independente criado pelo Parlamento em 2022. Ramaphosa tem vindo a defender a tese de que o painel independente ultrapassou os limites do seu mandato e não aplicou um teste mais rigoroso para determinar se as provas disponíveis justificavam uma investigação mais aprofundada. Para o presidente, o teste correto seria o painel mostrar que havia provas suficientes de violações graves da lei cometidas de má fé. Espera-se que seja esta a linha que vai orientar o pedido de revisão das constatações do painel independente a ser submetida nos próximos dias pelo presidente Cyril Ramaphosa. Rádio Moçambique, Eduardo Figurão, Joanesburgo.
0: A província da Zambézia, em representação de Moçambique, expõe a partir desta manhã várias potencialidades comerciais e industriais com vista a atrair investimentos estrangeiros na 36ª Feira Internacional de Comércio do Malawi, que vai decorrer na cidade de Blantyre. Sérgio Sixpence.
5: A feira comercial, que se vai estender até ao próximo dia 29 de maio de 2026, vai proporcionar uma plataforma de ligação para os expositores nacionais e internacionais forjarem parcerias e criarem uma rede de negócios para o desenvolvimento dos seus países. A província da Zambézia participa neste encontro de homens de negócios não apenas para desenvolver parcerias com o setor comercial local, mas também para atiçar a diplomacia econômica com o governo e o empresariado malawiano no uso das suas infraestruturas na importação e exportação de produtos de e para o Malawi. Desta feita, o governador Pio Matos é quem lidera a delegação que, desde a sua chegada à cidade de Blantyre, já teve encontros de negócios com vários atores comerciais do Malawi. Ao contrário dos eventos anteriores, antes da inauguração oficial nesta manhã da Feira Internacional, a mesma foi antecedida por um torneio de golfe que, para o governador Pio Matos, serviu de plataforma para o networking entre investidores e parceiros do setor, inspirado pelos fortes laços regionais.
6: Nós sabemos que o golfe é cultura dos países ingleses. Achamos que era oportuno acedermos a este convite e viemos aqui apresentar aquilo que são as potencialidades que Moçambique tem, mas concretamente estou a falar da Zambézia. O que nós queremos do vizinho Malawi é de facto que usem as nossas potencialidades. Nós somos uma província bastante produtora de produtos industrializáveis, mas nós essencialmente queremos é vender o porto de Quelimane.
5: A feira internacional deste ano será também caracterizada por um fórum empresarial, uma feira de produtores rurais, dias escolares e de carreira, um dia de campanha empresarial, que para o encarregado de negócios no Alto Comissariado de Moçambique, no Malawi, Arsênio Zandamela, será uma oportunidade para aprimorar as relações econômicas entre os dois países.
7: Esperamos aproveitar esta janela, esta oportunidade, para expor o que de melhor Moçambique tem, mas concretamente a província de Zambézia, e fazer alguns contatos.
5: Este evento comercial vai decorrer sob o lema promover a estabilidade econômica através do aumento da produção e da industrialização. Sérgio Sixpence, em Blantyre.
0: A presidente da ala feminina do partido Chama Chama Pinduzi no poder na Tanzânia, Mary Chatanda, enfrenta intensas críticas após declarações de que acabaria com o principal partido da oposição, Chadema, caso chegasse ao poder, Monteiro Bonifácio.
8: As declarações de Mary Chatanda foram proferidas num comício em Iringa e geraram forte condenação por parte de partidos da oposição e do público, que as consideram uma escalada de hostilidade contra os oponentes políticos. No seu discurso, Mary Chatanda insinuou publicamente o partido Chama Cha Democracia na Maendeleo Chadema como responsável pelas manifestações violentas durante e após o processo eleitoral do ano findo. Mary Chatanda é citada por vários órgãos de comunicação como tendo dito que se a presidente Samia Suluhu lhe tivesse entregue o país por pelo menos um minuto, acabaria com o partido Chadema. Mary Chatanda, uma política veterana da Tanzânia, atuou como deputada pelo distrito eleitoral de Korogwe Njini de 2015 a 2020 e atualmente exerce influência significativa como membro do Comitê Central de Chama Chama Pindus e líder da organização feminina do partido. A reação de condenação às declarações de Mary Chatanda foi imediata, com vários partidos e organizações da sociedade civil a considerarem como uma incitação à violência e destruição dos princípios democráticos. A controvérsia também se desenrola num contexto de pressão estatal contínua sobre o Chadema, cujo presidente nacional, Tundu Lissu, permanece detido sob acusações de traição e o partido a intensificar apelos públicos para sua libertação imediata e incondicional. As declarações de Mary Chatanda também surgem num contexto de ação do Gabinete do Registro de Partidos Políticos, que recentemente emitiu uma notificação ao partido Chadema com ameaças de suspensão ou multa por alegada incitação à violência e declarações antigovernamentais. De Dar es Salaam para a Rádio Moçambique, Monteiro Bonifácio.
0: Fica com o noticiário econômico por Érica Mungwambe.

Saudações ao ouvinte. O governo dispõe de 10 milhões de dólares para alavancar a indústria apícola no país. Em um anúncio feito esta quarta-feira em Maputo, pelo ministro da Agricultura, Ambiente e Pescas, destacando que neste momento decorrem últimos acertos com o Banco Mundial para o desembolso do valor. Roberto Albino, que falava no âmbito da celebração ontem do Dia Mundial da Abelha, explicou que o executivo está a trabalhar no levantamento de dados sobre a produção de mel no país, com vista a reduzir a importação deste produto. As Nações Unidas alertam para a queda do crescimento econômico mundial devido ao conflito no Médio Oriente. O agravamento do conflito está a provocar choques nas cadeias de comércio e no setor de energia, sufocando as perspectivas de crescimento e elevando os riscos macroeconômicos nos países em desenvolvimento. O alerta consta de um relatório divulgado ontem pela Conferência das Nações Unidas sobre o Comércio e Desenvolvimento. O estudo refere que as tensões geopolíticas representam um desafio crescente para a economia mundial e ameaçam a estabilidade de mercados emergentes, aumentando as desigualdades. E fechamos habitualmente com a atualização das taxas de referência cambial, que indicam que hoje o rand custa 3 meticais e 80 centavos a compra e 3 meticais e 87 centavos a venda. O dólar custa esta quinta-feira 63 meticais e 25 centavos a compra e 64 meticais e 51 centavos à venda. Por fim, o euro pode ser adquirido a 73 meticais e 47 centavos e vendido a 74 meticais e 93 centavos. E assim termina a presente edição do Noticiário Econômico.

roubo durante a oração. Realmente o ser humano é um mistério por desvendar, como defende o filósofo Batista Mundin. Há dias participei num culto religioso, onde ia testemunhar o enlace matrimonial de uns conhecidos, que me convidaram para fazer parte deste momento especial da sua vida. Depois das habituais leituras da ocasião, seguidas de homilia, onde o celebrante falava da importância de o homem ter sido feito para partilha e convivência dos, através do ato matrimonial, bem como outros ensinamentos que devem contribuir para o estreitamento das relações familiares, este terá solicitado que os presentes fechassem os olhos para a oração de bênção ao casal. Quase toda a gente fechou os olhos. Digo quase toda a gente porque não consegui fazer parte dos que realmente obedeceram ao comando do pastor. Mesmo assim, e como quer dizer que os cães ladram e a caravana passa, o bom do pastor começou a sua oração, seguido dos fiéis da igreja que, como que num passo de mágica, entraram todos em êxtase, numa espécie de sinfonia, onde cada um gritava a todos os pulmões, se calhar para que Deus pudesse atender o propósito daquela petição. Terminada a oração, que deve ter levado uns 10 minutos ou pouco mais, seguiram-se outros elementos daquela cerimônia até que chegou o momento do ofertório. Foi justamente nesse instante que uma senhora desatou aos berros porque da sua bolsa havia desaparecido a carteira contendo o valor destinado ao ofertório, bem como o seu smartphone. Houve uma algazara, uma vez que, para além dos olhares de certa forma suspeitos, havia tanto palavreado dos participantes, cada um tentando mostrar a sua santidade e honestidade e possivelmente atirar a culpa a outros. Foi justamente no meio dessa barulheira toda que um garoto de mais ou menos 7 anitos apontou para um senhor bem assenhorado e com o aprumo de um fidalgo, como tendo sido o tio que meteu a mão na bolsa da senhora vítima. Não me perguntem como ficou o famoso fato Pierre Cardin do ladrão, depois que os presentes fizeram questão de esquecer que eram todos filhos de Deus, perderam o decor e a própria virtude religiosa foi esquecida, pois o homem foi sacudido e até posto de cabeça para baixo, para depois descobrir-se que, afinal, o fulano tinha feito várias vítimas na mesma cerimônia, a avaliar pelo número de pertences alheios que caíram dos seus bolsos. Aí comecei a pensar com os meus botões, como é que gente sem escrúpulos se faz algumas cerimônias sagradas para pôr em prática o seu talento de roubo? Enfim, enquanto refletimos sobre a atitude destes maníacos e porque deve haver por aí muito ladrão nas igrejas, um forte abraço, Antônio Tembi.

0: Lançado esta quarta-feira no município de Matola, a Semana de África, evento que contou com a participação de diversas entidades governamentais e embaixadores dos países africanos. Alfredo Nyanga.
1: Muito bom dia. A exibição de danças tradicionais marcou o lançamento da Semana de África, que este ano celebra-se sob o lema garantir a disponibilidade sustentável de água e sistemas de saneamento seguros para alcançar os objetivos de Agenda 2063. Juvita Angovo.
2: Este lançamento aconteceu no município de Matola, onde, para além das atividades oficiais e culturais, decorre uma feira mista que estará disponível até o dia 25 de maio e acolhe expositores desde a gastronomia, artesanato e moda africana.
1: E o Jardim Tunduru, na cidade de Maputo, é palco hoje da realização de uma feira do livro usado e sustentabilidade ambiental, uma iniciativa da Associação BSP Projetos Sociais. O diretor-geral de BSP Projetos Sociais, Benedito Poz, diz que a feira enquadra-se na estratégia da associação de incentivar o gosto pela leitura, tendo em vista a criação de 1 milhão de leitores em 10 anos.
3: Feira de livros usados e sustentabilidade ambiental é uma forma de convidar os moçambicanos que têm as suas coleções privadas, as bibliotecas, as entidades que trabalham no ramo da cultura, têm coleções de livros, as empresas, para fazerem circular os seus arquivos na sociedade.
1: O evento de um dia realiza-se no âmbito do Dia Mundial da Diversidade Cultural e para o Desenvolvimento, que hoje se assinala, e do Dia Mundial do Livro, celebrado a 23 de abril, e vai contar com a participação de mais de 15 feirantes, entre colecionadores privados, livrarias, editores, associações culturais e instituições de ensino público e privado. Termino cultural com a indicação de que mais de 3 mil expositores participam esta quinta-feira na quarta edição do Festival de Carne do Distrito de Mapai, norte da província de Gaza. Trata-se, entre outros, de feirantes de carnes, gastronomia, artigos de arte e artesanato e produtos agrícolas que vão participar deste festival que tem em vista a divulgação das potencialidades do Distrito de Mapai. A administradora do Distrito de Mapai, Maria Helena Langa, diz que neste festival de carne, que será apresentado por um espetáculo musical, serão abatidos perto de 200 animais de diversas espécies.
4: Reservamos a quinta-feira para o espetáculo musical e teremos já alguns cantores, não só os nossos locais, mas já temos a confirmação de alguns jovens sul-africanos. Teremos esta parte cultural, mas também será um momento em que vamos mostrar as nossas potencialidades todas em relação às carnes do distrito, sejam elas de que forma for, tanto do ponto de vista culinário, assim como de carnes vivas ou animais para venda.
1: Nesta festa que iniciou último domingo com a celebração dos 10 anos de elevação de Mapai à categoria de vila, espera-se uma participação de mais de 15 mil pessoas idas de vários pontos da província de Gaza. Assim, o fim de termina o cultural aqui no Jornal da Manhã. Bom dia.

0: Joaquim Munhapa, 1946-2026.
1: É um daqueles compatriotas que, desde a sua tenra idade, decide juntar-se a Frelimo e, ainda no mesmo ano de 1964, ele segue para a antiga União Soviética. Logo no ano seguinte, ele regressa e, em setembro de 1965, foi integrado num grupo de quadros militares que abriram o Centro de Preparação Político-Militar na Xinhueia.
0: Pedro Guilixa, porta-voz do Partido Frelimo.
2: Ação, neste momento, 7 horas e 29 minutos, fica com um resumo dos assuntos de destaque no Jornal da Manhã. Presidente da República, Daniel Chapo, orienta hoje a cerimónia de inauguração do sistema de água na Vila Sede do Distrito de Mandimba, no quadro da visita de 3 dias à província de Niassa. Onda de contrabando de frangos no vizinho Malawi para Moçambique gera concorrência desleal no mercado da província de Niassa.
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0: Café da manhã, e agora vamos refletir sobre os trabalhos de mitigação dos danos ambientais causados pela indústria extrativa na província da Zambézia. Nosso convidado é o chefe do Departamento Ambiental no Serviço Provincial do Ambiente, Gastão, Portugal. O café é moderado por Sérgio Mamuto. Bom dia.
1: E Ernesto Chaouki, bom dia, ouvinte. Já está aqui conosco nos estúdios Dr. Gastão Portugal. Para começar, quais são os danos causados ao ambiente pela indústria extrativa na província da Zambézia?
2: Sim, muito obrigado. Bom, como foi dito, meu nome é Gastão Portugal, sou o chefe de departamento do ambiente no Serviço Provincial do Ambiente. Bom, de princípio, não indo direto à resposta à pergunta, primeiro queria contextualizar, não é, em relação a esta atividade de mineração. Bom, dizer que a mineração é um dos setores básicos da economia mundial e ela contribui de forma decisiva para a melhoria da qualidade de vida das presentes e futuras gerações, desde que ela seja operada de forma responsável. Bom, indo à pergunta que fui colocado em relação às medidas de mitigação,
1: Não, primeiro os danos
2: os
1: causados.
2: danos causados pela atividade de mineração. Bom, de princípio, dizer que um dos primeiros danos causados pela mineração é o desmatamento. E este é considerado como a porta de entrada de vários problemas ambientais. Com o desmatamento, aí assistimos ao empobrecimento do solo, ocorrência dos problemas de erosão, o assoreamento dos leitos de rios, porque os solos, estando desnudidos, parte da vegetação, eles são arrastados, com a ação das águas, até se depositarem aos leitos de rios. E essas têm também consequências negativas. O leito de rios, estando assoreados, também traz outros problemas ambientais, que nós podemos conseguir, como, por exemplo, as enchentes, no caso de cheias. Porque a água, por exemplo, das chuvas, e que vem a montante encontrando o leito assoreado, elas acabam transbordando e criam problemas de cheias, que podem trazer também repercussões negativas no tecido social. Falo da comunidade circunvizinha, e dos seus pertences, mas ficam destruídas. Então, o problema é sério, meu, ligado a esse processo de mineração. E como dizia que é porta de entrada, aí vou destaquei a erosão, destaquei o assoreamento do rio, o empobrecimento dos solos. Também podemos destacar a poluição, porque muitas das atividades mineiras, podia destacar, por exemplo, o ouro, é utilizado o mercúrio para, neste caso, o tratamento do minério. E este mercúrio acaba poluindo tanto a água superficial, a água subterrânea, até compromete os aquíferos. E o outro problema, ainda relacionado à poluição, é a poluição atmosférica. Algumas atividades mineiras usam explosivos, e esses explosivos libertam gases. E não só, também a poeira, e traz repercussões negativas, tanto para o ambiente, assim como para a saúde pública.
1: Esta coisa de poluição de águas pela exploração de ouro, também estamos a verificar nessa mesa?
2: Bom, apenas dei um exemplo, mas na Zambeja temos alguns focos de exploração de ouro. Por exemplo, podemos falar de Guru. Por exemplo, temos lá algumas atividades relacionadas com a mineração, e isto tem trazido sérios problemas, porque essa mineração é feita dentro do rio. Não só também, quando vão para Gelé, lá ao longo do rio Namirue, tem lá essa atividade ligada com o garimpo de ouro. Então, temos esses problemas também
1: E
2: na
1: o caso de
2: Zambésia.
1: assoreamento de rios, onde é que verificamos?
2: No caso do assoreamento do rio, eu podia te dar um exemplo muito claro e evidente, que é sobre o rio Licungo, por exemplo. O rio Licungo, nesses últimos anos, como nós temos assistido, as águas do rio têm afetado de forma cíclica a região do Baixo Likungu Nante. Quem conheceu, por exemplo, a zona do Baixo Likungu em tempos já idos, o rio Likungu tinha uma profundidade. Para se fazer ao rio no tempo seco, exigia uma ginástica enorme. Mas atualmente, o rio todo está assoreado, mesmo uma criança sai a correr, entra no rio. Então isso é resultado. Como vimos, o rio Likungu, por exemplo, as águas que recebe vêm a montante, vêm da zona alta onde se pratica essas atividades de mineração.
1: Vi também, quando me falou de assoreamento, lembrei-me o caso de uma base no distrito de Pebano, onde há uma atividade extrativa de areias pesadas. Ali, creio que há um assoreamento que está também a comprometer o próprio ecossistema.
2: Certo. De facto, como desde o princípio, a atividade de facto mineira traz esses impactos negativos. Um dos impactos é este, que é o assoreamento. Ela pode não ter, ou seja, um efeito imediato, mas isso devemos assistir a posterior, que o rio vai ter esses problemas sérios de assoreamento.
1: Hoje, falando hoje, concretamente, como é que os danos ambientais causados pela indústria extrativa afetam a vida das comunidades locais na província da Zambézi?
2: Bem, ao falarmos dos impactos ambientais, até ultimamente nós referimos com impactos socioambientais. Na verdade, a implementação dessas atividades traz problemas sérios às nossas comunidades, porque muitas delas obrigam a movimentação das famílias, dos locais habituais, onde vinham vivendo, são reassentadas em áreas que até não oferecem condições de habitabilidade, mesmo para a produção agrícola. Então, isto, de facto, traz sérios problemas.
1: Eu estou a ver, por exemplo, a população de Olinda, no distrito de Inhaçuns. Houve muita reclamação e também, não sei se há desvio do curso dos rios, por causa da atividade mineira, da extração de areias pesadas lá em Olinda.
2: Bom, neste momento, nós, como setor do ambiente, a nossa atividade é de licenciamento ambiental. Depois de emitida a licença, desmamamos a atividade. E esta atividade de seguimento é dada com outra instituição, que neste caso trata da fiscalização ambiental, refiro-me da Agência Nacional para o Controlo da Qualidade Ambiental. Então, posso não ter dados realístico neste momento, porque a nossa fase foi mesmo antes da implementação da atividade. Mas, na verdade, essa atividade traz essas repercussões, porque, como nós temos assistido em outros locais, são abertas, neste caso, bacias de rejeitos, não fora, por exemplo, dos rios. O próprio rio é fechado para servir de bacia de retenção de rejeitos. E este é um problema muito sério. Mas para o caso do Linda, nós, ali em termos de ocorrências de rios, o rio que nós temos são aqueles canais que alimentam, ou seja, são braços, não é? E desde que o rio, temos aqui o rio Bons Sinais, e que as águas desaguam no Oceano Índico. E o desvio daquele curso podia não ter dados, mas não creio que haja desvio, mas sim as atividades que estão sendo desenvolvidas lá, alguns rejeitos chegam até o mar.
1: Neste momento, o que se faz para a mitigação desses danos ambientais relacionados com a indústria extrativa?
2: Bem, para as atividades que estão licenciadas em termos ambientais, já existe um estudo que foi desenvolvido e dentro deste estudo temos o plano de gestão ambiental. O que deve fazer as empresas é cumprir com o que está, neste caso, plasmado no plano de gestão ambiental, porque é lá onde estão todas as medidas de mitigação resultante com a implementação da atividade, neste caso, mineira.
1: Mas na prática isto ocorre a reposição da vegetação, por exemplo?
2: Bom, é dizer que na fase, por exemplo, de implantação de uma atividade mineira, um dos documentos que é exigido é apresentar o plano de encerramento da mina. Neste plano de encerramento da mina, já vem todos os passos que devem ser seguidos depois dessa mina fechar. E para alguns, neste caso mineradores, elas têm feito, em vez de esperar a fase do fechamento da mina, na medida que termina uma frente, neste caso de mineração, elas vão reabilitando. Porque naquela primeira fase, onde é retirada a vegetação, deve ser recolhida a camada superficial. Em inglês é chamado por topsoil. Então, aquela camada superficial deve ser armazenada em um determinado local, porque é lá onde existem todos os nutrientes e as sementes. Então, depois de concluída esta frente de mineração, aqueles solos são retornados, neste caso, a serem repostos naquele local já minerado, para permitir a regeneração natural da vegetação. Em certos pontos também, há essa obrigatoriedade, por exemplo, de o plantio direto da vegetação que é afetada durante a mineração. Mas tudo isso deve vir plasmado no plano de encerramento da mina.
1: Mas isso acontece na prática aqui na província de Zambézia?
2: Bom, a experiência que nós temos aqui... Bom, o incumprimento tem verificado alguma inércia. Alguma inércia, nós podemos dar o exemplo das mineradoras que nós já temos cá.
1: Está a falar de mineradoras de areias pesadas?
2: De areias pesadas, por exemplo. Este cumprimento não tem se verificado. Nós já vimos em vários pontos. Até tem colocado vegetação que não ocorria no local. Isto também é um outro problema em termos de conflitualidade entre as espécies nativas e aquelas introduzidas. Então, no geral, esta prática tem tido...
1: Ainda é um desafio.
2: É um desafio, pois.
1: E representa algum perigo para o futuro isso?
2: Lógico, como disse, por exemplo, se for este caso de introdução de espécies que não ocorriam naquela área, de facto é um problema sério, né? Um problema para futuras gerações. Não teremos a disponibilidade daquelas espécies, tanto vegetativas, faunísticas, que ocorriam na área, porque essa atividade deixa todas essas áreas já degradadas e se ofereceram condições, neste caso, para a regeneração natural.
1: Sem querer procurar culpados, onde é que está a fragilidade? É das empresas que não querem ou porque não podem, ou é das comunidades que eventualmente não colaboram, ou talvez das próprias instituições governamentais que deviam fiscalizar este plano de gestão ambiental?
2: Bem, esta atribuição, ou seja, esta situação até podia partilhar tanto para as empresas, assim como também para o governo, no que tange a componente de fiscalização. Porque, por um lado, nós temos... Nossas leis estão bem desenhadas e o seu cumprimento não tem sido aquilo que eu desejava. E quem paga o preço disso tudo é a população. Então aqui o desafio que eu posso deixar aqui em termos de que as nossas leis sejam devidamente cumpridas pelas empresas. As empresas sejam obrigadas a cumprir com aquilo que são os instrumentos legais do país.
1: Ora, vamos fazer uma breve pausa. Eventualmente, há ouvintes queiram interagir com o Dr. Gastão Portugal sobre este tema que estamos a abordar hoje aqui, os desafios da mitigação dos danos ambientais causados pela indústria extrativa na província da Zambézia.
3: Pois bem, Sérgio Mahmudo, é isso mesmo. Já temos alguns ouvintes aqui a participarem do Café da Manhã. Vamos começar com as nossas linhas, que já estão disponíveis, 21 31 77 77 e também 82 34 77. Os ouvintes podem também participar a partir ou através da nossa página do Facebook, RM Jornal da Manhã. Temos o primeiro ouvinte em linha, Domingos Neves, a partir de Chimoio. Bom dia, caro ouvinte.
4: Viva o Vitor África, muito bom dia. Bom dia ao prezado Vasco Auditório da nossa República, Rádio Liga Moçambique, e também um magumi para o amigo Sérgio Mahmudo, a todo o protocolo observado. E ao nosso convidado, gostaria de dizer que, na verdade, a indústria extrativa afigura-se importante para a vida dos moçambicanos, para a economia também. E, em termos de questões, eu gostaria de saber ao convidado, na província de Zambézia, quantas concessionárias estão licenciadas? E também eu gostaria de sugerir, por que não as entidades governamentais ligadas à indústria extrativa, a todas aquelas concessionárias que passassem a assinar um termo de compromisso para a sua responsabilização quando houver incumprimentos? No caso de danos, as concessionárias tinham que se responsabilizar. Então, acho que seria uma medida correta quanto a mim. Mas não disse, Domingos Neves, da região planáutica dos icônicos montes, Binga, Shimane, Mavumba e Cabeceira de Velho. África, bom dia.
3: Muito bom dia e obrigado, caro ouvinte Domingos Neves. Agora temos, a partir de Xeixá, em Gaza, Félix Parruqui. Bom dia.
5: Bom dia, Vitor África. Bom dia, Sérgio Mahmudo. Bom dia, chefe do departamento. Bom, na verdade, a questão da migração a nível do nosso país tem sido um grande problema, tendo em conta os danos que cria a nível do ambiente. Não é? Ainda esta semana falámos dos impactos na mesma liga e hoje estamos a falar da Zambézia. Chefe, gostava de perceber que se tendo em conta que já foram identificados os impactos e resultantes desta atividade, o que é que o setor tem feito para reverter este quadro, dado que, de facto, temos estado a verificar rios, digamos, afetados, digamos assim. Então, gostaria de perceber o que é que o setor tem estado a fazer para reverter este quadro. Para terminar, também gostaria de perceber, em relação aos distritos, que tem ficado muito esta questão da migração, quais são a nível da profissão. Um abraço para o Paulo Quinchessai, as mais de.
3: E da cidade de Maputo, liga-nos o ouvinte Aquil Nhaveni. Bom dia, já está a participar.
6: Muito bom dia. Saudações a todos que estão aí, aos ouvintes em geral. Eu gostaria que o convidado comentasse sobre a questão do arrendamento, né? Porque a indústria criativa, na verdade, ela aparece enquanto as terras já estão lá ocupadas pela população. Então, eu queria saber qual é o grau de casos foram assentados, porque muitas das populações viviam na base da agricultura e hoje tiveram que ser afastados, ser deslocados para zonas que não têm algo para sua sobrevivência. E a questão também da responsabilidade social. Eu gostaria de perceber até que ponto a lei ela obriga, de facto, a indústria extrativa a fazer aquilo que é a responsabilidade sobre a população local. Muito obrigado por esse debate.
3: Muito obrigado. 21-31-77-77 ou 82-34-77. Nossos números estão disponíveis para a interação aqui no espaço Café da Manhã. Espreitamos agora a nossa página do Facebook. Temos a mensagem do ouvinte Gil Borges Namelo, que escreve: bom dia. As estratégias para a mitigação dos impactos ambientais deviam, na minha opinião, serem a priori definidas, apresentadas em consulta pública para um debate. Desta forma, é desafiado o governo, mas também a população local, maior fiscalização para sua concretização. Do convidado, pretendo saber que ações o governo tem realizado no concreto ou que estejam em carteira para responder a eventuais situações de danos ambientais causados pela indústria extrativa. Temos também a mensagem do ouvinte António Mucaldi, que escreve: saudações, café da manhã, e ao convidado. É chegada a hora de traçar melhores estratégias de prevenção envolvendo comunidades locais capacitados para melhor controle, porque deixando ao critério das empresas não haverá cumprimento. Então fica aqui então esta sugestão do ouvinte António Mucali. Temos indicação de termos Nelson Vasco a partir de Chinonaquilo. Bom dia, caro ouvinte, está a participar.
7: Bom dia, nosso convidado a partir da província de Zambézia. O Nelson Vasco veio aqui no café da manhã e ouvi muito bem a explicação do nosso convidado. Eu apelo muito mais às empresas devem seguir as leis. Primeira coisa, de ter com o governo. O governo vai dar o critério como exportar as minas, porque assim está acabando de prejudicando muita gente. Muito obrigado, Nelson Vasco, e também nós que estamos assistindo amanhã, que está sempre no café da manhã. Obrigado.
3: Vamos ler mais umas duas mensagens aqui na nossa página do Facebook. Bom dia, café da manhã. Bom dia ao convidado. Qual é o plano para travar os impactos ambientais causados pelas atividades extrativas e qual é o cumprimento da responsabilidade social das mesmas empresas? Escreve o ouvinte Rodrigues Munguambi, na Escola Prática da Polícia de Matalana. E fechamos a nossa interação com a mensagem do ouvinte Rosário Ntepa, a partir de Xemba, que escreve: gostaria de saber, junto do nosso convidado, quais são os danos que a indústria extrativa pode trazer para os residentes da zona industrial. E também escreve, coloca uma outra pergunta: o que a empresa está fazendo no concreto para a mitigação dos efeitos negativos no meio da zona onde está instalada a indústria? Mensagem do ouvinte Rosário Ntepa, a partir de Xemba. Bom dia, Sérgio Mamuto.
1: Há neste café da manhã com o Dr. Gastão Portugal. Logo no princípio, há um ouvinte que quer saber, não sei se o Dr. Portugal tem aí nos seus apanhados, quantas empresas temos aqui na província da Zambézia que estão licenciadas na indústria extrativa? Ou esta área não é sua?
2: Bem, em termos de licenciamento, existe licenciamento mineiro e é o licenciamento ambiental. Então, a questão não foi...
1: Pode distinguir essas duas para o ouvinte talvez perceber mais ou menos? Distinguir uma e outra coisa.
2: Sim, sim. O licenciamento mineiro, quem faz é o setor que tutela a área mineira. É ela que atribui as licenças de prospecção e pesquisa, os títulos mineiros, as licenças de concessão. Estas licenças são emitidas sem reparar o que existe em termos de recursos à superfície, apenas com a existência das jazidas no subsolo. Então atribui-se a licença, desde que ocorra o minério naquela área. E tem a licença ambiental, que é atribuída, neste caso, aos proponentes, quando são observadas, neste caso, as condições que podem ser afetadas, refiro-me das condições socioambientais, que podem ser afetadas com a implementação da atividade. Neste caso, o que é que se faz? O proponente, que é detentor da licença mineira, pretende, por exemplo, fazer a prospeção e pesquisa numa determinada área. Antes de fazer essa prospecção, a pesquisa, uma vez que vai intervir sobre as componentes socioambientais, há necessidade que tenha um aval do setor do ambiente. E é daí que submete o pedido para o licenciamento ambiental. E é notificada a empresa para uma equipa deslocar-se ao local para ver as condições socioambientais. Aí refiro-me dos aspectos bióticos, não é? Dos aspectos físicos que ocorrem naquela área, de modo que encontrar-se possíveis, neste caso, soluções ou mesmo medidas de mitigação, né, que possam, neste caso, colocar a atividade naquele local sem trazer impactos que muito negativos. Neste caso, o proponente é aconselhado a contratar um consultor, por exemplo, para elaborar um plano de gestão ambiental, e nesse plano de gestão ambiental devem vir propostas de mitigação, onde diz lá, durante o processo de pesquisa, apenas vai colher pequenas amostras para análise laboratorial.

0: ambiental. Pode voltar a falar, já esteve a falar aqui o que está com o que os planos prevê, mas creio que aquilo quer saber de concreto o que é que está a acontecer na prática, do ponto de vista de ações de mitigação ambiental.
1: Bom, talvez podia voltar a colocar a
0: Ou
1: pergunta de novo para melhor perceber.
0: falou no princípio de que, por exemplo, quando se encerra uma mina, há um plano de gestão ambiental para se encerrar a mina.
1: Certo.
0: Creio que ele quer, já que não tenho a possibilidade também de interagir com ele
1: Com
0: neste
1: ele.
0: momento, quer saber na prática o que é que está a acontecer dentro dos planos ambientais, se essas ações estão a acontecer no terreno de mitigação ambiental.
1: Bem, sim, como disse, na verdade, nesse processo de aprovação, aí já podíamos referir na fase já de exploração,
0: Sim.
1: porque quando se trata de profissão de pesquisa, não é necessário que tenha o plano de encerramento, porque, na verdade, a atividade que é feita lá, por regra, aquilo que consta mesmo nos regulamentos, não é para trazer danos, apenas é coleta de pequenas amostras para análise da problema. Neste caso, no caso do plano de encerramento, bom, como dizia no princípio, esse plano de encerramento já vem todas as medidas, porque antes do início da atividade tem que se verificar. Por isso mesmo, antes de emissão da licença ambiental, há uma equipa que se desloca para o local. É para aferir as condições socioambientais que existem no local. De modo que, nesta fase de encerramento, podem não ser condições. E como posso dizer, iguais, não é? Mas elas devem. Por isso, nós propomos, chama-se medida de mitigação. Então, são medidas que são propostas de modo que o próprio ambiente por si só consiga se autorregular. Então, nesse plano de assentamento, deve ser cumprido exatamente aquilo que. Como é que era o ambiente socioambiental antes da implementação da atividade? E depois do fechamento da mina. Então, os proponentes, hoje os empreendedores, devem seguir na risca o que é que constava lá. A área, por exemplo, o tipo da vegetação que ocorre, e depois a extensão da área que foi devastada. Então, isto tem que se cumprir rigorosamente. Agora, o seu cumprimento, se isto está sendo feito ou não, eu disse, aí cabe a outra entidade, que é a entidade fiscalizada, porque se não cumpre. Nos termos legais, existem penas administrativas que devem ser arbitradas.
0: Ora, estamos praticamente no fim deste programa. Queria pedir apenas para dar duas ou três recomendações. Como é que a comunidade deve atuar ou deve interagir com as instituições governamentais caso observe a ocorrência de danos ambientais devido à indústria extrativa?
1: Certo. Esta pergunta até posso me apoiar em alguma questão que um dos ouvintes colocou em relação da realização de consultas públicas quando se pretende implementar uma determinada atividade. Na verdade, isso faz parte do processo de avaliação de impacto ambiental, não é? A consulta pública é parte integrante. A comunidade. Como a população afetada diretamente, elas são convidadas, neste caso, a dar o seu contributo, né, apresentar as suas expectativas em relação à implementação desse projeto. Não só os afetados diretamente, mesmo indiretamente afetados, os interessados, refiro-me das academias e outras entidades que podem ajudar, né, a traçar-se medidas de mitigação adequadas para a implementação daquela atividade. Então,
0: Obrigado. Hoje analisamos com o chefe de departamento do ambiente no Serviço Provincial de Ambiente na Zambézia, Gastão, Portugal, a mitigação de danos ambientais causados pela indústria extrativa na província da Zambézia. O café foi moderado por Sérgio Mamudo, com assistência técnica de Jaime Alferes e Eliseu Salaquino. Bom dia e até a próxima.
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2: Vamos às notícias, já esta hora, apresentadas por Adarito Lipang. Muito bom dia.
3: Muito bom dia, Olga da Glória e ouvinte. O presidente da República inaugura esta manhã o sistema de abastecimento de água da vila de Mandimba, no Niassa. É uma atividade inserida na visita de trabalho que Daniel Chapo efetua à província de Niassa. Em direto, o jornalista Fernando Damas para o detalhe. Fernando, bom dia.
4: Muito bom dia. A cerimônia de inauguração vai consistir na apresentação do projeto Porte de Fita e de Cerramento da Lápide. Para a construção do empreendimento, a Agência Japonesa para o Desenvolvimento Internacional, JICA, desembolsou $5 milhões. Neste momento, a população já dança e canta a aguardar a chegada do chefe do Estado moçambicano, Fernando Damas, em Mandimba.
3: Muito bom dia, presidente da República inaugura esta manhã o sistema de abastecimento de água da vila de Mandimba, no Niassa. Mais de 18 mil pessoas de dois postos administrativos do distrito de Choco, em Gaza, enfrentam crise de água. Em causa está a avaria de sistemas de abastecimento devido aos danos provocados pelas cheias registrados no início do ano. Teodomiro Nhantumbo.
5: São no total 71 bombas manuais e 7 sistemas de abastecimento de água que estão inoperacionais por terem sido arrasados pelas cheias de janeiro e março últimos. A informação foi partilhada pelo diretor do Serviço Distrital de Planeamento e Infraestruturas de Choque, o qual fez saber que a crise de água naquela região afeta 6 comunidades dos postos administrativos de Bacartan e Xilembene, onde a situação é considerada crítica. Carmen dos Chivosa explica que, por conta desta crise de água, o governo está a trabalhar com algumas organizações não-governamentais que garantem a recuperação de furos e sistemas inoperacionais naquele distrito. Tiodomiro Yantumbo, em Xai-Xai.
3: Moçambique expõe, a partir de hoje, em Blantyre, potencialidades comerciais e industriais na 36ª Feira Internacional de Comércio do Malawi. No evento que visa atrair investimentos estrangeiros, Moçambique faz-se representar pela província da Zambésia. Correspondente Sérgio Sixpence.
6: A feira comercial, que se vai estender até ao próximo dia 29 de maio de 2026, vai proporcionar uma plataforma de ligação para os expositores nacionais e internacionais forjarem parcerias e criarem uma rede de negócios para o desenvolvimento dos seus países. A província da Zambésia participa neste encontro de homens de negócios para atiçar a diplomacia econômica com o governo e o empresariado malawiano no uso das suas infraestruturas na importação e exportação de produtos de e para o Malawi. Sérgio Sixpence, em Blantyre.
3: O Gabinete Provincial de Prevenção e Combate à Droga em Sofala alerta para o crescente envolvimento de adolescentes e jovens na venda e consumo de drogas. Segundo o diretor da instituição, António Semente, a situação tende a agravar-se com o envolvimento de alunos que introduzem drogas nas escolas.
7: Muita atenção por parte dos pais, dos encarregados da educação, dos diretores ou dos gestores do processo de ensino-aprendizagem.
8: Temos bocas de fumo, são conhecidas. Temos bocas de fumo em regime de takeaway.
7: Significa, alguém tem a droga em casa e depois tem os meninos, tem os adolescentes e jovens que já são contratados, chegam ali, levam uma certa quantidade e vão para as escolas. E isso faz com que eles tenham acesso no intervalo maior. São infiltrados. Então chamamos a atenção para a escola ter um trabalho.
3: António Semente diz que a maior parte dos casos de venda e consumo de drogas ocorrem na cidade da Beira e nos distritos de Dondo e Gorongosa. Breve nota do desporto, a Seleção Nacional de Futebol de Sub-17 está a um jogo para garantir o apuramento ao Campeonato Mundial sendo que a Etiópia é o último obstáculo. O jogo dos Mambinhas está marcado para as 18 horas de sábado. Ontem, Moçambique venceu Angola por 2-1 na terceira e última jornada do Grupo C do CAN Sub-17, que decorre em Rabat, no Marrocos. Atualidade internacional, o presidente norte-americano diz que as negociações com o Irã estão em risco devido às divergências entre o acordo para pôr fim à guerra e à retoma dos ataques no Médio Oriente, apesar de ter anunciado que suspenderia novos ataques para dar espaço ao diálogo. Donald Trump ameaça retomar as hostilidades. Trump adverte que, caso não se alcance um acordo, os Estados Unidos da América vão tomar medidas drásticas. Fechamos com o resumo das temperaturas máximas previstas para hoje nas principais cidades. Tete e Pemba poderão registrar 30 graus centígrados de temperatura máxima. Para Nampula e Vilanculo prevê-se 29 graus, Quelimane 27, Maputo e Inhambane 26, Xai-Xai, Beira e Lixinga 25, por último Chimoio com 23 graus centígrados de temperatura máxima prevista. E assim apresentamos as notícias das 9 às próximas, quando forem 10 horas.
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9 horas e 7 minutos. Rivanto Omonapo, Matutu Neves, Wamatunka.

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0: estas infraestruturas tragam benefícios duradouros às populações locais, contribuindo para a melhoria das condições da vida, e ao mesmo tempo manifestamos o nosso sincero desejo de que este sistema seja sustentável ao longo do tempo, com base na forte colaboração e compromisso das comunidades locais. E antes de terminar, esta visita para mim a Mandimba é a quinta vez. Então, para Jaica, Niassa é muito importante província para desenvolvimento. Jaica nunca esquecerá Niassa. Vamos continuar a trabalhar juntos. Muito obrigado pela sua atenção dispensada.
1: Nesta cerimônia de inauguração do sistema de água da Vila Sede do Distrito de Mandimba, uma cerimônia que decorre num dos bairros desta cidade, e neste momento intervém o Presidente da República, Daniel Chapo.
2: Mandimba,
3: Mandimba kuno.
2: Com os nossos irmãos do Japão,
3: Japão,
2: para vos entregar esse sistema de abastecimento de água. Quando nós saímos de Moçambique e vamos para os outros países, e os outros países também saem para vir a
3: Moçambique,
2: é mesmo para fazer acontecer essas coisas que estamos a ver aqui. Este sistema de abastecimento de água resulta da amizade entre o povo moçambicano e o povo do Japão. Por isso quero pedir uma grande salva de palma para os dois povos.
3: A presidente Akubenda Kwatanope.
2: Japão, oiê! Moçambique, oiê! Moçambique e Japão unidos, oiê! Povo moçambicano e povo do Japão unidos, oiê! Por isso, nós estamos muito felizes por estar aqui hoje. Como eu disse, não viemos aqui para roubar muito tempo. Viemos para o sistema de abastecimento de água e deixar uma mensagem muito importante. Mas eu não vim aqui sozinho. Vim acompanhado por ministros, ministra,
3: que
2: eu vou pedir para eles vos saudar rapidamente. Sua função. Podem. Mandimba, oiê!
4: Presidente Chapo, oiê! Meu nome é Inocêncio Impissa, ministro da Administração Estatal e Função Pública. Muito obrigado.
5: Mandimba, oiê! Presidente Chapo, oiê! Meu nome é Fernando Rafael, ministro das Obras Públicas, Habitação e Recursos Hídricos. Muito obrigado.
6: Presidente Daniel Francisco Chapo, oiê! Mandimba, oiê! Mulibanje! Dine Lango Paulo Chachine, Kulu La Polisi, Zikumunu La Mozambique.
7: Mandimba, oiê! Presidente Chapo, oiê! Eu chamo Iveta Lane, sou ministra do Trabalho, Gênero e Ação Social. Zico Mokwambiri.
8: População de Mandimba, oiê! Moçambique, oiê! Presidente Daniel Francisco Chapo, oye! Zinalangu ndine Mateus Saizi, ministro da Justiça, Assuntos Constitucionais e Religiosos. Tatenda.
9: Mandimba, oye! Eaça, oye! Juventude, oye! Água, oye! Meu nome é Francisco Mucanheia, sou conselheiro de Sua Excelência o Presidente da República. Obrigado.
10: Moçambique, oiê! Médico Mandimba, oiê! Presidente Chapo, oiê! Zinangani José Ajapo Sentironga, Mulangizi, o Presidente Chapo, Pankhani Zandali. Muito obrigado.
2: Moçambique, oiê! Unidade Nacional, oiê! A paz, oiê! Reconciliação Nacional, oiê! Diálogo Nacional Inclusivo, oiê! Mandimba, oiê! Como dissemos, nós não vínhamos para roubar muito tempo. Viemos trabalhar aqui na província de Niassa durante 3 dias. E nós estamos aqui em Mandimba agora porque viemos entregar o vosso sistema de abastecimento de água junto aos nossos irmãos do Japão. E queremos deixar mensagens muito importantes. A primeira é que, como moçambicanos, para nós desenvolvermos, precisamos de paz. Não há nenhum país no mundo que desenvolve sem paz e segurança. Por isso, aqui em Mandimba, temos que estar unidos, vigilantes e trabalharmos. Porque há pessoas, o governo, quando faz sistema de abastecimento de água, é para o povo. Quando faz hospital, é para o povo. Quando faz estrada, é para o povo. Quando expande energia, é para o povo. Quando faz escola, é para o povo. Mas depois existem pessoas que inventam mentiras para destruir os bens do povo. A estas pessoas, nós temos que estar atentos. Ano passado inventaram mentiras que ganharam eleições para destruir os bens do povo. Este ano andam a inventar outra mentira, que existem pessoas que, quando toca outra pessoa ou cumprimenta outra pessoa, o sexo desaparece ou se atrofia. É mentira. É boato. Querem distrair o povo. São inimigos do desenvolvimento e da paz. Por isso temos que ficar atentos. Do Ruvuma ao Maputo, não há nenhuma pessoa que isso aconteceu e não vai acontecer, porque não é verdade. Por isso não podemos matar nosso irmão, não podemos queimar nosso irmão por causa de boato. Nihiwa,
11: tupigane.
2: Nihiwa sana sanene. Essa é a primeira mensagem que estamos a trazer. Paz e segurança. Para trabalharmos a terra, ainda bem que temos água, produzir comida, e vivermos em paz e não ouvir pessoas que inventam mentiras. Ora mentira que ganharam eleições, ora mentira que alguém traz cólera, ora mentira que há pessoas que estão a atrofiar sexo ou desaparecer sexo. Tudo boato, tudo mentira. Nós, como governo, que vocês votaram e ganhamos eleições, continuamos a trabalhar com os nossos países, amigos e irmãos, para trazer mais coisas boas para o povo. Hoje trouxemos água. Japão, oiê! Moçambique, oiê! Água é muito importante para a nossa vida. Sem água não há vida. Ao trazermos esse sistema de abastecimento de água, diminuímos o sofrimento da nossa irmã, nossa mãe. Aqui é Mandimba, que tinha que acordar cedo para encontrar água. Hoje, com torneira em casa, já não precisa de andar. É só acordar de manhã, abrir torneira no quintal, está a sair água. Mandimba, oiê! A rapariga
11: africana
2: que sofria de manhã para encontrar água. Às vezes tinha que atrasar a escola. A nossa mãe, a nossa irmã, que tinha que voltar da machamba cedo para poder buscar água. Hoje já não precisa. Por isso queremos pedir uma grande salva de palmas. O nosso objetivo como governo é criar melhores condições de vida para o povo. Como hoje que estamos a trazer a água. Nesta semana que estamos a terminar, em
11: Maputo,
2: lançamos um programa nacional que se chama Pro Águas. É um compacto programa para nós continuarmos a trabalhar, buscar financiamento dos nossos parceiros, países amigos, para acelerarmos estes sistemas do Rovuma ao Maputo, do Índico ao Zumbo.
11: Project de la Cola Jabuti, a Chindia Tua Ilambu Yakuza, Vitukuza Nao,
2: Aki,
11: Tempera, Walpene, Chilambu Chino, Ikazauzi, Amazing Pamatuka Chila Kuno, Kutanja Chilambu, Petiana Chino, Vandua Vege, Gabo Kutumichan Kulaga, Kumbari Yamezi.
2: Aqui na província de Niassa,
11: Akunantiga, Chakuniassa,
2: o sistema não é só esse. São quatro sistemas. Mandimba, assim estamos a ir a Mavago, inaugurar mais um sistema. Tem um outro sistema no distrito de Mwembe, e tem um outro sistema no distrito de Majune. Japão, oiê! Para além desses quatro sistemas de abastecimento de água, Emajune, Mwembe, Mavago, e aqui é Mandimba, tem vários furos abertos na província, incluindo aqui em Mandimba, para abastecer água ao nosso povo. Este é que é o nosso objetivo, porque sabemos que sem água não há vida. e quero pedir uma coisa muito importante. Todos nós temos o dever de conservar esse sistema de abastecimento de água. Como dissemos aqui, viemos inaugurar e fazer também a entrega do vosso sistema de abastecimento de água. Mas para a água chegar limpa em casa, tem despesas. É preciso pagar energia
11: para
2: a bomba funcionar. É preciso tratar a água. Produto para tratar a água custa dinheiro. Para a água chegar no meu quintal, tem que existir um tubo para ligar a água. Este tubo custa dinheiro. Aquela torneira que eu costumo abrir em casa também custa dinheiro. Por isso nós também temos que contribuir pagando a água para permitir que aquele dinheiro possa se pagar energia para a bomba que está a bombear a água, poder continuar a funcionar. Para a empresa que faz chegar água no nosso quintal, ter dinheiro, comprar mais tubos. Para comprar mais produtos para tratar a água. Para comprar mais torneiras. E continuar a expandir a água em Mandimba. Por isso que é muito importante aqueles todos que fazem chegar torneira em casa saber que aqueles que fizeram chegar torneira em casa tem despesas a fazer. E nós também temos que contribuir com o pagamento. Nihiwasana. Sanene. E para fechar, quero deixar uma mensagem muito importante. Na medida em que a torneira vai chegando em casa, nós precisamos de produzir no nosso quintal. Porque com água em casa, com esta terra fértil que estamos a ver aqui em Mandimba, não faz sentido nós continuarmos a comprar certas coisas. Temos que seguir o programa que o presidente está a falar. Uma família, uma horta. Fazer canteiro em casa.

0: disso.
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0: Uma das formas que temos que fazer.
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0: É aumentar a produção e produtividade. Principalmente de comida.
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0: E com água.
1: Nimezi.
0: É fácil ter horta em casa.
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2: Estamos a acompanhar então a inauguração do sistema da.
0: Mesmo aquele que vive no prédio. Pode ter vasos de fazer na varanda.
1: No terraço.
0: Por isso que é muito importante nós aumentarmos a produção e a produtividade. Esta é a última mensagem que queria deixar. Quero mais uma vez endereçar muitos parabéns ao Ministério das Obras Públicas, aos nossos colegas do setor de águas, ao empreiteiro que construiu a obra, aos gestores que estão a gerir o sistema, ao governo do distrito de Mandimba, representado aqui pelo nosso administrador do distrito, ao nosso município, representado pelo nosso presidente do município,
1: à
0: nossa província de Niassa, representada pela nossa governadora e o nosso secretário de Estado. Queremos desejar muitos parabéns, Niassa. Muitos parabéns, Mandimba. E nós conhecemos outras preocupações de Mandimba. Mandimba precisa de mais expandir a água, mais estradas, mais energia elétrica, até posto administrativo e localidades, porque o nosso distrito é muito grande, mais escolas, mais livros para as crianças, mais hospitais, mais medicamento, mais energia, como já disse.
1: Eu não é.
0: E nós, como governo, vamos resolvendo poucos aos poucos. Tal como ontem não tínhamos água. E hoje temos água. Todas essas preocupações nós vamos resolver poucos aos poucos, porque desenvolvimento é como uma pessoa. Ninguém nasce a andar com barbas e dentes. No dia em que nascer uma criança assim no hospital, todo mundo vai fugir de lá. Eu não é. Desenvolvimento é a mesma coisa. Vamos resolvendo as preocupações do povo. Poucos aos poucos. Vakani no Roaholo.
1: Panandi mpaka kuzogolo.
0: Nihiwa sana. Sanene. Niassa oye. Povo moçambicano oye. Unidade Nacional oye. A paz oye. Reconciliação Nacional oye. Solidariedade Nacional oye. Diálogo Nacional Inclusivo, oiê! Moçambique, oiê! Niassa, oiê! Mulher moçambicana, oiê! Juventude, oiê! Combatente, oiê! Moçambique, oiê! Atiana, oiê! Atiana Osulu! Osulu!

0: Alô, Bwana Osulu! Atiana Osulu! Alô, Bwana Osulu! Koshukuru Mandimba! Asante sana!
1: Minhas senhoras, meus senhores, é com elevada honra que anuncio a retirada deste local da Sua Excelência Daniel Francisco Chapo.
2: Esta cerimônia de inauguração do sistema de água da Vila de Mandimba. Nesta cerimônia, o Presidente da República disse que o sistema de água resulta de boas relações entre Moçambique e o Japão. Reforçou a mensagem sobre a necessidade de preservação da paz e combate ao boato sobre o atrofiamento do sexo. Os que propalam o boato são inimigos de desenvolvimento e da paz, disse o Presidente da República. Nesta cerimônia, Daniel Chapo pediu à população para continuar a trabalhar para o desenvolvimento do país. Daniel Chapo disse que com a construção do sistema de água vai reduzir a distância percorrida pela população para encontrar uma fonte de água. Daniel Chapo disse que a inauguração do sistema integra-se nas ações do governo, tentando garantir a qualidade da vida e saúde, razão pela qual o governo trabalha com parceiros visando prover água. Neste projeto foram igualmente abertos furos de água. Deu um número de 100 furos de água. Dizia, neste projeto foram abertos 100 furos de água em 5 distritos da província de Niassa. Pediu à população para conservar o sistema de água e usarem água para a produção agrícola. Daniel Chapo pediu à população para comparticipar no projeto pagando a fatura de água, ou melhor, a fatura de consumo de água. Neste encontro, o Presidente da República pediu à população para aumento da produção e produtividade e disse que esta ação vai concorrer para a redução da dependência dos outros cantos do mundo. No fim, agradeceu ao Ministério das Obras Públicas, empreiteiros, Governo do Distrito e do Município por permitir que se realizasse este projeto. Portanto, nesta cerimônia, o chefe de Estado disse que conhece as preocupações da população do Niassa, desde o abastecimento de água, energia, construção de escolas, também a criação de condições para a disponibilidade de medicamentos nos hospitais. Este é o resumo possível desta cerimônia de inauguração do sistema de água da Vila de Mandimba. Despedem-se Margarida Nchuenco, Erasmo Chabruca e eu, Fernando Damas. Bom dia.
3: Muito bom dia e continuação de bom trabalho.
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6: Para os outros ouvintes, bom dia. Passam 20 minutos da hora 10. Estivemos a transmitir em cadeia nacional a cerimónia de inauguração do sistema de água na Vila de Mandimba, província do Niassa. Uma cerimónia orientada pelo chefe do Estado. 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
6: Prezado ouvinte, prosseguimos com esta nossa emissão, depois desta transmissão feita em cadeia.

Então, horas a 22 minutos, estamos juntos em mais um dia de atividades. É verdade, é quinta-feira, mais de metade da semana já passou e estamos mais perto do final de semana. Mas não espero que este fim de semana, não é, chegue para se divertir, é para desfrutar da vida, da família, dos amigos e de si mesmo, porque cada dia...

A 2 horas e 23 minutos, é verdade, estamos em manhã de quinta-feira, teremos música diversa até às 11 horas. Pontualmente às 11 horas voltaremos a estabelecer o contacto com a Antena Nacional para o noticiário. 11 horas e 10 minutos, um encontro com os mais pequenos no programa A Malta Toda, até às 11 horas e 30 minutos, para convidar-lhe a ficar com música variada até às 12 horas, pontualmente às 12 notícias da província. A 12 horas e 5 minutos, uma data na história, 12 e 15, Sons da Terra. A 12 horas e 30 minutos, o Jornal da Tarde, em cadeia nacional. Às 13 horas, Jornal de Nampula. 13 horas e 15 minutos, informações de utilidade pública e publicidade. Até às 13 horas e 30 minutos, para às 13h30, proporcionar-lhe aqui o programa Hora do Ouvinte. Pontualmente às 14 horas, aliás, este programa, a Hora do Ouvinte, vai estar com o amigo ouvinte, vai acompanhar até às 14 horas, pontualmente às 14 horas, como sabe, às notícias. 14 horas e 10 minutos ficará com variedades musicais. Para o dia de hoje não será possível transmitir o programa Entre Nós e substituiremos o espaço com música adversa. Você é o nosso convidado e queremos agradecer a atenção que vai continuar a dispensar aonde quer que se encontre nesta manhã. Depois da viagem feita à província de Uniaça, concretamente à vila de Mandimba, onde o chefe de Estado inaugurou o sistema de água àquela vila, ou melhor, naquela vila, e vamos então à província de Uniaça, musicalmente, e é através deste tema que dizemos a todos muito bom dia, muita disposição e vai o nosso abraço. Abdulai da Paula dos Cuidados Técnicos.

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1: Vamos continuar na província do Niassa, desta vez com o Mr.

A 10 horas a 35 minutos, estamos assim a caminhar a passos largos para as 11 horas. Estivemos com Selma da Bic e trouxe-nos este tema gravado há mais de 3 anos. Na sequência, vamos é ficar com a Fito. Aliás, sim, a Fito Perigoso.

A 10 horas a 39 minutos, estivemos aqui com a Fito Pergoso, este músico da nossa província. Na sequência, quero chamar a sua especial atenção para o programa Emergência, hoje com Hermínia Francisco.

0: Ouvinte, as nossas melhores saudações. Encontramos-nos no distrito de Herat, concretamente no posto administrativo de Alua. Neste momento, no bairro Namiji, que é também conhecido como Alua Velha. É deste ponto que vamos trazer uma história de sucesso relacionada com a cólera. Vamos conversar com o senhor Costa Martins Namwandi, que é residente neste bairro, é filho de Herat, nasceu, cresceu e está praticamente a envelhecer aqui. É profissional dos registros e notariado, agora reformado, e é alguém que apanhou a cólera entre 2025 e 2026. Vai contar-nos esta história, começando por dizer-nos em que circunstâncias é que apanhou esta doença. Seja bem-vindo ao espaço Histórias de Sucesso.
1: Ok, obrigado, muito obrigado mesmo pela essa equipa da RN, jornal. Eu apanhei a cólera em circunstâncias que eu não consegui saber, porque foi de repente, comecei com vômito e seguidamente diarreia, mas tudo isso rapidamente. Então, durante 3 dias de cama, mas com ríveis torres, sinto assim, em termos da saúde, teve a oportunidade de pedir socorro à UNICEF. Na altura estava colocada aqui uma unidade sanitária provisória, então consegui tomar alguns medicamentos. Também fui dado a certeza, bem como sabão, para questões relacionadas de higiene. E passei com essas dores ultimamente ligeiras durante os 4 dias, porque totalmente prefez 7 dias de cama. Sofri muito e assim fiquei ainda com dores do corpo, mas não assim como antes. Sinto assim, eu estava a esperar a morte ou a vida, mas Deus me devolveu a vida. Os familiares estavam em volta de mim, chorando por mim, porque de facto não sabiam se eu havia de recuperar, mas graças ao Senhor nosso Deus, eu consegui recuperar. Assim que a equipa veio aqui, fiquei muito agradecido. Por essa razão que estamos aqui presentes nesta intervenção.
0: Mas diz uma coisa, quando teve os primeiros sinais de diarreia, talvez dor de barriga, não lhe ocorreu que podia ser cólera?
1: O que aconteceu é que comecei a sentir frio, mas um frio muito lento, durante um dia inteiro. Então, no dia seguinte, é quando eu senti dores da barriga, fortemente. Então, dali seguiu com problemas de vômito. Ao mesmo tempo, começou-me com diarreia. E depois assim, durou esses 7 dias com problemas de saúde. Mas dentro desses 7 dias, eu havia entrado, pedi socorro ao hospital local que tinha sido montado aqui da UNICEF.
0: Então, agora, quando sentiu essas dores já no segundo dia, de dor de barriga, vômitos e talvez diarreia, não lhe ocorreu correr para o centro de saúde ou para a unidade sanitária?
1: Claro. Então, porque quando acontece esta situação, a pessoa fica imobilizada, não consegue andar. Não consegue andar. Então, prontos. Mas a equipe veio me socorrer para ali na saúde. Conseguiu me dar alguns comprimidos. Então, depois de ter tomado tais comprimidos, é quando comecei, pouco a pouco, a melhorar. Primeiro, parou aquele frio que sempre estava a me atuar. Seguidamente, os vômitos começaram a parar pouco a pouco. Mas isso não foi só apenas um dia. Foi dias seguidos. E depois, ultimamente, parei de ficar e com vômito também. Mas após de ter tomado tais medicamentos.
0: Então, quer dizer que saiu de casa a andar ou transportado?
1: Transportado. Saí de casa transportado, com familiares. Então, era um taxista que me carregava diretamente para aqui, no centro da saúde, na altura. Então, dali, pronto, me socorreram. Também tiveram uma certeza, assim como sabão, para questões de higiene.
0: Muito bem. Saiu de casa transportado num táxi porque estava impossibilitado de andar pessoalmente?
1: Estava impossibilitado de andar pessoalmente porque vomitar é um processo muito complicado. Depois de ficar também é um processo muito complicado porque está aqui para aqui, está aqui para aqui. Então, dali, todos esses riscos eu atravessei. Mas graças ao Senhor nosso Deus, consegui chegar até neste momento, embora com certas dificuldades da saúde do corpo.
0: O que é que aprendeu com esta doença?
1: Bom, eu aprendi nesta doença ficar ciente que eu estava doente, ficar ciente que eu estava a esperar a morte, a vida. Tomei conhecimento que, afinal, sentir dores daquele tipo de doença é muito perigoso. Então, de tal maneira que uma pessoa que apanha cólera fica muito fraco mesmo. Então, mas entretanto, tudo isso eu cheguei a aguentar, junto com os familiares ao lado. Foram eles que me socorriam, me apanharam de um lado para o outro. Inclina assim, depois vomitar assim, ora a roupa, pecar para ir substituir, depois outra roupa para ir lavar. Então, assim mesmo, sucessivamente, até o tempo do meu melhoramento.
0: O que é que acha que terá acontecido? Houve falta de higiene em casa? Esteve em algum lugar e consumiu algo que lhe fez mal?
1: O que não sei, de facto, é a situação que me fez com que eu apanhasse tal doença. Porque até aqui, Econor, como é que essas circunstâncias eu passei? Então, mas eu estou a ver que é provável que seja problemas de higiene das pessoas vizinhas, então que não conseguem educar-se no sentido de fazer limpeza geral na sua casa, depois de, às vezes não tem latrina, caca de qualquer maneira descontrolada assim. Então, por causa desses fenômenos de falta de higiene pessoal, então implicou eu apanhar a tal doença.
0: Mas está a falar de que higiene? O que é que estava a acontecer com os seus vizinhos?
1: O problema dos vizinhos é que faltou de higiene porque defecam de qualquer maneira, crianças deixam de defecar de qualquer maneira, sem o devido tratamento. Então, é o problema de falta de limpeza no bairro. Então, tudo isso implica haver uma doença.
0: Muito bem. E eu perguntava, estamos aqui a falar da sua história como uma história de sucesso, porque conseguiu livrar-se da doença. E certamente que as doenças ensinam-nos, hoje já é capaz de tirar um pouco de juízo do que terá acontecido. O que é que diria às outras pessoas em termos de mensagem, que se calhar pensam que a cólera é apenas uma doença simples e não olham para a sua magnitude, sobretudo nesta componente de que é uma doença que mata com facilidade?
1: É, claro que em termos de possibilidade de reação da doença, a doença é muito perigosa, de facto. Então, eu nem pensava que havia de salvar. Então, para ajuizar-me, estou certo que estou muito ajuizado. A partir dali, estou evitando problemas. Tenho que me manter longe dessas dificuldades que eu tinha vindo encarar, sobretudo falta de higiene nos vizinhos. Então isso levou a querer eu a ter a tal torre de cólera.
0: Agora, eu queria perceber, em termos de higiene, depois da cólera que apanhou, mudou alguma coisa na sua casa?
1: Claro que sim, porque estamos a lavar as mãos com sabão, temos certeza, estamos aplicando, porque uma tampa daquele frasco é para um balde de 20 litros de água. Então, quando nós estamos aplicando aquilo, estamos a aproveitar aquela água, tomarmos assim, normalmente. Então, para facilitar a saúde, para termos a saúde bem mesmo.
0: E o que é que deixaria como recomendação final?
1: Em termos de recomendação final, eu estou a apelar às pessoas que vivem, particularmente este bairro de Namije, a Lua Velha, para que estejam atentos nesta doença. Tendo em conta que a doença, quando não temos higiene, aparece logo de repente, um tempo em que a pessoa não esperava, um tempo... pode ser à noite, pode ser de manhã, pode ser à tarde. Esta doença, a pessoa louco lhe ataca. Então, para superar isso, então é preciso ter muita paciência, ter higiene em casa, nos filhos, no bairro. Então, as pessoas devem fazer limpeza ao redor da casa, lavando os talheres, lavando os pratos, a roupa. Então, para a possibilidade de ter maior higiene pessoal.
0: Muito obrigada. E é assim, amigo ouvinte, que nós fizemos este espaço reservado a histórias de sucesso. Conversamos com o senhor Costa Namwenje, que é residente aqui de Herat, concretamente no posto administrativo de Alua. É uma pessoa que apanhou cólera, mas conseguiu sair-se com sucesso desta situação e esteve aqui a contar-nos a sua história. Eu sou a Hermínia Francisco, com muito prazer fiz este espaço e componho uma vasta equipa que veio para Herat, para este programa de emergência. Uma equipa composta por mim, Hermínia Francisco e Gildo Máquina, nas entrevistas e moderação de debates, Araí Bussoami, chefe de emissão, Jamal Afonso, sonorizador, e Vitorino Combucani, jornalista. Muito obrigada pela preferência. Até a próxima.

Mensagem oportuna esta que nós acabamos de ouvir nas vozes dos jovens artistas. Estou a falar do Cade, Naldo, da Ilka, Melody, da Xena, do Lúcio, da Gilda, Bangueiro, do Boicli. É difícil pronunciar este nome, não é? Do Alan Tu também, Alan Tu. A da província de Nampula, representando várias províncias de Moçambique. E, portanto, no âmbito do lançamento da música sobre a prevenção e combate à cólera na nossa comunidade, a música também conta com a participação de membros da plataforma de participação dos adolescentes e jovens. É verdade, prezado ouvinte, podemos prevenir a cólera lavando as mãos com água e sabão ou cinza antes de comer e depois de usar a casa de banho, beber água fervida ou tratada, com certeza, porque realmente a prevenção é a solução. Estamos assim a caminhar a passos largos para as

0: Aproveita a acertar o seu relógio, são exatamente em Moçambique 11 horas.
1: A sua atenção às notícias a esta hora, apresentadas por Vítor Reis. Bom dia.
2: Muito bom dia, Albertina Zandamela. Bom dia, amigo ouvinte. O Presidente da República exige uma gestão eficiente dos recursos híbridos, dizia hídricos, com vista a melhorar a produtividade agrícola e acabar com a fome no país. Daniel Chapo entende que a medida vai também contribuir para reduzir a importação dos produtos alimentares, sobretudo numa altura em que prevalecem conflitos geopolíticos no mundo.
3: Por causa da guerra que existe no mundo, o preço do combustível está a aumentar. E quando aumenta o preço do combustível, aumenta também quase tudo. E para nós não sentirmos isso, é aumentar a produção e produtividade, principalmente de comida. Com água, fácil ter horta em casa. Uma família, uma horta. Fazer canteiro em casa, quintal, hortomate, cebola, couve.
2: O chefe de Estado falava esta manhã na inauguração de um sistema de abastecimento de água na vila de Mandimba, no quadro da visita de trabalho que efetua a província do Niassa. Ainda esta manhã, o Presidente da República vai inaugurar um sistema de abastecimento de água no distrito de Mavago. O detalhe em direto com a jornalista Esinata San. Muito bom dia.
4: Bom dia, o Presidente da República, Daniel Chapo, chega dentro de instantes aqui na vila sede do distrito de Mavago. Logo à sua chegada, vai receber os cumprimentos da população, autoridades governamentais e outros que acorreram a este local. Depois destes cumprimentos, o Presidente da República, Daniel Chapo, vai inaugurar um sistema de abastecimento de água para depois orientar um comício popular a partir do aeródromo de Mavago, Esnata San.
2: A hidroelétrica de Caurabaça procede hoje ao pagamento de 297 milhões de meticais em dividendos aos acionistas da Série B. Onésio Jô.
5: Os acionistas da Série B são constituídos maioritariamente por cidadãos, empresas e instituições moçambicanas, atribuído um dividendo bruto de 0,27 meticais por ação, valor correspondente à totalidade do resultado líquido por ação do exercício econômico. Em comunicado, a HCB refere que aos acionistas da Série A, nomeadamente o Estado moçambicano e as redes elétricas nacionais, foi atribuído um dividendo de 0,16 meticais por ação. Da cidade de Tete, Onésio Jô.
2: As autoridades do distrito de Vilanculo, em Inhambane, estão a reforçar o combate aos casos de suicídio na província. Com efeito, foi lançado ontem um movimento interreligioso de combate aos suicídios. Horácio Romão.
6: Este ano, o distrito de Vilanculo registrou 6 casos de suicídio, na sua maioria por enforcamento. É uma situação que tira sono ao governo local e líderes religiosos que se reuniram ontem para delinear estratégias visando travar a onda de suicídios. O administrador de Vilanculo, José Jeremias, disse que as igrejas desempenham um papel de relevo na moralização da sociedade, daí que o seu envolvimento ativo no combate a este mal reveste-se de grande importância. Horácio Romão.
2: Na atualidade internacional, a Organização Mundial da Saúde alerta que o risco regional do surto de ébola é alto, mas a ameaça global continua baixa. O diretor-geral da OMS afirma que ainda há tratamentos ou vacinas aprovadas, mas os hospitais da República Democrática do Congo estão superlotados. Tedros Ghebreyesus destaca que os dados oficiais relacionados ao surto de ébola podem superar os dados divulgados. Dados oficiais apontam para 136 mortes e mais de 540 casos suspeitos de ébola na República Democrática do Congo e outros 2 óbitos no Uganda. Foram as notícias a esta hora, as próximas inseridas no Jornal da Tarde, a partir das 12 horas e 30 minutos.
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0: A segunda hora do nosso convívio radiofónico, estamos em manhã de quinta-feira, manhã de quinta-feira, esta emissão da Rádio Moçambique Studios em Nampula. Vamos daqui a pouco, portanto, dentro de 6 minutos, transmitir o programa A Malta Toda, na sua edição de quinta-feira, e a rubrica para o dia 2 é em relação à saúde.

11 horas a 8 minutos, a escolha do tema da música sobre a exploração sexual da rapariga menores de idade foi da autoria dos jovens artistas da província da Zambésia. É verdade que resulta de uma formação apoiada pelo Unicef em colaboração com a Associação Coalizão da Juventude Moçambicana. Em Moçambique, como já deve saber, ou se não sabia, o abuso sexual da rapariga menores é um fenómeno que, apesar de comum, muitas famílias não têm consciência do mesmo ou preferem manterem-se em silêncio. A gravidez precoce, a infecção pelo HIV, a desistência escolar, a violação, ou melhor, a violência e perpetuação do ciclo de pobreza são algumas das consequências do abuso sexual de raparigas menores. Por isso, prezado papá, prezado encarregado de educação, é importante consciencializar não só a sua família, a família dos seus vizinhos, a sua comunidade, sobre o abuso sexual de raparigas menores e denunciar todo o tipo de assédio ou violência sexual à polícia, à unidade sanitária ou ligar grátis para o número 116. Vamos para a malta toda.

0: uma escola limpa começa com uma mão lavada. Higiene é responsabilidade de todos.
1: Higiene na escola não é só tarefa qualquer, mas sim dever de cada aluno, professor e funcionário.
0: Bom dia! Saudações, caríssimo ouvinte! É com muito amor e carinho que abrimos as portas do programa Malta Toda.
1: Programa que conta com a parceria dos TITIs do UNICEF, o Fundo das Nações Unidas para a Infância.
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1: Querido ouvinte, para hoje preparamos como café da manhã, brincadeira. Hoje temos como tema higiene no ambiente escolar.
0: Na edição de hoje,

0: Vamos acompanhar.
1: Pelo que percebo, higiene no ambiente escolar são hábitos que devemos ter com higiene na escola. Deixar a escola limpa, saudável e que tenha um bom lugar para fazer os estudos.
2: Bom, o que acontece quando a gente não põe em prática a higiene, não só na escola, mas também nas nossas casas?
1: Por deixarmos os lugares sujos na escola, tal e qual como em casa, estamos a criar doenças contagiosas que nós podemos ter. Também estamos a criar maus hábitos e costumes horríveis. Por exemplo, deixar a casa suja. Normalmente, quando deixamos a casa suja, acontecem vários desastres. Ou partimos os feios, temos preguiça de limpar e acabamos por nos cortar. Ou deixamos os pratos de qualquer maneira, não lavamos. E quando vamos querer alimentar-se de novo, vamos ficar doentes por causa de ter pratos sujos. E também por ter falta de roupa limpa, podemos criar sarna e outras doenças como tinha, a de branco e entre mais.
2: Por que manter a higiene no ambiente escolar?
1: Porque é bom e muito saudável para o ser humano e outros seres vivos.
2: Qual é a mensagem que deixas para aqueles que deixam de lado a higiene?
1: A mensagem que eu deixo para os que deixam de lado a higiene é que não deixem, a higiene sempre deve andar convosco, até no vosso último dia aqui na Terra. Porque ser limpo é algo muito essencial, porque basta ser limpo, tua vida...

0: O que acontece quando a gente não põe em prática a higiene no ambiente escolar, assim como nas nossas casas?
1: A escola vai ficar mais suja, as nossas casas também vão ficar sujas, vai ter um cheiro estranho, por isso que nós devemos

0: foi-se a nossa entrevista com dicas bastante interessantes e espero que o amigo ouvinte tenha acatado.
1: Para o amigo ouvinte que acaba de sintonizar a Rádio Moçambique, o nosso tema em vigor é a higiene no ambiente escolar.
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2: A higiene no ambiente escolar envolve a manutenção constante das instalações e o ensino de hábitos saudáveis para toda a comunidade escolar.
3: A higienização correta vai muito além de uma simples limpeza visual e deve seguir com uma limpeza rigorosa.
2: Os objetos que também devemos manter limpos são as mesas, cadeiras, interruptores e torneiras devem ser limpos com álcool 70% ou desinfetantes diariamente.
3: Querido colega, ambos sabemos que quando há falta de higiene, há também consequências sérias, mas todas dá para evitar com atitudes simples.
2: As consequências da má higiene na escola, assim como na saúde, são mais casos de diarreia, verminoses, conjuntivite, gripe, infecções e a doença mais grave, difícil de evitar e difícil de se superar nessas situações, que é a dificuldade de aprender.
3: E para evitarmos essas consequências, precisamos das ações de nós alunos, assim como dos professores, lavar as mãos com água e sabão, depois de usar a casa de banho e antes de comer.
2: Deitar o lixo na caixa de lixo, não no chão. Se não houver caixa por perto, guarde no bolso até encontrar uma.
3: Não partilhar garrafas, copos e toalhas.
2: Avisar quando vir torneiras a pingar, casas de banho suja ou água parada.

0: ouvinte, estamos na reta final desta presente edição. A higiene precisa de cuidados todos os dias. Lavar as mãos hoje evita doenças de amanhã.
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Na edição de hoje, estiveste na companhia das tuas amigas Nísio Osvaldo e Zubaida Dionísio na apresentação e produção, Mano Abdul Carlitos na sonorização e o tio Gil do Máquina coordenou. Tchau!

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0: bom balanço para esta manhã que vai chegando ao fim, mas vou interromper este tema para ir ao encontro do Michael César, que vem nos falar aqui da segurança rodoviária. Michael César, bom dia.
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3: 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Diofina Cabral e ouvintes, sintam-se cumprimentados. Assim está a iniciar o programa Segurança Rodoviária. Nos próximos minutos vão ficar na companhia de Michael César e Abdul Carletes. Vamos agora ouvir as intervenções de Luís Vasconcelos, que é o presidente da Astra, e também de Albertino José, que é o presidente da Avotana, em relação a alguns constrangimentos que a população tem vivido nos últimos dias devido aos transportes. Vamos acompanhar a conversa já a seguir aqui na Segurança Rodoviária, que o amigo 20 pode acompanhar a quinta-feira, e o amigo 20 não vai deixar de acompanhar aquilo que tem acontecido em relação ao trânsito na nossa província de Nampula. Vamos à conversa com o presidente Luís Vasconcelos, que é da Associação Provincial dos Transportes em Nampula.
4: Dizer que primeiro é que a atividade de transporte, desde que houve esta subida de combustíveis, registrou-se também a escassez do próprio combustível. Associado a isso, a nível da província de Nampula, há especulação, quer na tarifa interprovincial, interdistrital e também na tarifa urbana, em que transportadores, cada um está a aplicar a sua tarifa e não há cumprimento daquilo que foi aprovado anteriormente pelo governo. E concretamente na cidade de Nampula nós submetemos uma proposta, a tarifa que era um reajuste sobre a quilometragem que é exercida a nível de transporte urbano de passageiro a nível da cidade de Nampula, que esta proposta não tinha nada a ver com o aumento de combustível, mas era a distância que estava a ser percorrida, uma vez que a distância era muito longa. Estamos a falar de numa rota de 28 km, apenas está a ser praticado ou cobrado 10 meticais. E houve uma auscultação que a Assembleia Municipal da cidade de Nampula fez às comunidades, aos transportadores, e chegou-se a um consenso. Deveria ser praticado ou aprovado a tarifa de 10 meticais por pontos intermédios. Mas, nessa proposta, antes de ser submetida à Assembleia, nós deixamos ficar algumas considerações, que era, efetivamente, o Conselho Municipal colocar placas onde é praticado os pontos intermédios de 10 meticais, onde começa e onde termina. E, na verdade, a Assembleia Municipal aprovou naqueles moldes em que houve consenso entre os transportadores e a própria Assembleia Municipal, e que daí o que se registrou é que não houve este acompanhamento. Os transportadores saíram a praticar pontos intermédios, cujos pontos intermédios não eram aqueles pré-estabelecidos, aprovados pelo órgão, e houve aqui uma disputa entre o passageiro e o próprio transportador. E não concordavam que deveriam pagar os 10 meticais naqueles pontos que os transportadores estabeleceram, não aquilo que foi aprovado pela Assembleia Municipal. E ontem houve uma paralisação. Os transportadores pararam as suas viaturas. Isto obrigou-nos de uma reunião de emergência junto da Assembleia Municipal, Conselho Municipal e a Astra, a Associação e os transportadores. O consenso que se chegou é que até hoje estas placas iam ser imediatamente colocadas, os transportadores deveriam continuar a praticar os pontos intermédios e era o fim do nosso, da nossa desavença que aconteceu ontem. Nesse preciso momento, temos a redução dos chapas da cidade, os transportes coletivos de passageiros, reduziram em grande número, e temos também a especulação. Daquilo que nós estamos a acompanhar a nível nacional, junto da FEMATRO, é que hoje há uma reunião com o Ministério de Transportes e Comunicações, em que a FEMATRO vai estar lá para apresentar ou negociar aquilo que foi a proposta lançada pela FEMATRO de 2,90 km por passageiros. Esperamos que, com o resultado que vai sair desta negociação a nível nacional, junto do Ministério e a FEMATRO, julgamos que provavelmente teremos um teto, e que este teto será oficialmente apresentado quer aos utentes, mas também às associações de transportadores e às empresas transportadoras. Nós temos empresas que praticamente agravaram a sua tarifa, e aqui queria chamar a atenção que é ilegal, porque o Ministério ainda não aprovou nenhuma tarifa, tanto que a nível da província de Nampula, nós não divulgamos nenhuma tarifa porque não temos nenhuma aprovação do Governo. A nível da tarifa interdistrital, nós submetemos também uma proposta com este teto de 2,90 km passageiro, e houve uma negociação em que as estradas asfaltadas fosse 2,5 e as estradas de terra batida com problemas como Moma, provavelmente Angoche, Mecuburi, essas estradas deveriam carecer de uma aprovação de 2,90. E até agora estamos a aguardar a resposta do Governo, tanto que fazemos apelo a todos os transportadores continuarem a cumprir com aquela tarifa anteriormente aprovada pelo Governo, e aguardando que o próprio Governo se pronuncie qual é a tarifa que vamos praticar. Nesse preciso momento, Nampula Nacala está a 500 meticais, deveria estar a 350, e os transportadores agravaram. Temos indicação que é quase todas as rotas, está a ser agravado a tarifa, e fazemos este apelo porque a lei está lá. Há penalizações severas. Eu não estou a ver um transportador que luta para ter 4 mil meticais no final do dia estar a ser multado com uma multa de 30 mil meticais. Então, gostaríamos de fazer este apelo através da Rádio Moçambique, que os transportadores deveriam aguardar aquela comunicação oficial vindo do governo provincial, governo distritais e até vindo do próprio Ministério de Transportes e Comunicações. Nós fizemos a proposta, submetemos, e estamos a aguardar aquela que é o devido pronunciamento do Ministério de Transportes e Comunicações e dos governos provinciais.
5: Essa desavença que existe entre a população e os operadores de transporte coletivo de passageiros, onde temos a situação de alguns agredidos. Gostaria de perceber o que e quantas pessoas, operadores neste caso, que já sofreram agressões, e como que estão a tratar este processo?
4: Neste preciso momento, o que está a acontecer é que os passageiros recusam-se a pagar nos pontos intermédios, definidos pelo próprio transportador. Eu gostaria que aqui fosse percebido. São pontos intermédios definidos pelo próprio transportador. Quem deve definir os pontos intermédios é a Assembleia Municipal e o Conselho Municipal apenas põe lá a placa onde estas viaturas devem exercer o ponto intermédio. Ontem tivemos a reclamação que os tais pontos intermédios, quando o transportador curva dali, a Polícia Municipal prende aquelas viaturas. E nós já tínhamos falado. Inclusive, a indicação do ponto intermédio foi por exatamente sítio onde é que as viaturas deveriam contornar e fazer uma nova rota e não ser preso. Então, há um desentendimento aqui entre a autoridade fiscalizadora, que é do Conselho Municipal, a Polícia Municipal, e há um entendimento também desajustado aquilo que foi a aprovação da Assembleia Municipal dos transportadores, porque não há esses reclames, não há essas indicações, e também há esse desentendimento da própria do próprio utente, que é o passageiro. Então, nós julgamos com este encontro aqui, vai sanar durante a semana muitos problemas que estavam a acontecer no terreno. Ali ficou claro que há um problema de desentendimento. A lei foi aprovada, mas não houve este segmento de como é que vai ser aplicado esse ponto de intermédio. Então, é isso que os transportadores paralisaram as suas viaturas, porque estavam a ser injustiçados. Por um lado, estavam a ser parqueados. Por outro lado, os passageiros não queriam pagar. E, por fim, é que eles fizeram um cálculo que aquela tarifa, mesmo assim, dos pontos intermédios, não melhorou nada na atividade deles. Não melhorou nada, por quê? Porque eles faziam durante o dia 4.500, abasteciam 2.000 e ficavam mais ou menos com 2.000 ou 1.500. E mesmo com esse reajuste, este valor mantém-se. Significa, não houve nada. Mas nós temos uma situação que é ministerial, que é o subsídio de compensação ao transportador, que o transportador, durante 30 dias, vai comprando combustível, vai pedir a fatura com o NUIT dele e o número da matrícula e o nome do proprietário que vem na licença. Durante 30 dias, junta a certidão de quitação, a sua licença atualizada, traga-nos para nós submetermos à Direção Provincial de Transportes e Comunicação para compensação. E ele tem de fornecer os dados bancários dele, porque esse dinheiro ninguém vai receber. É um dinheiro que sai de uma conta da direção diretamente para o transportador. Não há aqui intermediários, não há comissões, não há nada. É um dinheiro que o transportador recebe na sua totalidade, sem intermediário. Então, o transportador tem de estar organizado para receber este subsídio do governo.
5: E são quantos operadores que já sofreram agressões?
4: Nós, no universo de 400 transportadores que exercem essa atividade, estamos a falar de, em cada rota, temos tido casos esporádicos que variam de 5 a 6 motoristas nesta situação, em cada rota. Então, o que levou eles a sentar, articular, dizer que agora vamos parar. E também deixar aqui um apelo. Eu sei que alguns são motoristas, outros são cobradores, mas também temos os chamadores que, à luz do dia, decidem para as viaturas, que esta atitude não deve continuar a acontecer. É verdade que temos uma Constituição que garanta a manifestação pacífica, que até dá direito à proteção às pessoas que manifestam, mas não pode ser daquele modo que até eles proíbem aos outros que nem querem parar as suas atividades, querem continuar a fazer a sua atividade, eles proíbem. Chegam quase a marginalizar a viatura, a querer apedrejar a viatura. Então, não pode acontecer isso. Temos que ter, ou sentarmos de forma coletiva, escrevermos para o Conselho Municipal, ou para o Comando Provincial da PRM, ou para a Sua Excelência o Governador, ou para o Diretor Provincial de Transporte, a dizer que, olha, no dia X, nós, os transportadores, por causa de isto, achamos que não estamos a ter diálogo necessário ou diálogo construtivo com esta ou aquela autoridade e, por aí, vamos parar as nossas viaturas. Para também a própria polícia nos proteger. O que é que está a acontecer? Nós vamos ali, animados que temos autoridade para fazer aquilo, e agora temos pessoas presas. E ninguém sair lá conseguir salvar aquelas pessoas. Aquelas pessoas vão ser julgadas, condenadas, está a ver? E porque são pessoas que estão a criar desordem pública, na via pública, está a ver, né? Então, são coisas que nós chamamos de atenção para que não façam isso. E depois temos um outro cenário. Tarifa. Quem deve negociar? É o proprietário. Quem assinou o contrato aqui com o Conselho Municipal? É o proprietário daquela viatura. O motorista tem de fazer a sua greve para ter o contrato de trabalho, para ter melhores condições salariais, para ter um descanso semanal. Ele tem de fazer a sua greve com o seu patrão. O patrão tem de fazer, sim, a greve dali onde é que ele assinou o contrato com o Conselho Municipal, quando este diálogo está quebrado, quando já não há diálogo. Mas o que estamos a acontecer aqui? Por exemplo, o chamador Narawa está a fazer greve de quê? Está a reivindicar o quê? Aquela viatura não é dele, a receita não é dele. Então está a reivindicar o quê? Então temos que começar a ter esta consciência, isto na consciência, que não é o chamador que tem de fazer greve, não é o motorista que tem de fazer greve, não é o cobrador que tem de fazer greve. O patrão que assinou aquele contrato junto com o Conselho Municipal, aquela licença, ele é que tem de aparecer nas reuniões, ele é que tem de reivindicar que eu fiz um investimento. Aquele investimento não está a surtir efeito, não está a ver retorno do meu investimento. Agora, quando o motorista faz greve, esta greve não é justa, porque está a reivindicar tarifa. Tarifa não é do motorista, tarifa é do proprietário da viatura. No fim, o motorista trabalha, o motorista tem de fazer greve, sim, das suas condições de trabalho. Condições de trabalho é o que é seu contrato, descanso semanal. Está a ver? Condições, ele tem de ter um uniforme, tem de ter um fardamento para ir ali se apresentar. Não ir ali de camisa de interior, ir de uma camiseta toda rasgada para exercer uma atividade pública de passageiro. Aquilo é um serviço. Então, são essas condições que o motorista tem de reivindicar, mas tem de reivindicar a quem? Ao seu patrão, lá em casa com o seu patrão. Ele tem de dizer que hoje eu não vou trabalhar porque não tenho condições. E não ir parar na via pública, fazer aquilo que ele está a fazer, porque amanhã será penalizado por aqueles atos. E nem o patrão vai lhe defender, porque o patrão vai dizer que eu não te mandei fazer greve, não combinaste comigo. E muito menos as pessoas que lhe agitaram a parar aquela viatura. Não lhe vão ajudar em nada. Nesse preciso momento, tem um motorista e um cobrador detido nestas manifestações de ontem, nesta greve de ontem. E nenhum daqueles grupos conseguiu fazer greve numa esquadra para insultar o colega. Mas conseguem fazer greve. Pararam para dizer que estamos a reivindicar tarifa.
3: Depois de ouvirmos Luís Vasconcelos, agora sim, vamos também ouvir algumas declarações do presidente da Votana em relação ao mesmo assunto.
6: Houve mesmo ponderação, esperando de que seja 15 hectares, e aí a população deve reconhecer de acordo a subida de combustível, de acordo à realidade no terreno.
7: Então estamos a dizer que até o momento houve 6 pessoas que sofreram agressões.
6: Sim, da Rota do Maidir, da Rota da Memória, mas dos lugares de entroncamento, em lugares de destino.
7: Como que estão a resolver essa situação?
6: Resolvemos em pedirmos aos vários transportadores de que não paralisem a atividade, mas por enquanto vamos nos adaptar de acordo às orientações que nós vamos receber.
7: A população, nessa nova taxa que estão aqui a falar de 15 meticais, como que estão a receber?
6: A população recebe de uma boa forma, porque reconhece de que sair de mais vir controle ou na 22 de agosto para na resta, para 15 meticais, recompensa. De acordo, 1 hora e 30 minutos alguém atravessar a cidade para 15 meticais. Então, isso recompensa. Então, não há mais choro, apesar de dinheiro. Mas a população reconhece essa necessidade. O que pede também a população é que não seja este de 20 meticais, porque logo passa a ser 40 meticais. Então, de ir à volta.
7: Queria só perceber melhor sobre esse conflito de passageiros e transportadores em coletivos.
6: Tomamos conhecimento através do chefe das rotas. Cada rota na cidade de Nampula tem seus representantes, até porta-vozes. E se não está a acontecer mais de pior para mais tragos, como isso significa que é uma mediação que Deus tem abençoado. Então, optaram em estacionar as viaturas, exigindo-se que haja reconhecimento da parte do Conselho Municipal, de modo a ser 15 meticais de forma uniformizada. Mas acontece o conflito, muito mais, duplicamento quando o passageiro paga o valor na zona intermédia e quando de novo vão lhe repetir pedir o outro 10 no seu destino. Então, nesta parte de desembarque é que surge de novo o conflito entre o município junto com o cobrador. Então, faltou conhecimento desta comunidade, no sentido geral, para atualização sobre a nova tarifa. Então, para não estarem a discutir todo momento nas viaturas, a pessoa quer sentir-se bem na viatura e chegar como merece. Então, surge esse problema. E como solução, pediu-se que vão paralisar a atividade até que acha a descida do valor dele de 20 meticais para 15 meticais sem contar de encurtamento, como fazem as viaturas do Conselho Municipal. Foi assim acordado.
7: E apesar disso, alguns vão voltar a funcionar com 15 meticais enquanto esperam que seja atualizado esta nova taxa.
6: Sim, em vez de ficarmos paralisados assim, a cidade, e ainda continuando, que parece que o pedido deles não está a ser ouvido, ou pela parte do Conselho Municipal, pela parte do Governo, eles estão de mãos abertas com o Centro.
0: Infelizmente não vamos poder ouvir este trabalho do Michael, pois estamos a esta altura com 12 horas em Moçambique.

Boa tarde. As notícias a esta hora por o Carlos do Pedro. O secretário de Estado da província de Nampula, Plácido do Pereira, insta a sociedade moçambicana a imortalizar o pensamento de Marcelino dos Santos, com vista à criação de boas condições à população e oportunidades para a juventude. Plácido Pereira fez a exortação esta quarta-feira no posto administrativo de Lumbo, distrito da Ilha de Moçambique, durante a celebração do seu 97º ano do Herói Nacional, que se estivesse vivo, completaria 97 anos de vida. O dirigente recordou que o herói em vida lutou para um Moçambique onde os moçambicanos fossem os donos dos seus próprios destinos e dedicou a sua juventude à causa comum. O presidente da Associação dos Santos, Alfredo Nehia, destacou o espírito patriótico e nacionalista que Marcelino dos Santos ergueu para o bem de Moçambique e dos moçambicanos, daí que o seu aniversário natalício deve servir de um momento de reflexão e exaltação dos seus feitos. O governo do distrito de Herata, em Nampula, clama por reabilitação mais robusta e resistente às estradas locais, por forma a permitir maior circulação de pessoas e bens. O diretor do Serviço de Planeamento e Infraestrutura de Herata disse que a maior parte das estradas do distrito estão há mais de 7 anos que não beneficiam de intervenção de vulto e principalmente as consideradas de espinha dorsal. Esta situação, segundo Anselmo Namahura, dificulta o escoamento dos excedentes agrícolas das zonas de maior produção aos mercados. Reconhece que o distrito recebe anualmente 2 milhões e 500 mil meticais do Fundo Nacional de Estradas, mas considera que, face ao atual do estado de degradação da rede viária local, o valor torna-se insignificante. O Banco Mundial, através do Projeto de Resiliência Rural do Norte de Moçambique, MOS Norte, está a construir salas de aula com material convencional no distrito de Mecuburi para acomodar os alunos que recebem aulas ao relento devido à destruição das infraestruturas pelas intempéries. O administrador do distrito de Mecuburi, Leonel Majongue, disse que até aqui já foram transformadas 324 salas em convencionais, mais 600 precárias existentes. Leonel Majongue explicou que a ideia tem em vista retirar os alunos que recebem aulas em salas precárias e ou ao ar livre para as convencionais, com vista à criação de condições essenciais para que os petizes se sintam moralizados ao processo de ensino e aprendizagem. O presidente da Associação Distrital de Futebol de Herata assegura que estarão criadas todas as condições para o arranque do campeonato de futebol naquela divisão administrativa de Nampula. O campeonato de futebol de Herata vai movimentar 16 equipas. Carlos Paula refere que espera viver um campeonato muito competitivo, porque pela primeira vez vai envolver os 3 postos administrativos. Paula disse igualmente que o seu organismo está a planear e coordenar todas as atividades necessárias para atingir os níveis desejados de qualidade no ambiente competitivo. Avançou ainda que questões dos transportes para as equipas, materiais desportivos e preparação dos recintos de jogos para que os atletas proporcionem um bom futebol são aspectos já garantidos. O distrito da Ilha de Moçambique, em Nampula, conta desde esta quarta-feira com uma associação distrital de futebol legalmente constituída. Com esta legalização, eleva para 19 o número de agremiações desportivas oficializadas na província, faltando 4 a serem erguidas nos distritos de Moicate, na Caroa, na Calavelha e Leupo. A vereadora da Juventude e Desporto no Conselho Municipal da Ilha de Moçambique, Nadia Saudade Issa, garantiu que a Adelidade estará a par das atividades da agremiação recém-criada, prestando o seu apoio em todos os aspectos. O secretário-geral da Associação Provincial de Futebol de Nampula, Samuel Tajiri, desafia o presidente do organismo a trabalhar com todos os estrados da sociedade e levar a modalidade para os postos administrativos, para que, num futuro não distante, a ilha conheça talentos e atletas de qualidade. Já o presidente da Associação Distrital de Futebol da Ilha de Moçambique, Atumane Sargento Volcogense, promete trabalhar no sentido de colocar a Ilha de Moçambique numa referência no que diz respeito ao futebol na província e no país em geral. Estas foram as notícias a esta hora, próximas às 13 horas, no Jornal de Nampula.

0: Notícias apresentadas por Calixto Pedro, hoje, dia 21 de abril do ano de 2026. Prosseguimos com uma data na história, estando à mesa a tomar a sua refeição da tarde. Bom proveito.
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2: 21 de maio de 1954. Entrava em vigor a Lei do Estatuto dos Indígenas nas colónias da Guiné-Bissau, Angola e Moçambique.

Segundo o Estatuto, eram considerados indígenas das referidas províncias os indivíduos da raça negra ou seus descendentes que, tendo nascido ou vivendo habitualmente nas colónias, não possuíssem os hábitos individuais e sociais pressupostos para a integral aplicação do direito público e privado dos cidadãos portugueses. Consideravam-se igualmente indígenas os indivíduos nascidos de pai e mãe indígena em local diferente àquelas províncias para onde os pais se tivessem temporariamente deslocado. A década de 50 marcou o início da etapa em que, aparentemente, a França e a Inglaterra concediam independência às suas colónias. Portugal, no entanto, não podia optar pela mesma política, porque o insignificante desenvolvimento da sua indústria e economia não lhe permitia dispensar a pilhagem direta das colónias. Dadas as pressões internacionais, Portugal deu a entender que mudara o estatuto das colónias, que juridicamente passaram a ser chamadas províncias. Em 1954, entrou em vigor o Estatuto dos Indígenas, cuja formulação assentava na cor da pele e na discriminação racial. Deste modo, guineenses, angolanos e moçambicanos eram remetidos à condição de selvagens. Eram considerados indígenas, todos aqueles que possuíam hábitos individuais e sociais de acordo com os preconceitos da civilização ocidental. Negava-se a sua cultura, a sua história e a sua personalidade. O Estatuto dos Indígenas Portugueses das Províncias de Guiné, Angola e Moçambique, aprovado pelo Decreto-Lei de 21 de maio de 1954, consignava as modalidades segundo as quais qualquer indígena das colónias portuguesas poderia ser levado à condição de assimilado. Em teoria, qualquer indivíduo que soubesse ler e escrever em português e demonstrasse possuir atividade laboral remunerada, poderia aceder à condição de assimilado. Mas os dados de um relatório de aplicação do Estatuto dos Indígenas Portugueses, referente aos anos de 1955, 1956, 1957 e 1958, da província de Moçambique, elaborado pela Direção dos Serviços dos Negócios Indígenas, não deixam dúvidas quanto ao insucesso do processo de assimilação, fosse pelo parco empenho das autoridades administrativas ou dos decisores políticos. No ano de 1955, vigorando em pleno o referido Estatuto de 1954, apenas 28 indígenas em toda a colónia obtiveram o Estatuto de Assimilado. 5 no distrito de Lourenço Marques, 4 em Gaza, 6 em Inhambane, 1 em Manica e Sofala, 10 na Zambézia, 2 em Cabo Delgado e nenhum em Tete e Niassa. Nos anos seguintes, e até 1958, os números foram subindo paulatinamente, mas ainda assim, o total de todos os distritos para estes 4 anos não ultrapassou 442 indivíduos assimilados, para uma população estimada em 6 milhões de habitantes.

0: em uma data na história, recordamos hoje a entrada em vigor, a 21 de maio de 1954, da Lei do Estatuto dos Indígenas nas colónias portuguesas da Guiné-Bissau, Angola e Moçambique. A redação do texto foi de Alberto Mazanga, teve a sonorização de Moussa Gigalibo e a apresentação de Albertina Zandamela.
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Prezado ouvinte, boa tarde. A 12 horas 10 minutos, ouvimos o programa Uma Data da História, prosseguimos com Sessões da Terra.

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7: Prezado ouvinte, foi o espaço reservado a informações de utilidade pública, pois estamos assim a caminhar a passos largos para a transmissão do Jornal da Tarde, dentro de alguns segundos.

0: Prezado ouvinte, são 12 horas 30 Bica, passamos a transmitir em cadeia nacional.
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0: Boa tarde, caro ouvinte. Bem-vindo ao Jornal da Tarde. Continua a condicionar a transitabilidade rodoviária na via que dá acesso à sede distrital de Chegubo a partir de Choco, isto em Gaza. Trata-se de um troço de cerca de 125 quilômetros, onde a transitabilidade está difícil por conta das enxurradas deste ano. E a Assembleia Provincial de Tete denuncia irregularidades com destaque para cobranças ilícitas na atribuição do Fundo de Desenvolvimento Económico Local Fidel no distrito da Marávia. No estrangeiro, o presidente norte-americano diz que negociações com o Irão estão em risco devido a divergências entre um acordo para pôr fim à guerra e a retoma dos ataques no Médio Oriente. São estes os destaques deste jornal, num dia em que o presidente da República entregou a Imandimba no Niassa um sistema de abastecimento de água potável. Moussaji Galibo está na sonorização. Eu sou Adéri Tulipang, na edição e apresentação. Votos de ótima escuta. Dissemos há pouco que o presidente da República, Daniel Chapo, entregou hoje em Imandimba, no Niassa, um sistema de abastecimento de água potável. De imediato, vamos ao detalhe sobre esta nota com a jornalista Margarida Mchuembo.
1: O presidente da República disse esta quinta-feira que a entrada em funcionamento do sistema de água da vila de Imandimba, no Niassa, visa garantir a melhoria da qualidade de vida e saúde da população da província. O chefe do Estado disse que a melhoria da qualidade de vida consiste na redução de doenças decorrentes do fraco saneamento do meio e das distâncias percorridas pela população para encontrar uma fonte de água próxima. Daniel Chapo pediu aos residentes da vila de Imandimba para conservarem o sistema de água e para pagarem as faturas pelo consumo do precioso líquido.
2: E quero pedir uma coisa muito importante. Todos nós temos o dever de conservar esse sistema de abastecimento de água. Viemos inaugurar e fazer também a entrega do vosso sistema de abastecimento de água. Mas para a água chegar limpa em casa, tem despesas. É preciso pagar energia para a bomba funcionar. É preciso tratar a água. Produto para tratar a água custa dinheiro. Para a água chegar no meu quintal, tem que existir um tubo para ligar a água. Este tubo custa dinheiro. Aquela torneira que eu costumo abrir em casa também custa dinheiro. Por isso, nós também temos que contribuir pagando a água.
1: Para a construção do empreendimento, o governo moçambicano contou com o financiamento do Japão, através da Agência Japonesa para a Cooperação Internacional, JICA, que desembolsou mais de 5 milhões de dólares. O representante da Agência Japonesa para a Cooperação Internacional, JICA, em Moçambique, Patrick Empe, disse que o sistema tem a capacidade de abastecer água potável a mais de 25 mil habitantes.
3: O presente projeto de abastecimento de água constitui uma iniciativa importante no âmbito do apoio ao corredor de Nacara, visando reforçar o bem-estar das comunidades locais. Esperamos que estas infraestruturas tragam benefícios duradouros às populações locais, contribuindo para a melhoria das condições da vida e, ao mesmo tempo, manifestamos o nosso sincero desejo de que este sistema seja sustentável ao longo do tempo, com base na forte colaboração das comunidades locais.
1: Na ocasião, a governadora do Niassa, Judith Massenger, agradeceu o governo central e ao Japão por terem disponibilizado o sistema de água.
4: Vamos paulatinamente minimizando aquilo que é a necessidade hídrica na nossa província.
1: Ainda esta quinta-feira, o chefe do Estado inaugurou o sistema de água da Vila Sede do distrito de Mavago, no Niassa. Margarida Nchuembo, a partir de Imandimba.
0: O presidente Daniel Chapo entregou hoje em Imandimba, no Niassa, um sistema de abastecimento de água potável. Outra nota em destaque, dissemos que continua condicionada a transitabilidade rodoviária na principal via que dá acesso à sede distrital de Chegubo, a partir de Choco, isto na província de Gaza. Trata-se de um troço de cerca de 125 quilômetros, onde a transitabilidade está difícil por conta das enxurradas deste ano. Um retrato por Gilberto Buque.
5: As autoridades do distrito de Chegubo afirmam que, além desta via principal, em outras estradas que dão acesso à sede do distrito de Chegubo, o trânsito rodoviário é igualmente feito com restrições. O administrador do distrito de Chigubu indicou que, a título de exemplo, a via principal que liga Ninisa Xokwe, a circulação é feita apenas com viaturas com tração a quatro rodas, o que dificulta o abastecimento em gêneros alimentares à população da sede do distrito. Almeida Guilume acrescentou que, em relação à ligação da sede distrital com outras comunidades, dos dois postos administrativos, a circulação rodoviária é feita através de vias alternativas devido à concentração de água no meio das estradas.
6: Continuamos com a transitabilidade condicionada da estrada Ndonga Ndiza para carrinhas, como por exemplo o turismo, é difícil acessar a essa estrada Ndonga Ndiza. É feito com carrinhas de 4x4. Para a questão da conectividade em termos de vias para as quatro localidades, a partir daqui da sede do distrito de Chigubu, aqui na sede do distrito de Ndiza, só temos acesso neste momento para as duas localidades, que é a localidade de Nhanal, mas também usando vias alternativas. Também a localidade de Saúde, usando vias alternativas. Para se chegar à sede do posto administrativo de Chigubu, que é Zinhano, temos que ir até Mapai, usando Machaíla para chegar à sede da localidade, à sede do posto administrativo de Chigubu, que é Zinhano. Portanto, daqui do meio, para passarmos da zona do parque, passar de Saúde, ainda não é possível aceder àquela.
5: Administrador de Chigubu, Almeida Guilume, a situação condicionada de transitabilidade rodoviária em todas as vias que ligam o distrito e o resto da província de Gaza. Guilume explicou que neste momento continua o trabalho com vista ao restabelecimento normal de circulação rodoviária com o envolvimento das lideranças locais. Da cidade de Xixá, Gilberto Buque.
0: E na província de Maputo, a degradação das vias de acesso devido às enxurradas deixou desafios, sobretudo para o escoamento de produtos agrícolas. Neste momento, procuram-se mecanismos para reabilitar as vias que dão acesso aos locais de produção. Jornalista Domingos Macalane.
7: Governo da província de Maputo promete novas dinâmicas no processo de reabilitação das vias de acesso danificadas pelas recentes cheias e inundações, visando facilitar o escoamento de produtos agrícolas nas zonas de produção. Manuel Tulli reconhece que depois das cheias e inundações registradas em janeiro último, há desafios para o escoamento de produtos agrícolas devido à degradação das vias de acesso. O chefe do Executivo de Maputo, que falava esta quinta-feira durante a entrega de sementes agrícolas aos produtores do distrito da Moamba, destacou que o governo está a trabalhar para que sejam encontrados melhores mecanismos para uma reabilitação resiliente das vias de acesso.
8: Temos estado a trabalhar no assunto das vias de acesso aos campos de produção. É nossa preocupação que o produtor tenha facilidade de acesso ao seu campo, tenha facilidade para o transporte da sua produção do campo para o mercado. As chuvas ou essas mudanças climáticas tendem a nos complicar cada vez mais. Tanto chove e aparece muita água que nós não esperávamos, a inundação que nós tivemos este ano. Nunca tínhamos visto na vida. A água chegou em zonas ou em locais onde nunca tinha chegado na nossa vida, desde que estamos aqui. Portanto, este é um constrangimento e nós não temos como, só temos que nos adaptar. São mudanças climáticas e nós, como humanos, não temos capacidade de travar essas mudanças. O que podemos fazer é adaptarmos e encontrarmos formas de viver com essas mudanças climáticas.
7: Governador da província de Maputo, Manuel Tulli, prometendo trabalho árduo para a reabilitação das vias de acesso danificadas pelas recentes cheias e inundações, visando facilitar o acesso às zonas de produção.
0: Alunos que recebem aulas ao relento ou em salas precárias no distrito de Mecubura e Nampula poderão sorrir nos próximos tempos. O Banco Mundial está a transformar a vida daqueles alunos com a construção de novas salas de aula, tal como refere Albano Xavier.
9: O Banco Mundial, através do projeto de resiliência rural do norte de Moçambique, MOSNORTE, está a construir salas de aula convencionais no distrito de Mecubura para acomodar os alunos que estudam em péssimas condições devido à destruição das infraestruturas pelas intempéries. O administrador do distrito de Mecubura, Leonel Majong, disse que até aqui já foram transformadas 324 salas convencionais das 600 precárias existentes. Leonel Majong explicou que a ideia tem em vista retirar os alunos que recebem aulas em salas precárias e ou ao ar livre para as convencionais, com vista à criação de condições essenciais para que os petizes se sintam moralizados ao processo de ensino e aprendizagem. Manuel Majong disse que neste momento, acima de 50% dos alunos que recebiam aulas em salas precárias já se encontram nas convencionais.
10: É um desafio que nós temos, junto com os pais de entregar de educação, juntos com parceiros, tiramos alunos da sombra, assim colocando-os nas salas convencionais. Tem havido patrocínio de vários programas, estamos a falar de Mosmo, estamos a falar da DPM, entre vários parceiros que têm dado o seu apoio ao nível do subsídio. Quer dizer, qualquer parceiro que nos aparece aqui, a nossa preocupação é olharmos para o setor de educação. Se for a ver o histórico, o ano passado até este ano, temos ainda a fazer várias inaugurações, temos também ainda em mangas para as salas para entregarmos também aos nossos alunos.
9: Administrador do distrito de Mecubur, Leonel Majong, e o processo de transformação das salas precárias para as convencionais para melhorar o processo de ensino e aprendizagem das crianças naquela região. Albano Xavier, em Nampula.
0: São 12 horas e 42 minutos do distrito da Marávia em Tete. Chegam queixas sobre práticas de corrupção na alocação do Fundo de Desenvolvimento Económico Local Fidel. Jornalista Adriano Bicuane.
11: Há irregularidades na atribuição do Fundo de Desenvolvimento Econômico Local, FIDEL, no Distrito da Marávia, na província de Tete. Trata-se de cobranças ilícitas que têm sido feitas pelos membros da avaliação e aprovação dos projetos aos proponentes. A situação foi despolitada esta quinta-feira pelo membro da Assembleia Provincial, Joaquim António, na terceira sessão ordinária, que decorre desde esta quarta-feira.
12: A burla neste projeto lá. Reclamaram porque há um técnico que disse que ia tratar NUIT para algumas pessoas e ultimamente não conseguiu tratar os NUIT e se aproveitou de cada um 1.500 meticais. Estamos a dizer, dos 13, ele conseguiu os 19 mil meticais. Então, é muito feio. Pedimos ao governo para poder se enterar nesses assuntos, para poder ultrapassar esse problema.
11: Quanto a esta situação, considerada inadmissível, o governador de Tete, Domingo Viola, disse que uma equipa será enviada para o distrito da Marávia para averiguar o facto.
13: Vamos destacar uma equipa para se aperceber melhor do que estará a acontecer.
11: Por outro lado, nos pontos prévios, o membro da Assembleia Provincial, Manuel Cacebola, questionou sobre a eletrificação de algumas regiões e asfaltagem da estrada Daka-Furankungo-Dome.
14: A asfaltagem da estrada no troço Daka-Dome e o melhoramento da iluminação pública nas principais vias da sede do distrito de Macau.
11: Quanto a estas e outras preocupações apresentadas pelos membros da Assembleia Provincial de Tete, o governador Domingo Viola esclareceu nos seguintes termos.
13: A estrada que economicamente seria viável para o desenvolvimento da nossa província, para fazermos uma circular, seria a estrada que sai de Daka, no distrito de Xuta, passando pelo Furankungo, Dome e até Madeia. Mas de Dome até Madeia, essa estrada já está asfaltada. Então, e essas preocupações nós temos discutido até ao alto nível e razão pela qual que mesmo a quando da visita de Sua Excelência o Presidente da República à nossa província de Tete, nós apresentamos isso como as nossas maiores preocupações para que as estradas nacionais, aquelas que dinamizam a nossa economia, pudessem ser intervencionadas e melhoradas. E achamos que esta é uma preocupação nossa, mas também uma preocupação do Governo Central.
11: Governador de Tete, Domingo Viola, quando respondia a algumas questões apresentadas pelos membros da Assembleia Provincial que decorre desde esta quarta-feira e que termina amanhã, sexta-feira. Da cidade de Tete, Adriano Bicuane.
0: A capital do país foi palco esta manhã da apresentação dos resultados do estudo sobre descentralização fiscal em Moçambique. Atento esteve o nosso colega Paulino Nunes, que a seguir traz as recomendações. Boa tarde.
15: Boa tarde. Consultores da Georgia State University recomendam a criação no país de um organismo de supervisão de transferências de recursos dos órgãos centrais para os órgãos de governação descentralizada local. A proposta consta de um estudo técnico sobre a descentralização fiscal realizado entre 2023 e 2025 com o financiamento do Banco Mundial. A secretária permanente do Ministério das Finanças explicou hoje em Maputo que o estudo oferece uma visão técnica, independente e comparativa sobre o funcionamento dos sistemas fiscais verticais e horizontais. Albertina Fruquia disse ainda que o documento constatou que o atual sistema requer uma reforma de base para assegurar que os recursos fiscais sejam redistribuídos de forma mais eficaz e justa.
16: Propõe-se uma revisão das fórmulas de repartição de receitas e a criação de subvenções específicas para setores sociais, baseadas em critérios objetivos de população, pobreza, necessidades territoriais, contribuindo para reduzir desigualdades regionais e promover maior coesão territorial. Um dos resultados mais relevantes é a proposta de criação de um mecanismo institucional responsável pela supervisão do sistema de transferências intergovernamentais, garantindo maior previsibilidade, transparência, monitoria e integridade na gestão e distribuição de recursos públicos.
15: Albertina Fruquia disse igualmente que o estudo recomenda a redução das competências dos órgãos da representação de Estado na província.
16: Apresenta diferentes abordagens, propondo desde ajustes na representação do Estado até reformas mais estruturantes, incluindo a possibilidade da harmonização e racionalização entre distritos e municípios para otimizar a governação local. O relatório recomenda o fortalecimento da capacidade de mobilização de receitas próprias a nível local, como forma de aumentar a autonomia financeira, melhorar a prestação de contas e reduzir a dependência excessiva das transferências do governo central.
15: Já a representante do Banco Mundial, Ana Cristina, reconheceu que Moçambique tem registrado avanços na descentralização governativa, porém considera que os esforços devem ser redobrados para garantir a efetividade do processo. Os resultados do estudo sobre a descentralização fiscal hoje apresentados já tinham sido submetidos à Comissão de Reflexão sobre o Modelo de Descentralização em Moçambique, CREMOD. Adérito, boa tarde.
0: Boa tarde.
17: Joaquim Munhapa, 1946-2026.
18: Eu conheci o general Munhapa quando fui para Frelim, na Tanzânia. Ele já estava lá, Centro de Preparação Político-Militar de Nachingwe, que era nosso centro principal. O papel que ele fez na Revolução é muito brilhante. Primeiro, era elemento fundamental de nos fornecer informação ao movimento, porque estava ligado à rádio, e que a rádio é que dá-nos informação qual é a tática que o inimigo ia usar e também qual seria a nossa reação perante a situação. Fez esse papel e não parou por aí. Também fez outra tarefa que era exigida, que foi um dos chefes do centro de Nachingwe. De facto, preparava o homem novo e ia fazer o trabalho no interior de Moçambique. E daí, quando nós adquirimos a nossa independência, ele não parou e continuou a dar seu com as tarefas que nós venhamos fazendo na base de reconstruir o nosso Moçambique. Tanto mesmo na formação dos quadros, ele fez parte, e na formação militar, para poder fortificar as Forças Armadas. Ele foi comandante também provincial. Aqui isso fala. Certa altura conseguimos empurrar o inimigo fora da nossa ação e coordenou muito bem com os outros, até passar a reserva.
17: Carlos Forquia, veterano da luta de libertação nacional.
0: São 12 horas e 50 minutos. O governo do Malawi manifesta interesse em passar a usar o porto de Kilimani na importação de bens essenciais, com maior enfoque para os combustíveis e fertilizantes. É o que refere o correspondente da Rádio Moçambique no Malawi, Sérgio Sixpence.
19: O interesse foi manifestado esta manhã na cidade de Blantyre pelo ministro da Industrialização, Comércio e Turismo do Malawi, Simon Itai, em representação do presidente da República, numa breve interação com o governador da província da Zambézia na 36ª Feira Internacional de Comércio do Malawi. A abertura do executivo malawiano para o uso da infraestrutura portuária de Kilimani surge após ter sido informado da recente decisão do Conselho de Ministros de Maputo que autorizou a concessão em ajuste direito do porto de Quelimane num regime público-privado.
20: Não, let's keep on talking and see how best we can utilize this port.
21: Vamos manter contato para ver como, da melhor forma, podemos usar.
19: Simon Itai, ministro da Industrialização, Comércio e Turismo do Malawi, mostrou-se surpreso esta manhã com a decisão do governo moçambicano em reabrir o porto de Quelimane para a recessão de combustíveis, fato que interessa ao executivo de Lilongwe. O governador da Zambésia, Pio Matos, que está no Malawi com este propósito, manifestou satisfação com esta abertura do governo de Lilongwe, pois, pelas suas palavras, Quelimane é o ponto mais viável e barato para a importação e exportação de produtos malawianos.
22: Cria uma expectativa forte, que é isso que nós esperávamos, com a abertura da recessão por parte dos tanques da Petromoca em Quelimane, por via marítima dos combustíveis, abre de facto uma nova perspectiva, não só para a província, mas essencialmente para o Malawi. Mas pode conseguir ter o combustível dentro do seu território, a menos de metade da distância que vai à beira, buscar a beira ali na cala. Então, comercialmente é altamente viável. É verdade que não era aqui na feira que íamos ter o encontro, mas nós vamos criar condições para falarmos com o ministro, para explicarmos de facto outras vantagens e outros caminhos e para deixarmos aqui esta semente de certeza que vai germinar.
19: Moçambique está entre os 300 expositores, entre nacionais e estrangeiros, que estão a exibir os seus produtos nesta montra de negócios do Malawi. Sérgio Sixpence, em Blantyre.
0: De regresso ao país, com uma nota preocupante, em Manica, garimpeiros ilegais continuam a devastar o meio ambiente, para além de práticas nocivas, agora fazem o garimpo à calada da noite para escaparem das autoridades. Moisés Sayela.
23: A Direção Provincial do Desenvolvimento Territorial e Ambiente de Manica estima que mais de 45 mil pessoas praticam o garimpo ilegal de ouro nesta província. Devido ao elevado número de garimpeiros ilegais que usam técnicas nocivas ao meio ambiente e sem proteção em minas sob riscos, nas regiões onde a atividade está suspensa, alguns garimpeiros trabalham no período noturno para escapar das ações de fiscalização permanente da equipa multissetorial constituída pelo governo. O diretor provincial do Desenvolvimento Territorial e Ambiente de Manica, Rafael Manjate, repudia o facto de alguns garimpeiros usarem explosivos para a abertura de minas subterrâneas. Rafael Manjate aponta as minas artesanais da zona conhecida por Seis Carros como sendo as mais problemáticas, onde as explosões têm causado mortes e ferimentos de garimpeiros.
24: O que ocorre em algum momento é que algumas atividades são feitas à calada da noite. Tem garimpeiros que trabalham depois das zero. Mas temos também o apoio da polícia. Também se faz presente nessas áreas que são mais problemáticas. E mesmo assim não é tão fácil assim, porque tem vários pontos de entrada nas minas. E às vezes só nos colhemos de surpresa com explosões, que em alguns casos resultam em morte por estarem a usar explosivos. Então esse é um problema muito sério que nós temos. Sentimos nós que há melhorias, porque além do trabalho de fiscalização é preciso também trazer, chamar a consciência aos jovens, dando exemplos práticos de quantas pessoas nós já perdemos na província de Manica.
23: Em setembro do ano passado, o Conselho de Ministros ordenou a suspensão das atividades de todas as empresas de mineração na província de Manica, porque causavam poluição das águas devido aos métodos usados na extração de recursos no subsolo. Até o momento, já foi levantada a suspensão para algumas empresas por terem cumprido com as recomendações da equipa técnica de fiscalização permanente desta atividade. Entretanto, neste período, o garimpo ilegal continua a ser feito em várias regiões desta província. A partir da cidade de Chimoio, Moisés Sayela.
0: Onda de suicídios já abala a província de Inhambane, uma situação que preocupa o governo, melhor, que preocupa o governo e líderes religiosos na província, com incidência em Vilanculo. O governo daquele distrito e religiosos abraçaram-se para travar o fenômeno. Horácio Romão.
25: Lançado esta quarta-feira no distrito de Vilanculo, em Inhambane, um movimento interreligioso de combate ao suicídio, um fenômeno que abala a região. Este ano, o distrito de Vilanculo registrou 6 casos de suicídio, na sua maioria por enforcamento. É uma situação que tira sono ao governo local e líderes religiosos que se reuniram ontem para delinear estratégias visando travar a onda de suicídios. O administrador de Vilanculo, José Jeremias, disse que as igrejas desempenham um papel de relevo na moralização da sociedade, daí que o seu envolvimento ativo no combate a este mal reveste-se de grande importância. Jeremias falava esta quarta-feira na conferência distrital do Conselho Cristão de Moçambique, uma organização que junta várias confissões missões religiosas.
1: Uma responsabilidade de cada pastor é que leve para a sua zona de jurisdição, que leve para a sua congregação, que leve para a sua comunidade, para ver se durante estes próximos tempos termos suicídio zero.
25: Os líderes religiosos de Vilanculo assumem o compromisso de pregar a palavra de Deus para que as comunidades abandonem a prática de suicídio. Lívia Hu diz que a falta de fé e amor podem estar na origem da resignação da vida por parte de alguns cidadãos.
2: A sociedade precisa de um grande ensinamento para podermos desenvolver as nossas mentes, o nosso ser, o nosso estar na sociedade. Uma sociedade que vive sem amor é uma sociedade muito perdida.
25: Para Gomes Salema, outro líder religioso em Vilanculo, a juventude está a perder o rumo devido ao consumo de drogas e aos golpes da vida, acabando por optar por suicídio, havendo necessidade de as igrejas trabalharem para reverter a situação.
3: Estamos a falar dos jovens que estão nas bebedeiras, dos jovens que estão nas prostituições, dos jovens que estão nas drogas, para poderem mudar.
25: Gomes Salema, líder religioso em Vilanculo, e o compromisso de usar a palavra de Deus para a moralização da sociedade, sobretudo os jovens que se mergulham no consumo de drogas e outros males que lhes empurram para o cometimento do suicídio. Refira-se que em toda a província de Inhambane, 17 pessoas suicidaram-se este ano. Horácio Romão, Inhambane.
0: No desporto, a Seleção Nacional de Futebol de Sub-17 está a um jogo para garantir o apuramento ao Campeonato Mundial, sendo que a Etiópia é o último obstáculo. O jogo dos Mambinhas está marcado para as 18 horas de sábado. O jornalista RM Desporto, Mércio João, é o enviado especial da Rádio Moçambique a Marrocos.
4: A Seleção Nacional de Futebol Sub-17 de Moçambique garantiu esta quarta-feira a passagem ao play-off de acesso ao Mundial, depois de derrotar na terceira e última jornada da fase de grupos do Campeonato Africano das Nações, que decorre Marrocos-Angola, por 1-2. Na fase do play-off, o adversário de Moçambique será a Etiópia, que derrotou na noite desta terça-feira por 1-0 a Tunísia. No fim da partida desta quarta-feira, entre os Palancas Negras e os Mambinhas, o selecionador nacional de Moçambique, Luís Guerreiro, disse que a sua turma esteve em bom plano no campo. Pena que não foi desta a vez que a Seleção Nacional qualificou direto aos quartos de final e ao Mundial da categoria.
5: É evidente que nós tentamos tudo, fizemos um gol de belo efeito, depois sofremos um gol também infortuito, mas de qualquer maneira nós pensamos que a vitória assenta muito bem, ainda não foi desta vez que demos aquela alegria ao povo moçambicano, mas vamos esperar que no próximo sábado, a Etiópia, podemos fazer um bom jogo e ganhar o jogo do play-off para termos um lugar na Copa do Mundo.
4: Por seu turno, o selecionador nacional de Angola, Mário Catala, disse ter sido partida positiva para a sua equipa, que despediu-se do CAN.
6: Desejamos que a seleção moçambicana vença a Etiópia e vá para o Mundial representar a nossa região, que é a COSAFA. De forma geral, é o fim da nossa participação neste CAN, um CAN bem organizado. Dar também os parabéns à CAF pela organização. Nós, Angola, obviamente gostaríamos de fazer melhor, não conseguimos. Vamos identificar o que não correu bem para podermos melhorar. É o futebol, mas uma coisa certa, esses jovens viveram uma experiência fantástica que vai os levar para um outro nível profissional. Portanto, a vida de futebol tem dessa aí. Vamos levantar a cara, vamos dar a cara, não é? E a vida segue.
4: Mário Catala, treinador da Seleção de Futebol Sub-17 de Angola, e a derrota esta quarta-feira por 1-2 diante de Moçambique na terceira e última jornada da fase de grupos do Campeonato Africano das Nações, que decorre em Rabat, no Marrocos, de onde vos falou Mércio João.
0: E na hora certa, colocamos o ponto final à presente edição do Jornal da Tarde. Despedem-se. Moussachi Galibo, que esteve na sonorização. Eu sou Adérito Lipang, assino a edição e apresentação. Boa tarde.

0: Boa tarde, estivemos a transmitir em cadeia nacional, são 13 horas em Moçambique.
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0: Estimado ouvinte, escuto já a seguir o Jornal de Nampula.
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2: O Banco Mundial, através do projeto de resiliência rural do norte de Moçambique, Mos Norte, está a construir salas de aulas com material convencional no distrito de Mucubure para acomodar os alunos que recebem aulas ao relento devido à destruição das infraestruturas pelas intempéries. O Distrito da Ilha de Moçambique, em Nampula, conta esta quarta-feira com uma associação distrital de futebol legalmente constituída. Estas são linhas de força que perfazem o perfil editorial do Jornal de Nampula, do Missão Provincial da Rádio de Moçambique. O desdobramento deste e outros assuntos e daqui a pouco, edição e apresentação a cargo de Calixto Pedro e Rosário Ângelo na montagem de registros. Até já. O Banco Mundial, através do projeto de resiliência rural do norte de Moçambique, Mos Norte, está a construir salas de aula com material convencional no distrito de Mucubure para acomodar os alunos que recebem aulas ao relento devido à destruição das infraestruturas pelas intempéries. Lá vamos para já. O secretário de Estado da província de Nampula, Plácido Pereira, insta a sociedade moçambicana a imortalizar o pensamento de Marcelino dos Santos com vista à criação de boas condições à população e oportunidades para a juventude. Otávio Fonseca.
3: Plácido Pereira fez a exortação esta quarta-feira no posto administrativo de Lumbo, distrito da Ilha de Moçambique, durante a celebração do 97º ano do herói nacional falecido. O dirigente recordou que o herói, em vida, lutou para que os moçambicanos fossem os donos de seus próprios destinos, acrescentando que Marcelino dos Santos dedicou a sua juventude à causa comum.
4: Marcelino dos Santos defendeu sempre a valorização da educação e a criação de habilidades práticas, razão que determina a aposta atual por um ensino de qualidade e profissionalizante, capaz de formar cidadãos com habilidades suficientes para a sua inserção na sociedade, dando resposta às necessidades do atual mercado de trabalho, que se mostra mais competitivo e mais exigente.
3: O presidente da Associação Marcelino dos Santos, Alfredo Nihia, destacou o espírito patriótico e nacionalista que o patrono ergueu para o bem do país, daí que a data do seu aniversário natalício deve servir de um momento de reflexão e exaltação dos seus feitos.
5: Qual é o papel que eu faço, que eu fiz e que faço para o meu país? Esse país é nosso, esse país é de moçambicano e cada moçambicano tem que contribuir. Marcelino dos Santos contribuiu e outros também. Marcelino dos Santos contribuiu para estarmos aquilo que somos hoje.
3: Presidente da Associação Marcelino dos Santos, Alfredo Nihia, e a homenagem esta quarta-feira do herói nacional Marcelino dos Santos, falecido a 11 de fevereiro de 2020.
2: Secretário de Estado da província de Nampula, Plácido Pereira, insta a sociedade moçambicana a imortalizar o pensamento de Marcelino dos Santos com vista à criação de boas condições à população e oportunidades para a juventude. Agora sim, voltamos a uma das notas do destaque. O Banco Mundial, através do projeto de resiliência rural do norte de Moçambique, Mos Norte, está a construir salas de aulas com material convencional no distrito de Mucubure para acomodar os alunos que recebem aulas ao relento devido à destruição das infraestruturas pelas intempéries. Albano Xavier.
6: O administrador do distrito de Mucubure, Leonel Majong, disse que até aqui já foram transformadas 324 salas convencionais das 600 precárias existentes. Leonel Majong explicou que a ideia tem em vista retirar os alunos que recebem aulas em salas precárias e ou ao ar livre para as convencionais, com vista à criação de condições essenciais para que os petizes se sintam moralizados ao processo de ensino e aprendizagem. Manuel Majong disse que neste momento, acima de 50% dos alunos que recebiam aulas em salas precárias já se encontram nas convencionais.
7: É um desafio que nós temos junto com os pais encarregados de educação, juntos com parceiros, tiramos alunos da sombra, assim colocando-os nas salas profissionais. tem havido patrocínio de vários programas, estamos a falar de Mosmo, estamos a falar da DPM, entre vários parceiros que têm dado o seu apoio ao nível do nosso distrito. Quer dizer, qualquer parceiro que nos aparece aqui, a nossa preocupação é olharmos para o setor de educação. Se for a ver o histórico, o ano passado até este ano, temos vindo a fazer várias inaugurações, temos também ainda mangas para as salas para entregarmos também aos nossos alunos.
6: Administrador do distrito de Mecubur, Leonel Majong, e o processo de transformação das salas precárias para as convencionais para melhorar o processo de ensino e aprendizagem das crianças naquela região.
2: O governo do distrito de Herat, em Nampula, clama por reabilitação mais robusta e resistente às estradas locais, por forma a permitir maior circulação de pessoas e bens. Vitorino Kumbukane.
8: O diretor do Serviço de Planeamento e Infraestruturas de Herat disse que a maior parte das estradas do distrito estão há mais de 7 anos que não beneficiam de intervenção de vulto e, principalmente, as consideradas de espinha dorsal. Esta situação, segundo Anselmo Namahura, dificulta o escoamento dos excedentes agrícolas das zonas de maior produção aos mercados. Reconhece que o distrito recebe anualmente 2 milhões e 500 mil meticais do Fundo Nacional de Estradas, mas considera que, face o atual estado de degradação da rede viária local, o valor torna-se insignificante.
9: Por mais que a última intervenção fosse a mais eficiente, olhando para aquilo que é o seu tempo de vida útil em uso, sem nenhuma assistência, tendo em conta que grande parte delas são estradas de terra e encontra-se num estado muito avançado de degradação. Daí que queremos aproveitar a essa altura um lançamento de grito a quem tem direito para nos apoiar. Nós, como setor, temos feito o possível, através da liderança comunitária, dar soluções de melhoramento localizado a nível das comunidades, cobrimento de líderes comunitários.
8: O diretor do Serviço Distrital de Planeamento e Infraestrutura de Herat menciona as estradas consideradas de espinha dorsal que precisam de intervenção urgente.
9: Aqui nos preocupa nessa altura é o troço que parte do posto administrativo de Alua, passando a localidade de Samora Machel até a localidade de Muhula e Senamiroa, numa extensão de 67 quilômetros. Esta é a que liga na Mapa Sede, a localidade de Odinepa, que há uns 2 anos houve uma intervenção, mas lá para cá a estrada está sem nenhuma assistência e que agora está também numa situação que concorre para o não trânsito neste troço. E a terceira que aqui podemos elencar é a que liga entre a comunidade Agostinho Neto, isso na localidade de Mirode, para a localidade de Manona 3. E são essas três grandes estradas que nós, como setor, nós como governo distrito, lançamos um grito para que, dentro daquilo que for possível, nos fosse contemplado.
8: Anselmo Namahura, diretor do Serviço Distrital de Planeamento e Infraestrutura de Herat. A única estrada asfaltada em Herat é a Nacional número 1, que atravessa o distrito para a província de Cabo Delgado.
2: O governo do distrito de Herat, em Nampula, clama por reabilitação mais robusta e resistente às estradas locais, por forma a permitir maior circulação de pessoas e bens. Enquanto isso, o setor de educação no distrito de Rapala, em Nampula, está a incitar contactos junto de parceiros em busca de fundos para a reabilitação de infraestruturas escolares destruídas pelas intempéries. De novo em antena, Albão Chover.
6: Afirmativo, consequência da destruição de salas de aula, neste momento mais de 6.600 alunos com maior enfoque, os do ensino primário, estudam ao ar livre. A diretora do Serviço Distrital de Educação, Juventude e Tecnologia de Rapali, Adalina Samuel, disse que a região conta com o maior número de salas de construção precária, o que faz com que não resistam aos impactos nefastos da precipitação e intempéries na época chuvosa. Além de destruição por intempéries, segundo a nossa fonte, o número de salas a funcionar ao ar livre aumentou este ano letivo para 104, devido também ao maior número de alunos novo ingresso matriculados.
10: Em 2025, tínhamos 60 turmas ao ar livre, que correspondia a 3.840 crianças que estudavam no ar livre. E neste ano, de fato, subimos para 104. De fato, houve uma subida de turmas ao ar livre, número de 44, até neste momento. As razões da subida, primeiro, têm a ver com o supercomprimento de alunos de classe iniciais. Nesse caso, estamos a falar da primeira classe.
6: Diretora do Serviço Distrital de Educação, Juventude e Tecnologia de Rapali, Adelina Samuel, e os esforços para retirar os alunos que continuam a assistir às aulas ao ar livre.
2: cerca de 12.600 crianças foram admitidas para o tratamento da desnutrição entre agudas, grave e moderada nos regimes de internamento e ambulatório no primeiro trimestre deste ano na província de Nampula, contra 11.000 de igual período de 2025. Yolanda Fernando.
11: Os distritos de Nacala Porto, Erati, Munapo e Nampula são os que lideram a lista dos que apresentam maior número de casos de internamentos da doença, este último pelo fato de receber pacientes oriundos de outros pontos da província. A nutricionista afeta ao Serviço Provincial de Saúde em Nampula, Mirela Garnini, falou de alguns eventos que contribuem para a ocorrência da desnutrição, tendo destacado a situação do terrorismo em Cabo Delgado.
12: Primeiro, por conta da localização, a maior parte dos distritos circunvizinhos acabam referindo para os hospitais. Temos o Hospital Geral de Nacala Porto, que recebe alguns doentes provenientes de Nacala Velha e os distritos circunvizinhos. E também tem o número da população. Também tem a situação dos deslocados de Cabo Delgado, que acabam migrando para o distrito de Errate. Por isso que tivemos elevado casos de crianças. Tivemos situações em Emba que acabaram sendo referidas para o distrito de Nacala Porto, assim como o distrito de Munapo. Então, essas deslocações de pessoas por conta dessas situações dos conflitos que se verificam em Cabo Delgado acabam dando uma sobrecarga maior no registro de admissões no internamento dessas crianças.
11: Mirela Garrini, nutricionista afeta ao Serviço Provincial de Saúde em Nampula, falando de alguns fatores que propiciam o alastramento de casos de desnutrição em crianças menores de 5 anos de idade.
2: Abrimos a página desportiva. O distrito da Ilha de Moçambique, em Nampula, conta desde esta quarta-feira com uma associação distrital de futebol legalmente constituída. Com esta legalização, eleva para 19 o número de agremiações desportivas oficializadas na província, faltando 4 a serem erguidas nos distritos de Moicate, Nacaroa, Nacala Velha e Leopo. A vereadora da Juventude e Desporto no Conselho Municipal da Ilha de Moçambique, Nadia Saudade Issa, garantiu que a Delidade estará a par das atividades da agremiação recém-criada, prestando o seu apoio em todos os aspectos.
13: Esta tomada de posse hoje seja o começo de nossa história. E como Conselho Municipal, nós estamos aqui para ajudar e abraçar esta causa. Agradecer o Governo do Distrito por ajudar-nos a compor esta equipe toda, em especial a Associação Desportiva Provincial, que esteve aqui em peso. E também pedir ao presidente da associação, sim, esta é uma associação de futebol, que na Ilha de Moçambique não vamos deixar de assistir às outras modalidades. Vejo pouca representatividade das mulheres. Acredito que podemos mudar um pouco isso.
2: O secretário-geral da Associação Provincial de Futebol de Nampula, Samuel Tajiri, desafia o presidente.

0: para te ajudar esse seu trabalho.
1: Já o presidente da Associação Distrital de Futebol da Ilha de Moçambique, Atumane Sargento Volkogense, promete trabalhar no sentido de colocar a Ilha de Moçambique numa referência no que diz respeito ao futebol na província e no país em geral.
2: Agradecer a confiança depositada em mim para assumir. Reconheço que sou novo neste desafio. O futebol na nossa ilha precisa união, organização, cooperação entre dirigente, equipas, atleta, treinador, adepto e parceiro. Sozinho não conseguirei fazer tudo, mas juntos podemos desenvolver o nosso futebol e criar mais oportunidade para os nossos jovens.
1: Momentos da oficialização da Associação Distrital de Futebol da Ilha de Moçambique, ato que teve lugar esta quarta-feira naquele ponto da província. Fechamos assim as cortinas deste Jornal de Nampula, quinta-feira, 21 de maio do ano 2026. Recebo as despedidas de Rosário Ângelo, Calixto Pedro, essa tubla, César Caro 20, continuação de um dia feliz e fantástico. E nós voltamos a cruzar o caminho assim que pudermos. Boa tarde.
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4: São 13 horas e 14 minutos. Espero que tenha motivos para continuar sintonizado à Rádio Moçambique. De seguida, passamos a transmitir um debate no âmbito do programa Emergências Comunitárias. Boa tarde.

0: Saudações, amigo ouvinte. Estamos hoje no posto administrativo de Alua, distrito de Herate, onde a Rádio Moçambique, em parceria com o Unicef Moçambique, pretende levar a cabo um debate comunitário à volta da cólera e no âmbito dos programas de emergência. E estamos concretamente no bairro Namije, Alua Velha, onde nos encontramos com residentes desta zona que viveram algumas situações relacionadas com cólera e outras que simplesmente ouviram falar. E é com estas pessoas que vamos, nos próximos cerca de 50 minutos, conversar, entender este fenómeno e procurar saídas para a prevenção e, quiçá, para a sua erradicação definitiva. Sabemos que Herate faz parte dos 11 distritos da província de Nampula que tiveram casos de cólera em 2026. E em cerca de 3 anos, é a segunda vez que Herate passa por esta situação. Só aqui em Alua, 7 pessoas perderam a vida por causa desta doença. E ao nível do distrito houve um cumulativo de mais de 70 casos. Vamos perceber casos de prevenção e, sobretudo, o nível de prontidão para o hospital quando há este tipo de situações. Começo por ouvir o senhor Costa Martins Nuange, que é um residente aqui de Alua Velha. Quando é que ouviu falar desta doença da cólera e o que é que sabe sobre isso?
1: Relativamente a esta doença da cólera, temos ouvido de facto que afetou a cólera no distrito de Herate. E eu próprio que estou falando aqui, denominado por Costa Martins Namage, então me afetou essa cólera, essa doença. Então estava debaixo na minha residência fixa durante

0: una semana entera a sofrer, a defecar muito, diariamente, vômitos. Então, mas graças a UNICEF conseguiu, de facto, me apoiar. Sabão, um líquido denominado Certeza, então, para matar certas bactérias que muitas vezes temos tomado água imprópria. Então isso, de facto, causou problemas na minha pessoa. E, assim, estou muito fraco no meu corpo, porque, afinal, o defecar cria problemas na pessoa. Fica muito devidamente fraco, fraquíssimo mesmo. Então, mas até neste momento estou um pouco normal. É isso que eu queria dizer sobre essa questão de doença de cólera.
1: Mas eu gostaria de perceber, disse que ficou de baixa em sua residência.
0: Minha residência, sim.
1: E não foi ao hospital, por quê?
0: O hospital local já tinha ido aqui na UNICEF, ali, sim, na UNICEF, deram alguns comprimidos. Então, quando tomei, de facto, fiquei um pouco agilizado.
1: Muito bem, voltaremos a falar consigo sobre esta situação concreta de ter apanhado a doença, que é o móvel da nossa conversa neste debate aqui em Lua Velha. Vamos ouvir Laura Mário, uma mãe, uma senhora, uma residente deste bairro. Não teve nenhum caso de cólera, mas certamente tem alguma coisa a dizer sobre esta doença. O que é que sabe sobre a cólera aqui no seu bairro, aqui no seu distrito?
2: Aqui no distrito, afetou cólera outras pessoas que afetaram, mas os outros não afetaram. Mas tínhamos receber sabão, mas...
1: Mas quando é que ficou a saber sobre esta doença? Foi este ano ou nos anos anteriores já vinha sabendo que existe esta doença?
2: Neste ano mesmo.
1: Nunca tinha ouvido falar da cólera?
2: Ouvi.
1: E o que é que sabe sobre a prevenção desta doença? Como evitar apanhar esta doença?
2: Para evitar essa doença, tem que lavar as duas mãos com sabão. Se não der sabão, tem que lavar com cinza e tomar água que pus, certeza.
1: Certo. Seguimos neste debate para ouvirmos Elias José Pedro, que é também um residente que viveu na família uma situação desta natureza, de cólera, e vai contar a sua experiência.
3: Sim, essa doença... Tinha entrado nesta área, agora a minha sobrinha sofreu desse mesmo problema de doença. Levamos no hospital, ontem foi bem tratado ele, porque acartecemos por ter levado desses soros. Levamos num domingo, até na quarta-feira, ele passou com diarreia e vômitos, só ficou com problemas de coração. E assim já apanhou alta, está aí em casa.
1: Cristiano Júlio Alberto vive em a Lua Velha há muito tempo.
4: Sim.
1: Desde quando é que sabe sobre a cólera?
4: Questão de cólera. Normalmente. Disse que assim, tem que prevenir para você não ter cólera. Cavar gova, encher os lisos e lavar mão com cinza e com sabão. E junto com certeza.
1: E é isso que tem feito, por isso que a cólera não chegou à sua casa?
4: Não vai chegar. De verdade, não chega. Não chegou na minha casa.
1: E na sua vizinhança?
4: Eu?
1: Nos seus vizinhos também não houve cólera?
4: Não vi.
1: Vamos ouvir Domingos Mário, que é jovem, aqui de Lua Velha. Talvez seja estudante, talvez não. Mas certamente que tem algum conhecimento básico sobre a cólera. O que tem a dizer sobre esta doença?
5: Correspondo de nome Domingos Mário Gabriel. Sou natural da Lua. distrito de Herati. Tenho um vizinho que foi afetado com a doença chamada cólera, mas com o apoio da Unicef, recebemos sabão, recebemos certeza e disseram-nos que temos que nos prevenir, lavar as mãos e cinza com água e sabão. E por isso, e o meu vizinho, alhamdulillah, já está recuperado por essa doença e nunca lhe afetou mais, não sei do amanhã.
1: Mas quando a cólera bate a porta de uma casa, geralmente o quarteirão todo sofre com a doença. No vosso caso, depois de perceberem que o vizinho apanhou cólera, o que é que fizeram para evitar que a cólera chegasse às vossas casas?
5: Fizemos apoio. Pelo apoio da Unicef, prosseguimos com os passos da Unicef e nós todos, os vizinhos do nosso colega, ajudamos ele, cavamos uma sanita, fizemos tudo e limpamos, por isso que ele já está recuperado e não sei, depois da manhã, se vai lhe afetar ou não.
1: Temos a Cristina Antônio. Mãe, é também residente deste bairro. Estamos a ouvir estas histórias aqui sobre cólera, histórias de pessoas vizinhas que ficaram afetadas, outros que viram este problema bater à porta das suas famílias. Para o seu caso, o que é que sabe primeiro sobre a cólera e de que forma é que tem se prevenido para evitar a doença na sua casa, na sua família?
6: Para evitar essa cólera, está a prevenir, lavar pratos, limpar fora, na casa de pai, limpar, lavar mão, e essa coisa, uma tapa, lavar, crianças, cuidar.
1: De que forma é que cuidam das crianças para evitar esse problema?
6: Para cuidar dessas crianças, dar em banho, lavar roupa, com sabão.
1: E outras formas de higiene. Temos aqui o senhor César Augusto, que também teve um cenário de cólera na família. Como é que vocês encararam este problema?
7: Muito obrigado. Na primeira parte, eu fui me convidado no júri de iniciação em Xuri, na família, né? Depois da minha entrada de lá, antes de realizarmos o júri de iniciação, recebi uma via telefônica de que a sua sobrinha que está mal, levamos ao hospital. Depois de 3 dias, antes de 3 dias, no dia seguinte, ouvi dizer que, epa, a criança perdemos, aqui estamos dentro da nossa casa. Eu lá resolvi, como advogado da família, né? Disse que não pode me esperar. Aqui onde eu estou longe. Mas qual o problema? Disse que foi diarreia e vômitos. Depois de levar ao hospital, trouxeram ali em casa, ele morta, mortalmente, né? Depois lá, quando recebi a via telefônica, eu disse que então, essa sobrinha vão enterrar, não pode me esperar. Depois, no dia seguinte, eu é de enterrar a lua. Depois, quando eu entrei aqui, encontrei a criança toda enterrada. Depois, resolvi as cerimônias fúnebres daquela minha sobrinha. Realizamos. Então, é assim que eu conheço que a malária sempre existe no mundo. E foi a primeira parte que entrou na minha família. Para mim, nunca me afetou. Muito obrigado.
1: Agora, a sua sobrinha tinha que idade?
7: Tinha a idade de 7 anos. 7 anos.
1: E sabe dizer o que aconteceu efetivamente? Se você comeu alguma coisa que lhe fez mal? Como é que era a higiene da casa antes de apanhar esta doença?
7: Primeiro posso lhe dizer, não posso lhe encanar. Ele não vivia perto de mim, vivia na Micori. Depois, quando começou a adoecer lá, com diarreia e vômitos, trouxeram aqui na família, na casa da mana. Depois, quando eu entrava em Xuri, nos ritos, né? Percebi lá que a criança, trouxemos de Namicori para aqui a Lua, a Escola Velha. Depois, levamos para o hospital. Depois do hospital, ele perdeu a vida no hospital.
1: Mas quantos dias é que levaram, depois da menina ficar doente? Quantos dias ficou em casa antes de ter atendimento hospitalar?
7: É, bem, quando começou lá, foi o primeiro dia, o segundo dia ele perdeu a vida. É verdade.
1: Então teve atendimento urgente no hospital? Sim. Não demoraram?
7: Não, não demoraram. Foi urgente. Porque a doença, como é muito grave, é muito perigoso, ela perdeu a vida.
1: Agora, senhor Costa Martins, que também já teve, ou já passou por esta situação de cólera, que lição é que tirou com esta doença? O que aprendeu?
0: Sobre essa doença, o que eu sinceramente aprendi é que é necessariamente lavar as mãos, tomar banho com sabão, fazer limpeza em redor do pátio, prevenir também por outras necessidades, tais como se não tem sabão, arranja a cinja, lava as mãos. Mas outras questões necessárias para fazer face a esse perigo da doença de cólera.
1: O que é que acha que fazia antes de errado que criou condições para apanhar a cólera?
0: Provavelmente seja a água imprópria que eu havia tomado.
1: Água imprópria significa o quê? Onde é que vocês bebem aqui a Lua Velha?
0: Aqui a Lua Velha. Aqui tem um poço de pompa manual. Mas, entretanto, há vezes em que essa pompa tem água. Então, acaba a água, então recorremos nos nossos poços próprios. Onde nós acabamos nas nossas próprias casas. Então, sinto assim, provavelmente seja ali onde eu apanhei esses vírus, ou seja, essas bactérias.
1: Agora, essas fontes caseiras, esses poços tradicionais que cavam em casa, como é que cuidam desses poços? Como é que cuidam da água que sai desse poço? Bebem diretamente? Tratam? Fervem? O que é que acontece? Vamos ouvir Laura Mário.
2: Trazer aquela água ali em casa, queimar o fogo, cozinhar, agora tirar aquele assunto de ferver, ficar bom e fria, começar a beber. Ou ir no hospital e repetir coisa. Certeza, pôr ali para beber.
1: Agora, vocês conhecendo esses métodos todos, sinto que a maior parte dos entrevistados aqui conhecem esses todos métodos. O que é que aconteceu para que este ano a Lua fosse o epicentro da cólera aqui no distrito de Herat? Porque aqui houve muitos casos e houve também muitas mortes. O que é que acham que faltou? O que é que acham que provavelmente falhou? Vamos ouvir o senhor Elias José Pedro.
3: Esta nossa área para abranger essa doença, através do momento que tínhamos aqui, daqueles regressados, aqui tudo estava sujo, porque eles maltratavam os poços. Eles mesmo quando estavam aqui, cacavam aqui de qualquer maneira, a gente tentava mobilizar, não houve como. E assim, por isso que abrangiu essa doença este ano para esta nossa, aliás, para este nosso bairro. Tantos eram antes de atacar aqui. Se sempre estivemos a ouvir aí, cólera, cólera, aqui não. Então, suspeitei eu que talvez foi aquela coisa, a sujeitada daqueles engraçados que nos cuidavam.
1: Agora, o que é que faziam? Havia muita gente no bairro, no posto. Sabiam que havia problemas de higiene. Vocês, como residentes aqui, que trabalho que faziam para evitar doenças e outro tipo de problemas na comunidade? Cristiano.
4: Sim. E nesta parte da questão desses deslocados, esse deslocado que estava a fazer, que vinha aqui, estava a fazer de propósito. Quer de qualquer maneira, não se perca de qualquer maneira. Agora disso, aí, nós só sentimos a dizer que epa, aquela doença ele que estava a trazer, é por isso tem.
1: Então ficou essa impressão de que ele tinha que trazer a doença. Jovem, Domingos.
5: Eu não tenho nada.
1: Ficaste com essa impressão?
5: Não, porque os refugiados não tinham onde fazer a necessidade. Por isso que descartavam de um lado ao outro, tentando mobilizar, não. Mas por isso que espalhavam todo o sítio, assunto de cocô ou não cocô. E dormiam de um lado ao outro. É por isso que nos afetou.
1: Mas não havia espaços específicos para sanitários públicos, por exemplo. Deixa eu ouvir o senhor Francisco Arthur, que é secretário aqui do comitê. Fale-nos um pouco desta experiência. Disseram que a Lua nunca teve cólera, era a primeira vez. É verdade? E esse cenário da presença de deslocados criou condições para que a cólera surgisse nesta região. Fale-nos um pouco e fale-nos da sua experiência.
8: E é certo que realmente que na altura os deslocados estavam aqui cheios e depois não tinha como fazer face à necessidade, estava por nos oleados, não sei o que, mas a estrutura local, que somos os secretários do bairro, tentamos mobilizar a eles, que não poderia fazer essa maneira de ter feito. E ultimamente que a Unicef veio fazer algumas letrinas, e as letrinas teriam que estar sendo utilizadas, mas agora já foram destruídas, foram vandalizados com os catunos, depois de ter regressados os deslocados. E naquela altura, anteriormente, claramente, não houve esses casos. Mas os casos, quando apareceram com essa forma de enchente das pessoas, derivou essa situação de cólera.
1: Em todas as casas aqui em Alua, há latrinas ou ainda há pessoas que recorrem ao mato, a outros lugares?
8: É certo, existem algumas pessoas que têm latrinas e existem algumas pessoas que cavam, defecam lá via coisa manualmente. E insistiu, e a própria ONG, que havia dito que teria feito algumas latrinas, que ficou aqui sem efeito. E nos bairros, e andaram a mobilizar, que até aqui não chegaram. Fizeram de escavação, que até aqui não foram cumpridas.
1: Agora, ter perdido um membro da família por causa da cólera, certamente foi um momento muito triste para a sua família, senhor César Augusto. Como família, que lição é que vocês tiraram? E o que é que aprenderam com essa perda? Como é que estão a reinventar agora?
7: Ok, muito obrigado. Para mim, queras e vômitos foi a primeira parte a afetar na minha família. Depois, eu fiquei tristemente, né? Quando perdi essa minha sobrinha, então comecei a mobilizar essa família. Vamos fazer enterros para que os lixos, depois de varrermos os pátios, aqueles lixos, vamos enterrar o lixo. Assim, vamos começar a limpar todo o pátio em geral, né, à volta das nossas casas. Eu amo utilizando a minha família. Isso aconteceu e a partir do ano passado até hoje, nunca me aconteceu na família esse tipo de diarreia e vômitos.
1: Essa morte aconteceu em 2025?
7: É verdade, sim, senhor.
1: Em que mês?
7: Um mês, não me recordo.
1: Vamos voltar à nossa roda inicial. Vamos agora falar de novo com o senhor Costa Martins, que é alguém que também já passou por esta situação difícil da cólera. Ouvimos este relato da presença de deslocados, que pode ter criado condições para que houvesse muitos casos de cólera em Alua em 2025, 2026, mas falava de algo muito interessante, que é essa questão dos poços tradicionais. Aqui em Alua,
9: cada família tem um poço ou as pessoas vão tirar água em poços de outras pessoas. Tem poços coletivos.
0: De facto, nem todas as famílias têm poços nas suas respectivas casas. Mas há outras também que têm poços nas suas respectivas casas. Então os vizinhos recorrem ali onde há poço para tirar água para a sua utilização.
9: Esses poços, qual é a higiene que tem? São poços com tampas? Como é que são esses poços, dona Laura?
2: Esses poços estão sem tapar nada. Só levam rodas de carro, põe ali em cima. Começa a tirar ali. Só.
9: Quando anoitece, o que que acontece? Tapam os poços, ficam assim abertos?
2: Se anoitecer, leva tampas, põe ali, leva uma pedra, põe ali para não tirar com vento.
9: Então significa que pessoas mal intencionadas podem ir para aquele poço e colocar algum lixo, alguma sujidade?
3: Sim, pode vergalhar isso, porque mesmo esses poços naturais que aí aproveitamos, ali não estavam. Por exemplo, nesta área temos 4 bairros que utilizamos a mesma água. Está num lago assim, aí embaixo. Aí. Agora aquela água pode vir a acontecer essa história.
9: Um lago significa uma água corrente.
3: Sim.
9: É tipo um rio.
3: Não.
9: É um poço.
3: Sim.
9: Ou é uma água parada?
3: Uma água parada, é uma água parada que ali não agapa aquela água. A partir do tempo seco até no tempo chuvoso.
9: E o que é que vocês fazem com a água desse lago?
3: Ali, às vezes, recebemos a ordem desse nosso secretário, fizemos limpeza. Entre os 3 pares que estamos a utilizar aquela água, fazemos limpeza, só nunca colocamos com certeza.
9: Então, tiram água desse lugar e vão consumir diretamente em casa.
3: Sim.
9: Agora, a roupa, onde é que lavam os animais aqui da zona, onde é que bebem? Será que partilham a mesma água?
3: Os animais utilizam, bebem aí mesmo, a roupa lavam aí mesmo, por isso entra muita sujeitade nesse nosso poço geral, entre os 3 bairros que confiamos.
9: Agora, a população aqui da zona consome essa água sabendo que está a acontecer isso? Consome diretamente, sem ferver e sem pôr, talvez, certeza, tendo conhecimento que não é segura?
4: Sim, de verdade. Nós estamos a confiar um bairro inteiro, confiar um poço. Agora um poço, confiarmos nesse um poço. Depois o animal ali mesmo, tomar banho ali mesmo, beber ali mesmo, nós manhã fazermos ali. Depois de roupa, nós a lavarmos a roupa ali mesmo, sem fazermos qualquer coisa. Não cuidarmos qualquer coisa. Por isso. A fé dessa doença.
9: Vamos ouvir a senhora Cristina, que é mulher. As mulheres aqui da zona vão para esse lago com roupa, lavam e depois tiram água nesse mesmo lugar para beber.
6: Essas pessoas daqui, se chegarem lá no poço, tiram água, levarem para ali, irem lavar a roupa ali mesmo. Sair, ir buscar, ir tirar ali, levar, ir tomar banho, assim mesmo.
9: Agora, eu gostaria de aprofundar mais esta situação da água. Qual é a dificuldade que existe de ferver a água? Acreditam, não acreditam que ela mata os micróbios, que evita doenças, ou é falta de tempo? O que é que acontece efetivamente? E a certeza também, é por falta na região? Estes métodos não estão a ser usados por quê?
3: Bem, isso por falta de compreensão. Existem outras casas onde ferve essa água, depois outras casas não. Porque há muitos teimosos, talvez. Ou posso dizer que há muitos teimosos. Mesmo essa certeza, Outros para utilizar foi problema. Tinha um medo com essa nossa raça aqui. Pensava que fosse um medicamento mau.
1: Existe alguma desinformação aqui em relação à cólera?
3: Não percebi.
1: Tem havido desinformação em relação à cólera?
3: Não.
1: Está a dizer que as pessoas tinham medo, que pensavam que era medicamento. Então, o que é que diziam entre elas? Como é que passava essa mensagem de pessoa para pessoa até abranger muita gente a não querer usar essa certeza?
3: O problema de ser em burro só. Aqui nunca abrangiam cólera. Só que outras pessoas isso negavam. Até vezes aqui mesmo cumprimentos quando tragam aqui, outros proíbem os seus filhos. Cumprimento. Proíbem para ir comprar no hospital, o mesmo cumprimento que proibiu o seu filho.
1: Quando há casos de cólera numa família aqui em Alua, qual é a primeira atitude que os familiares tomam? É seguir direto para o hospital ou primeiro passam por outros caminhos?
5: É seguir primeiro no hospital, porque o hospital ajuda muito. Temos que primeiro prosseguir no hospital, depois do hospital, o resultado final sairá no hospital, de sempre.
1: Mas isso é o que acontece em sua casa ou o que acontece nesta região?
5: Não que todos, porque todos não utilizamos, mas a maioria de nós fazemos a mesma coisa, mas não que todos utilizamos. Por exemplo, eu em casa assim ontem acabou certeza, estou preocupado em comprar essa certeza. Assim, é assim mesmo, sim.
1: Então, quando não tem certeza em casa, não consome água?
5: Não, consumimos, fervemos água. Fervemos água, deixamos pelo menos uma hora do tempo, depois começamos a consumir.
1: Vamos ouvir o senhor Costa Martins.
0: Realmente, aqui, desde o ano 2023 para o ano 2024, nunca houve esta situação da doença da cólera. Então, nesses dias aí, ou naqueles anos aí, nós sempre estivemos só a ouvir outros relatos. A cólera, a cólera, a cólera. Então, sempre a gente preveniu, embora com dificuldades não acabam. Então, a gente sempre preveniu na lavagem de roupa, limpeza nos pátios, a partir de dentro para fora. Assim como o cuidado das crianças, lavagem das mãos com sabão ou na falta de sabão, cinja. Então tivemos esses cuidados todos. Então, mas quanto à chegada desses refugiados neste bairro, então houveram esses problemas, houve esse problema associativo, então até nos afetar esse tipo de doença, esse tipo de cólera. Então assim, estamos a pensar futuramente, então, para continuarmos a prevenir sobre esse tipo de doença.
1: Há um fenômeno que está a acontecer atualmente com a chegada dos descartáveis. As senhoras parece que deitam descartáveis em qualquer lugar, de qualquer maneira, perto dos poços, perto dos rios. Este fenômeno faz-se sentir aqui em Alua?
2: Sim, estamos sentindo muito. Agora nós queremos nos ajudar a trazer aqui fontenárias para não continuar mais aquela doença. A fede sobre de água. Aqui no bairro, enche, no dentro chega água. É por isso que eu estou a pedir para nós ficarmos bem, não continuar aquela doença de cólera.
1: Esses fontanários aqui em Alua existem ou não?
2: Não existe muito aqui, só aqui há poço.
1: Mas eu vejo aí um sinal de fontanário, não é aquele? Muito bem, parece que o senhor secretário quer dar mais subsídios sobre isto. este assunto. Primeiro, responde à questão de descartáveis. Não sei se aqui usa-se muito e se lança-se perto dos poços e dos rios. E o que é que isso significa aqui em relação a esta doença que estamos aqui a falar e sobre esses fontanários?
8: E é certo que os cartáveis sempre estão utilizados e utilizam mal, porque estou só um dos chefes da fontanária, sou um presidente de uma fonte, embora que a fontanária tenha 5 metros sobre 40 centímetros, que não funciona até que chega tempo de verão. Quando chega aquele tempo de verão, aquela água acaba. Mas, por enquanto, até ontem estive com uma limpeza ali na fontanária. Houve esses tipos de casos de descartáveis. Tiram, tenta de qualquer maneira. E, por a sua vez, se a parte de... uso de letrina. As letrinas... Algumas pessoas insistem que têm letrinas, insistem pessoas que não têm letrina, que usam de qualquer maneira. E tipicamente que a ONG, que havia dito que teria feito algumas partes de uma ajuda, algumas fontanárias, fizeram uma escavação que até aqui não chegaram àquele grupo. E outra parte, eu até aqui que estou a falar, apareceu lá uma lata de certeza, e me trouxeram com um grupo da Acunuri, que na altura... Quando eu não estava, estava na Machampa, foi apanhar a minha esposa e deixaram lá aquele embrulho. E não tenho como te vestir, porque não me apanharam. Não me sensibilizaram como é que vou distribuir aquela certeza. Por isso tenho ali uma lata, em pó, aquela certeza. Não sei como utilizar. Estou guardado, porque estou a esperar a própria equipa que trouxe a certeza.
1: Agora, em relação à certeza, tendo poços tradicionais aqui, e tendo essas fontanárias, como é que fazem? Deitam a certeza no poço, entregam às famílias para usarem diretamente nos baldes, como é que isso funciona?
8: Por isso que estou a ficar interrogado, porque até aqui não sei, até aqui não está dividido.
1: É a primeira vez que recebem esse lote?
8: Sim, sim. Então é a primeira vez que é o lote que eu recebi, ainda não sei como utilizar, como dividir a população.
1: Está. Mas já a certeza, aquela que usa normalmente nas casas?
8: Sim. Em líquido.
1: Em líquido.
8: Que havíamos sido distribuído com sabão e utilizamos, acabou. Agora trouxeram certeza numa lata, a cerca de 50 quilos, talvez uma coisa parecida, estou tendo 25 quilos. Mas aqui não tenho como maneira, porque os tolos que andam torceram, não me apanharam a mim a ordem, então não recebi, estava lá guardado.
1: Certo. Continuamos no nosso debate e agora para falarmos. Continuamos a falar, na verdade, sobre estes métodos preventivos. Falou-se de certeza, mas também tem o cloro, que se usa muito ou já não se usa nos poços tradicionais. Então, a certeza continua a ser uma das formas de prevenção direta da água. Estava aqui o jovem Domingos a dizer que a certeza acabou em casa e não sabe onde adquirir, ou está a pensar em adquirir imediatamente, porque sente que beber água não tratada é um risco para a saúde. Em casa do senhor César, também usa certeza ou ferva água?
10: Bem, foi a primeira vez que trouxeram essa certeza, utilizei, acabou, eu recebia com duas latas, depois utilizei com os métodos que eles tinham me informado, aquela certeza acabou e comecei a ferver aquela água.
1: Sim. Qual é a sensação de beber essa água tratada, já que parece que no começo havia muito receio? Há diferença? Não há diferença? A água fica boa? Não fica boa? Vamos ajudar outras comunidades a entenderem melhor esta situação. Beber água com certeza. É diferente? Não é diferente? O que é que acontece? Fica com sabor diferente a água? Domingos.
5: Fica com sabor diferente. Até de vezes quando uma pessoa inicia, aparece um cheiro que nunca uma pessoa pressentiu. Mas é muito diferente e é uma água muito boa. Aparece uma água boa. Utilizando com o cloro ou a certeza.
1: Então é seguro para si desde que começou a usar. Há quanto tempo é que está a usar?
5: Estou há 3 anos em Nampula e cá. Em Nampula 2 anos, aqui Consegui, se acabar este ano, será 3 anos.
9: E desde que começou a tomar certeza, água com certeza, nunca teve problemas diarreicos?
5: Não, só dores de cabeça, de vez em quando, dores de inchaço nos meus dedos, só. Mas outras febres não, nunca tive.
9: E aqui? Certeza, usa-se em casa ou ferve-se água? Ou bebe água normal?
4: Usa certeza. E costumo é pôr no espalho. Se minha água para essa certeza, essa água te goi daí, começar a beber.
9: Muito bem. Dona Laura, em casa, como é que é tratada a água?
2: Muito bem, boa. Muito tempo tinha essa certeza, mas agora não tenho, acabou aquela certeza. Vou tomar só.
9: Mesmo depois de saber o que aconteceu aqui na sua comunidade, tem coragem de beber água assim?
2: Sim, mas estamos a sentir dores de barriga. Se beber assim mesmo.
9: Então por que insiste? Por que não ferve?
2: Os outros fervem, os outros não conseguem, porque...
9: Vou falar do seu caso. Diz que está a beber água assim mesmo. Tira água de onde?
2: Na fontenária. Essa fontenária que está aqui. Tiro assim, ali mesmo.
9: Então, confia que a água é segura?
2: Sim. Bebe aqui no fontenário. A minha casa. A minha casa, bebe ali. Os outros é que bebe aí no poço só.
9: Estamos praticamente a chegar ao final desta conversa, destas histórias à volta da cólera aqui em Lua Velha. Mas eu gostaria que deixassem ficar algumas recomendações, algumas mensagens para os outros ouvintes da Rádio Moçambique, de outros pontos da nossa província. E, por que não, também mensagem para os cidadãos, os residentes aqui de Lua Velha. Mensagens para evitar que a cólera volte a ameaçar a vida das pessoas aqui em Lua Velha. Vou começar pelo senhor Costa Martins.
0: Em primeiro lugar, nós agradecemos bastante sobre essa comissão da Rádio Moçambique aqui no Lua pela primeira vez. Pela primeira vez, e não seja só esta vez, agradecemos imensas desculpas, meritíssimos aí. Sinto assim, porque muitas vezes aqui acontecem certas questões, depois não vemos a quem recorrer, porque a RM aqui não chega, temos ali na mapa, mas dificilmente chegar aqui para ouvir, auscultar os populares. Então, assim, nós agradecemos imensamente. A esta brigada da RM, aliás da PRM, parece ser PRM, desculpa, sinto assim. Sobre essa questão de prevenção da cólera, nós ficaremos a prevenir. Também estou avisando para os outros para prevenir sobre essa doença, porque é muito perigosa, lavando as mãos, fazendo limpeza nos pátios das suas respectivas casas, também cuidando bem as crianças, lavando sua roupa, prestar toda aquela higiene pessoal, então, para evitar esse tipo de cólera. E muito obrigado.
9: Muito obrigada, Sr. Costa Martins,
0: na Moange,
9: que passou por esta situação de cólera e superou, apesar de ainda dizer que sente que o organismo não está ainda recomposto em 100%. Vamos ouvir Laura Mário, o que é que gostaria de dizer a outras mulheres aqui de Lua Velha sobre esta questão de prevenção da cólera, esta questão de uso racional da água, uso responsável da água, o que é que tem a dizer?
2: Eu agradeci que vocês viram, conversamos junto, agora já agradeci muito bem e havemos de conseguir tratar essa água com as outras colegas, com as mulheres.
1: Muito obrigada. Elias José Pedro, o que é que tem a dizer? Mensagem final?
3: Vou agradecer por ter levado minha sobrinha no posto de saúde quando sofria de problemas de cólera, por curar ela, porque foi bem tratado, tinha muita sorte ele. E assim agradeci-o.
1: Senhor Cristiano Júlio Alberto.
4: Sim, estou a agradecer. Estamos de visita e estamos. Agora, Dona Sim, estou a agradecer, dizer que assim, agradecendo, Dona Sim, vou informar os meus filhos, as minhas filhas, para dizer que tenho que prevenir assim, ficar assim. Agradecer um bracinho. Tudo bem.
1: Domingos, estás a estudar em a Lua? És viente?
5: Não, sou viente, deixei de estudar. Foi no ano passado, deixei 11ª, porque não tenho ninguém para me ajudar em termos de matrícula. Mas acerca disso, se não for outra coisa, no próximo ano, hei de continuar a estudar. Eu agradeço muito.
1: Mensagens que deixas para jovens da tua idade?
5: Eu apelo aos jovens da minha idade, que não deixem de estudar como eu, porque me arrependi e me arrependo muito, e que tenham que levar em uma evidência com essa doença de cólera, porque é muito terrível perder um amigo, perder um vizinho ou um dos familiares. É isso só.
1: Senhor César?
10: Sim, eu agradeço muito por termos recebido a Rádio Moçambique em Nampula pela primeira vez. Eu agradeço com muita força. Bem, a minha mensagem não prolongo por muito, só que estou para informar a família em geral no mundo que a malária é muito perigosa, é verdade. Vamos nos cuidar, os nossos pátios, a cólera é muito perigosa, né? Vamos cuidar os nossos irmãos, a nossa família, vamos fazer os nossos enterros sanitários para o lixo, enterrarmos o lixo, né? Depois de varrermos os nossos pátios. Então, muito obrigado, não tenho mais de falar, muito obrigado, desculpe por incômodo.
1: Muito obrigado, vamos fechar com o senhor Francisco Artur, que é secretário aqui do comitê.
11: É muito certo, muito obrigado. Eu estou fazendo um lançamento dos meus agradecimentos pela Rádio Comunitária Provincial, que sinto estamos ouvindo aqui. E também agradecer que a rádio teria que sempre continuar, sempre em visita, porque quando em visita temos que deixar algumas partes que temos um sentido. Que esta vez que a rádio veio nos comunicar ou veio nos visitar para saber as nossas histórias. Estou a querer pedir um pedido. Bem, quando apareceu os deslocados aqui, o sinal de houver que existirá uma doença de cólera, primeiro aparecia aqui moscas, tão verde, grande. Quando apareceram aqueles, desapareceram, então daí quando apareceu a cólera. Depois está ali. E nós estamos a fazer um pedido. Com essa cólera, para permanecer aqui no bairro, nos bairros, é através das nossas letrinas. As nossas letrinas aqui nos bairros, não temos letrina eficaz. Porque a nossa terra é mole. Quando chega esse tempo de inverno, já as letrinas ficam destruídas. É quando vem esse grupo, Takunuri, um projeto qualquer que não sei que te pronunciar, que não conhece, que havia dito que teria casa a casa haver uma letrina melhorada, que até aqui foram abandonadas, só foram nos mexer a estrutura, alugar algumas casas, que até aqui aquele grupo já não chega nas nossas mãos. Por isso estamos a querer pedir que tivesse um apoio de algumas letrinas nas comunidades, para já prevenção dessa doença de cólera. Sem isso, nunca há de haver maneiras de como prevenir a cólera. conseguimos prevenir a cólera lavando as mãos, lavando as nossas roupas, lá fazendo limpeza nos nossos pátios, mas isso não quer ter mais. Sem letrina não há maneira de como salvar as nossas filhas, os nossos filhos, os nossos parceiros.
7: Obrigado.
1: Muito obrigada, senhor Francisco Arthur. E é desta forma que nós fechamos este debate comunitário aqui no distrito de Herati, concretamente no posto administrativo de Alua, no bairro Alua Velha, também conhecido por bairro Namige. Este debate foi conduzido por mim, Hermínia Francisco, e contei com uma vasta equipa que me acompanha nesta viagem, que é composta pelo chefe de emissão, Araíbo Suamiri, Gildo Máquina, moderador de debates, Jamal Afonso, sonorizador. Temos também o Vitorino Kumbukane, jornalista, que veio medir o pulsar das atividades em termos de reportagem aqui em Herati. Muito obrigada pela preferência. Ficaram as notas essenciais sobre a cólera e sobre as doenças diarreicas neste distrito. Até a próxima.

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1: A 14 horas 4 minutos, lembrar que somos a Rádio Moçambique, estúdios em Nampula. Não foi possível transmitir o bloco noticioso referente à hora 14, pois a esta altura os nossos colegas da Antena Nacional estão com as atenções viradas para a atividade do chefe de Estado, a visita que efetua à província de Niassa e a esta altura dirige um comício popular. E deste lado vamos continuar fazendo-lhe a nossa companhia e vamos deixar ficar informações de utilidade pública às 14 horas e 10 minutos ou entre nós em reposição. Uma tarde feliz na nossa companhia são os nossos votos.
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4: Seja bem-vindo ao Entre Nós PPJ, diretamente da província de Nampula, com estes jovens adolescentes super dinâmicos. Até porque, ei, a dinâmica da juventude
5: no seu melhor.
4: Olha, não ouvi bem. A dinâmica da juventude
5: no seu melhor.
4: Agora sim.
5: Amigo ouvinte, este é o programa Entre Nós PPJ, programa que vai ao ar todos os sábados às 11 horas e 10 minutos e em reposição às quintas. Que horas, Mana Karen?
4: Às 14 horas
5: e 10 minutos.
4: Estás a ver, amigo ouvinte? Se não conseguires nos acompanhar hoje, podes acompanhar no próximo programa da quinta-feira. E vais poder também acompanhar todas as novidades que temos para ti, daqui do Entre Nós, da PPAJ, que está a correr e a correr.
5: Podes contar a novidade que a PPAJ já tem mais um filhinho.
4: Eu não sou fofoqueira, Elvia.
5: Mas não é fofoca. É algo magnífico.
4: Ok, sendo assim, posso. Bem, amigo ouvinte, caso não tenhas informação, a PPAJ de Nampula deslocou-se ao distrito de Errate, concretamente onde mesmo?
5: Na Mapa.
4: Exatamente. Com o objetivo principal de fazer um rastreio, conversar com os possíveis parceiros e disto tudo
5: nasceu
4: uma nova plataforma distrital. Eu estava a esperar a Eva fazer isso, porque eu não sei fazer. Sim, amigo ouvinte, a PPAJ, para além de estar em Munapo, Angoche, Rapa,

0: perguntar: ok, já falaram sobre a PPAJ e tudo mais, e hoje, o que é que trazem para nós?
1: Hoje vamos falar de um tema muito importante, um tema pertinente e muito urgente.
0: Sim.
1: Importância do diálogo pai e filho.
0: Uau! Uso do diálogo e não da violência no seio familiar. Exatamente.
1: E para falar deste assunto, trouxemos, estão aqui presentes os deputados do Parlamento Infantil da cidade de Nampula. Eles que vão representar os adolescentes e jovens.
0: Assim como as crianças, né?
1: Falando deste assunto.
0: Sim.
1: E como não ia ficar tão bem só termos crianças a reclamar dos seus pais,
0: sim,
1: temos aqui um titio que também vai falar sobre esse assunto na vertente de pai.
0: Já estou a sentir. Só espero que usemos mesmo diálogo e não
2: violência.
0: Bem, e para já, amigo ouvinte, estás na companhia de Karen Anatoly e Elvia da Maria na apresentação e produção. Abdul Carlitos, do outro lado da cabine, está responsável pela sonorização e o nosso querido tio Gil do Máquina na coordenação do programa.
1: Amigo ouvinte, motivos tens suficientes para continuar a escutar o programa Entre Nós, PPAJ.
0: Não há desculpas a inventar. Ah, porque estou no Chapa. Quem disse que no Chapa não pode ouvir o programa? Ah, porque estou na Barbeira. E quem disse que de lá não pode ouvir rádio? Ah, porque não tenho rádio no telefone. E quem disse que não pode acessar ao www.rm.co.mz e ouvir o programa Entre Nós agora mesmo? Quem disse? Já não há desculpas aqui a dar. E caso também não saibas, nós temos uma rubrica que é tão, mas tão interessante. E de lá nós trazemos várias curiosidades sobre o mundo, sobre Moçambique, sobre nós, adolescentes e jovens. Coisas que se calhar não tinhas noção. Mas graças ao Entre Nós PPAJ, tu vais ficar a saber no Tu Sabias.
1: E Karen Anatoly, o que é que vamos aprender hoje?
0: Só basta o amigo ouvinte não desligar a rádio para saber.
1: Ai, estou curiosa.
0: Mano Abdul, por favor,

amigo ouvinte, seja bem-vindo a mais uma rubrica das curiosidades, o Tu Sabias. Hoje no Tu Sabias vamos aprender sobre uma coisa um tanto antiquada, se assim posso dizer. Sim, vamos falar sobre as areias movediças. Já ouviste falar sobre isto? As areias movediças são locais onde o solo parece firme, mas na verdade está saturado de água e muito instável. E quando alguém pisa naquela areia, o chão pode ceder e a pessoa afunda parcialmente. A questão é, como se formam estas areias? Bem, estas areias ocorrem quando há muita água misturada com areia ou solo fino, e daí a água reduz a resistência do solo e o terreno perde firmeza e passa a comportar-se como um líquido. Então, onde é que é comum encontrarmos areias movediças? Bem, é comum encontrarmos areias movediças nas margens dos rios e lagos, nos pântanos, nas zonas costeiras, em áreas com lençol freático elevado. Uau, que palavra estranha, hein? E, normalmente, as areias movediças apresentam as seguintes características. Ou seja, elas parecem ser areias normais ou parecem ser um solo mais seco, mais firme. Porém, elas são muito estáveis e quando alguém coloca o pé ou os pés juntos lá, por conta do peso da pessoa,

acaba cedendo e a pessoa pode afundar-se, se calhar até chegar a afundar até a cabeça. Penso que o amigo ouvinte já teve a oportunidade de ver estas areias nos filmes. A pergunta é: é perigoso? Sim, mas não como mostram nos filmes. A pessoa geralmente não afunda totalmente, mas pode ficar presa e ter dificuldade para sair, especialmente se não tiver alguém para ajudar a como sair. Mas se tu caíres numa área movediça, o mais importante é não entrares em pânico, e nós vamos trazer aqui algumas dicas de como deves fazer para não afundar já até o fundo, né? Primeiro, mantenha calma. Movimentos bruscos fazem afundar-te mais. E quanto mais te agitas, mais o solo fica líquido e mais tu vais para baixo. Não forces os pés para cima rapidamente, porque ao puxares com força pode piorar, e ao invés disso, tenta ficar um pouco mais calmo, respirar mais fundo, acalmar-te para que não afundes. Estas mais dicas nós demos aqui no Tu Sabias. Amigo ouvinte, caso queira saber mais dicas de como não entrar em uma areia movediça, vá à internet e investigue. Estou a brincar, vá ler livros. Evita caminhar sozinho em pântanos, margens de rios terrenos muito úmidos e em terras que parecem firmes, só que não. E evita também andar sozinho pelas ruas, hein?

0: Amigo ouvinte, matamos mais uma curiosidade aqui no Entre Nós, na rubrica Tu Sabias. Agora é o momento do nosso debate em ritmo de conversa.
1: Sim.
0: Com os nossos convidados que já estão presentes nos nossos estúdios.
1: Sim.
0: Por favor, tio, apresente-se e bem-vindo.
2: Muito bom dia. Primeiro, é agradecer o vosso convite. E meu nome sou Vidali Daniel Luiz. Estou aqui nos estúdios da Rádio Moçambique, em Nampula. Em nome do pai e dos meninos, né? Então, primeiro é de louvar a Deus. Estamos aqui juntos com toda a saúde e energia também, havendo formas também para termos apresentar aquilo que é essencial, não é? Do nosso seio na comunidade. Obrigado.
0: Presidente distrital.
3: Muito obrigado pela palavra. Com a vossa permissão, faço uso da mesma. Saudação, caro ouvinte. Valdemiro Jamal é meu nome. Presidente do Parlamento Infantil a nível do distrito de Nampula.
0: Deputado, por favor.
4: Bom dia, caro ouvinte. Chamo-me Dixon Alexandre. Sou deputado do Parlamento Infantil, província de Nampula.
5: Obrigado pela palavra. Respondo pelo nome de Yuri Damarci Assam e sou deputado do Parlamento Infantil.
1: Uau. Grandes convidados. Que prazer, que honra estar aqui com estes deputados. Uau, nunca imaginei que um dia estaria ao lado do deputado, Gélio. Já imaginaste?
0: Não, parece que o país está reunido.
1: Ixi. E o que é que tu és, Gélio?
0: Eu sou a moderadora do debate.
1: Aham, ok.
0: Bom, estamos a falar da importância do diálogo entre pais e filhos. O quão é importante os adolescentes jovens conversaram com seus pais. Vou começar com o tio Vidali. Por favor.
2: Bem, falar do diálogo, não é? Primeiro, é um diálogo construtivo, não é? Em que a criança deve ter em conta que vive com seus pais, não é? E a criança está mesmo com toda aquela responsabilidade com seus pais. Então, e também parabenizar para as crianças que tenham um pouco de respeito, não é? Porque tendo esse respeito também é uma forma de construir um diálogo entre os pais e os seus filhos. Por exemplo, nós estamos a falar com um filho que está mesmo numa reta, numa caminhada, não é? Escola, etc, etc. Então, é bom também saber o que o pai faz, qual é o respeito que o pai faz, qual é o diálogo que o pai traz para as crianças. Então, nós estamos aqui, na verdade, para saber qual é a importância. A importância é simplesmente saber primeiro, o que é ser filho, neste caso. E também saber o que nós queremos dentro desse filho. Quando nós damos uma oportunidade para as crianças estudarem, é que também a criança deve saber, deve ter em conta que o pai sempre é um pai que sempre fica muito mesmo com uma imagem, não é, importante para que o filho esteja um filho educado, não é? Um filho que pode, se calhar, talvez, garantir o sucesso dos seus pais. A importância desta natureza é de sempre manter o respeito, não é? Pai, manter o respeito com o filho, manter o respeito com o seu pai. Quando um filho dá uma desordem dentro de casa, no quintal dos seus pais, significa que este filho já não quer um diálogo, o filho já não quer que seja um filho bem educado. Por exemplo, atualmente nós acompanhamos mesmo nas mídias, nas televisões, nos jornais, temos acompanhado as crianças jovens, não é, que estão sempre desviadas as suas mentes, porque falamos de drogas, não é? Falamos de vários consumos, não é? Na comunidade. E não só, também vimos muitos jovens estão nas ruas, não é? E essas crianças, é que eles não têm o espírito de ter o diálogo com seus pais.
1: Sim, sim.

0: Bem, queremos ouvir dos deputados o que entendem quando se fala acerca do diálogo entre pais e filhos.
1: Bem, obrigado pela palavra.
0: Sim.
1: Entendemos que os pais devem dialogar-se com os seus filhos, de modo que alguns filhos não costumam querer o diálogo entre os pais e os filhos, envolvem-se nas drogas.
0: Ok.
1: E não costumam ter respeito fora do quintal dos pais.
0: Sim, sim. Certo?
2: Obrigado pela palavra. Na minha opinião, os filhos não gostam de ter diálogo com os pais porque outros são influenciados com os seus próprios amigos fora de casa.
0: Sim.
2: E também os pais também não gostam de conversar com os seus filhos.
0: Ok. Bem, estamos aqui a falar de diálogo entre pais e filhos, mas também temos que ter em conta a questão da transição da fase de infância para adolescência. Fase esta que é muito complicada para todos aqueles que estão a passar pela mesma. Como é que os pais devem se posicionar face a esta situação? Ou seja, a mudança repentina de comportamentos dos seus filhos adolescentes. Pai, por favor.
3: Sim, falando nesse trecho, primeiro é que os pais devem ter em conta que devem mesmo realmente ter um acompanhamento.
0: Sim.
3: Dos seus filhos. Muitas vezes a faixa etária mais complicada, estamos a falar entre 8 a 10, 11, 12 anos.
0: Certo.
3: Essa faixa etária é muito complicada, então, porque tudo aquilo que a criança faz, para ele é normal.
0: Uhum.
3: Então, o que que nós devemos fazer? Devemos ter um acompanhamento. Qual é o tipo de acompanhamento que nós vamos aplicar para uma criança, um jovem, por exemplo? É de todos os patamares que o jovem, ou seja, a criança, está a seguir, nós devemos ter um pouco de paciência. Nós já estamos a introduzir lá forma de falar com a criança. Em que momento que a criança podemos dar uma ordem, um trabalho, não é?
0: Certo.
3: Exatamente. Então, é nesse contexto que nós também devemos ter esse raciocínio.
0: Sim.
3: Que se a criança sempre precisa ter um acompanhamento muito rigoroso.
0: Sim, sim.
4: A nossa conversa em estúdio já começou, e começou bem. E é o momento de convidar o amigo ouvinte também a participar através do número 87-42-61-767. Repito, 87-42-61-767. É o número pelo qual o amigo ouvinte pode ligar, participar e deixar a sua opinião em relação ao nosso tema.
0: Realmente, Elvia, indo mesmo na vertente desta questão que eu fazia aqui sobre a adolescência influenciar neste não diálogo muitas vezes entre os pais e os filhos. Qual é a sua opinião, senhor presidente?
5: Oh, obrigado pela palavra. Quando um pai não é um espelho, né, para
0: Sim.
5: A criança acaba se destruindo.
0: Ok.
5: Na medida que o pai, né, por exemplo, existem muitos pais que trabalham fora, né? Então é muito difícil ter aquele acompanhamento, aquele diálogo com a criança.
4: Senhor presidente, desculpa a indicação de uma chamada. Alô? Alô?
6: Bom dia.
4: Bom dia. Alô? O seu nome, de onde nos fala?
6: É Atibo.
4: Atibo, bem-vindo. Hoje estamos a refletir acerca do diálogo pai-filho. Como é que olha a relação entre pais e filhos atualmente?
6: Yeah.
4: Será que os pais estão a se entender com os seus filhos? Os pais conversam com os seus filhos?
0: Em especial os adolescentes.
6: Yeah. Através do diálogo pai e filho, por exemplo, esses jovens da Cora, não há muitos que estão a fazer o diálogo com o pai e a mãe.
4: Mas por quê?
6: Porque não quero se entender o filho, o pai. Por causa dessas trocas que está a consumir agora. Então, quando começa a consumir aquela troca, é, aquele filho vira a cabeça.
0: Okay.
6: Já não vai, não vai se atentar com o pai.
0: Mas eu tenho uma questão, senhora Tibo. É, temos aquele caso de filhos que não consomem drogas, nem álcool, nem nada. Ficam em casa. Mas ainda assim, não se entendem com os pais. Onde é que está o problema? Está no filho ou está no pai?
6: Não está aí. Quando você não se entende com sua mãe ou teu pai, você não está com a Deus. Está sozinho.
0: Sim.
6: Praticamente nunca vai aproximar Deus, porque primeiro é Deus.
0: Sim.
6: É o teu pai e a sua mãe.
0: Sim.
6: Sim, sim, sim. Que ele nasceu e lhe trouxe aqui no mundo.
0: Sim.
6: Agora, quando você não se entende com sua mãe ou teu pai, você vai apanhar pecado, fica cheio de pecado. Então, agora, são muitos. E não se entende com a mãe e o pai.
0: Sim, e que mensagem como? Deixa para essas pessoas que não se entendem com os pais? E assim como para os pais que não se entendem com os filhos?
6: A maneira de se entender, porque você, a sua mãe ou teu pai, quando está zangado, é para aquele caso não ir muito longe.
0: Sim.
6: Quando o teu pai ou sua mãe está a falar, você tem que sair. Tem que sair e ir passear. Não pode responder. É, a volta vai apanhar enquanto aquele caso já acabou.
0: Ok.
6: E agora você, quando está aí, o problema fica muito forte. Sim, você, então o teu pai vai falar a palavra que você não quer, então você vai responder. Para evitar isso, você tem que sair e ir passear.
4: E ficou a dica mesmo do
6: ativo. Por exemplo, você, quando sair, não é ofender, é evitar responder teu pai e a sua mãe. Você, quando a volta vai apanhar aquele problema, já acabou. Já acabou. Não vai falar mais.
0: Ok.
4: Já está claro, já está claro. Obrigada e continuação de um bom final de semana, Tibo.
0: Bem.
6: Obrigado, bom trabalho.
4: Obrigada.
0: Indo mesmo na deixa do Atibo, que ele dizia que se o pai fica a zangar, o filho tem que sair e ir passear para evitar responder. Há pais que, quando o filho, por exemplo, se retira do meio da discussão, entende aquilo como uma falta de respeito. Se você evita responder e sai, diz... Até nem responde nada, simplesmente sai. O pai diz, já começou a namorar, já está a andar com mais influências, já não tem respeito. Ok, como é que se deve agir diante desta situação?
4: Indicação de uma chamada.
0: Alô, com quem temos o prazer de falar e de onde nos fala?
7: Margarida Francisco, a partir de Murrupula.
0: Ok, mano Francisco, a partir de Murrupula. O que é que tem a dizer acerca da relação entre pais e filhos? Acha que o diálogo é importante? Eis.
4: Infelizmente, a chamada caiu, mas a nossa conversa em estúdio continua.
0: Sim.
4: Bom, Karen estava já a dizer...
0: Eu perguntava, como é que... O que é que realmente deve-se fazer num caso destes, em que um pai está ali a, posso dizer, sancionar o filho, né? É uma forma de educar mesmo, dizer, não faça isso, faça aquilo, ah, isso que fizeste não é bom. E o filho, de maneira a tentar evitar responder algo que pode ser ofensivo para o pai, ele decide sair. Temos indicação de uma chamada.
4: Eu sufo sair de linha.
8: Muito bom dia, como é que descobriu o meu nome? É por ser ouvinte assíduo da Rádio Moçambique.
4: Nós conhecemos os nossos. Bom dia, bem-vindo.
8: Pelo menos já tenho um selo na Rádio Moçambique.
4: Claro,
0: cuidado,
4: claro.
0: Elvia, tipo, pode ficar com ciúmes.
4: Ah, é verdade. Ele é outro ouvinte assíduo.
8: Não percebi?
0: Nada, não.
4: Bom, estamos a refletir.
0: Eis. Parece que a rede ultimamente não anda muito boa em todos os celulares. Mas eu perguntava mesmo ao pai, como é que o filho deve agir? Deve ir passear ou deve ficar ali a ouvir? E provavelmente pode exceder-se e responder, o que não é bom. Como deve ser a ação do filho? E assim como é que o pai deve falar com este filho? Quais são os meios, as palavras a usar?
3: Sim, eu, parece que o tema é muito importante, mas também, como eu dizia logo nos princípios, né, de que aqui nós, como pai, devemos ter um acompanhamento. O que é acompanhamento? O acompanhamento é que quando um filho, por exemplo, já começa a desviar sua mente, não quer lavar pratos, não quer fazer limpeza.
4: Porque já está grande.
3: Já está grande. Então, esse nível, nós como pai, devemos fazer um estudo. Primeiro, nos tempos passados, no momento em que eu vivia na casa dos meus pais, meu pai chamava-me, sentava por ali em cima. Então, ele já começava a controlar daquilo que eu fazia, porque daquilo que eu, como eu dizia, há uma faixa etária que as crianças gostam de brincar, não é? Não querem se viver com seus pais. Só, a vida é só brincar só, apenas. Então, o que é que o pai tem que fazer? Chama o filho, senta. Queima os seus 30 minutos enquanto está a fazer um sucesso para seu próprio filho, dar um bom conselho.
0: Sim.
3: Informar o filho que deve ir à escola, porque do amanhã pode ser enfermeiro, pode ser polícia, pode ser professor e pode ser mais também. Então, muitas das vezes, muitos pais não fazem isso, porque eu acredito que há pais que dizem que não há espaço para dar um conselho a um filho, mas deve saber que daquilo que o filho está a fazer, sim, daqui, como eu dizia, daquilo que o filho está a fazer, não é?
0: Sim.
3: Não é, é uma boa coisa para os pais.
4: Desculpa,
3: sim,
4: parece
3: sim.
4: Que o sofô retomou. Alô?
8: Sim, já estou novamente em sofá. Acho que a operadora ficou com ciúme. Deixa eu cair na rede. Acho que dessa vez vou concluir as questões da Rádio Moçambique.
4: Sim, sim. E hoje estamos a refletir em relação ao diálogo pai-filho. Eu gostaria de saber do Sufo como é que olha esta relação atualmente. Será que os pais estão a conversar com os seus filhos?
8: Isso depende da relação entre pais e filhos. Porque há pais que não têm tempo, não dão tempo aos seus filhos para conversar. Nem pelo menos quando os filhos voltam da escola, não querem abrir os livros, ver o que fez naquele dia.
0: Sim.
8: Há outros também, quando são mandados encarregados na escola, em vez de ir o próprio pai, encarrega alguém da família para ir responder lá e representar a criança. Por isso, assim, esse tipo de pai não é fácil dialogar com os filhos. E mais tarde, quando os filhos, a idade, atingem uma certa idade, não respeitam o pai, porque o pai nunca criou o amor para o filho.
0: Sim.
4: Ou seja, os pais é que não estão a dar espaço aos seus filhos.
8: E alguns pais, no meu caso, não. Eu sempre converso com os meus filhos.
4: Espero que
8: pai,
4: seja
8: pelo
4: verdade.
8: Menos um pai tem que dar tempo aos filhos.
4: Sim.
8: Um dia, pelo menos um dia da semana, passear com os filhos, ter aquele amor, dizer que vamos lá, hoje vamos lá conhecer o Moçambique, vamos lá conhecer Montes Nairuco. Já os filhos crescem com aquela mente que já, o nosso pai nos ama.
0: Sim.
8: E quando os pais mandam os seus filhos vão com toda vontade e fazem o trabalho de casa, fazem com muita força.
0: Sim.
8: Agora, sim. Esta é a minha proposta.
4: É tudo?
8: Cada um tem a sua proposta.
0: Ok, obrigada.
4: Obrigada.
8: Obrigada, quero dar espaço aos outros ouvintes, porque a Rádio Moçambique tem muitos ouvintes.
0: Eu
8: quero dar espaço para outros também. Darem as suas opiniões, pelo menos minha opinião. Os ouvintes que estão a acompanhar já
4: ouviram.
8: Já escutaram.
4: Sim,
8: pelo menos a Tipo Gilma, eu sei que está. Ou a Tipo Gilma já escutou a minha proposta.
0: Sim, ele já deu a dele antes.
8: E, Yeah, manda um forte abraço para toda a equipa que está aí no sexto andar na Rádio Moçambique.
0: Obrigada.
8: Incluindo o delegado provincial, o Dr. João de Brito Langa, e a sua equipa. Termino por aqui, devolvendo a palavra aí nos estúdios provinciais.
0: Obrigada, é, recebemos a palavra.
8: Tchau, tchau. E falei a partir daqui das artérias da cidade de Nampula, aqui na Avenida de Nhambane, Rua de Nhambane, aqui ao lado do depósito de medicamento. Obrigado. Prossigam com o programa aí nos estúdios provinciais. Fui.
4: Tchau, tchau.
0: Bom. Ele foi e nós continuamos aqui.
4: É verdade.
0: Bem.
4: Bom, eu queria ouvir do presidente se o PI tem falado desses assuntos nas suas atividades e como é que tem sido.
5: Em algumas das vezes, né? Não sempre, mas temos falado. E então, algumas das vezes temos falado e não costuma ser assim muito, não costumamos já ter aquele que era o retorno que nós queríamos.
4: Sim.
5: Por exemplo, quando você senta com um jovem, né, a falar disso, o jovem não vai responder aquilo que você quer ouvir. Sim, outros saíam, outros, mas pouco a pouco, assim, né? Estamos tentando alcançar aquilo que é a nossa meta.
4: É verdade. Não podemos parar. O objetivo é termos jovens saudáveis.
5: Sim, sim.
4: Prontos para liderar a nossa província, a nossa cidade e o nosso país.
0: Sim. O nosso último ouvinte mesmo dizia que alguns pais não dão espaço para os filhos poderem falar. Muitas vezes só se abre esse espaço quando eles fazem alguma coisa. Vocês como adolescente, confirmam?
1: Eu confirmo.
0: Ixi! Argumente.
4: Sim. Assim não tens conversado com teu pai não te dá espaço de falar dos
0: problemas. Só senta contigo quando quer para te zangar, só.
1: Não, ele senta comigo, costuma dialogar comigo, tá falando assunto de outros pais.
4: Dos teus amigos.
1: Sim, não se dá um tempo de conversar com os filhos.
0: Sim.
1: Outros dizem que é por causa do trabalho.
0: Sim. Ah, os teus conversam contigo.
1: Sim.
0: Sempre que podem, estão disponíveis.
1: Sim.
4: Te acompanham na escola, de 1 de junho sempre estás com teus pais.
1: Na escola não, mas de 1 de junho não faz.
4: Não pode falhar.
0: E tu gostas disso?
1: Sim.
4: Ah, e como é que te sentes?
1: Me sinto que os meus pais estão comigo.
0: Sim.
4: E se preocupam contigo.
1: Sim.
0: Ok. Dixon queria falar.
2: Obrigado pela palavra. Na minha opinião, não só os pais, também os filhos, quando o pai tenta conversar com os filhos dizem que não tem tempo porque querem jogar futebol,
0: okay,
2: ou querem fazer outras atividades lá fora.
0: Sim, então nem sempre é culpa dos pais.
2: Sim.
0: Sim.
4: Parece que o presidente
5: quer... Sim, eu tenho uma ideia. Contribui. Essa ideia pode servir numa solução, né?
0: Ok. Sim.
5: Ao invés dos pais tentar, que nem julgar antes, né?
0: Sim.
5: Pode se sentar, tentar criar uma solução, perceber o que está se passando, como é que devem ultrapassar esse ponto.
0: Sim.
5: Sim, é a minha ideia.
4: E, bom, infelizmente, já estamos a chegar na reta final do nosso programa.
9: Oh. Alentour.

0: Tudo que é bom dura pouco. E é o caso do nosso programa agora. Em gestos de últimas considerações, tio, alguma coisa para um amigo ouvinte ou algo que escapou e quer falar, fica à vontade.
1: Sim. É, eu gostei da intervenção do meu jovem ali, não é?
0: Sim.
1: É, ele falou muito bem de que há pais que não têm um diálogo com as crianças no quintal. Daquilo que eu sempre falei, de que nem todos os pais têm esse espírito de aconselhar seus filhos. Quando nós damos uma ordem, ou seja, um trabalho a uma criança, não podemos levar com a raiva aquilo que é. Levar uma vara, bater a criança porque não ouviu. Aquilo não é bom. Primeiro, nós condenamos aquilo porque há certos pais que têm esse tipo de comportamento. Zanca o filho. Então, naquele momento em que nós, como pais, não é, levamos a vara, ou seja, uma mão, batemos nela, não é, na criança, e não sabemos qual será a resposta. Então, uma das respostas da criança são essas: já começa a abandonar a casa, porque o pai traz uma nervura que o filho já não consegue suportar. Então, o bom é um diálogo, conversar com o filho, sentar, aconselhar, dar ideias de como é que vive-se no mundo, tendo em conta que o nosso território depende das crianças, que são frutas, não é, do amanhã, como dizia o primeiro nosso presidente da República, o Samora Moisés Machel, de que devemos conservar a fruta, porque é nela que nós também podemos colher, e que são das crianças. Nós podemos também aprender nisso. Sim, então, eu queria mesmo deixar esta informação para muitos pais: que cuidem dos seus filhos, amem dos seus filhos. E acredito eu que este filho hoje que está a receber a ideia do seu pai, futuramente ele vai ser alguém, vai ser um administrador. E quando o pai traz um comportamento estranho, e há momento também o filho fica fora do pai, zanga mesmo com o pai, já começa o filho a tratar a sua própria vida. Quando ele já cresce, ele vai ter em conta que aquele já não é meu pai, porque no momento que eu vivia na casa dele, no quintal, o pai sempre me batia, e a criança acaba esquecendo o pai. Isso sempre é assim. Sim.
0: Bom, foram as palavras do nosso tio. Presidente, em gesto de últimas considerações.
2: Eu só tenho aqui deixar ficar que os filhos respeitam os vossos pais e os pais também respeitam os seus filhos, para que a comunicação flua de uma boa forma.
3: Ok. Dixon, nosso deputado.
4: Obrigada pela palavra mais uma vez. Queria dizer que os pais têm que também respeitar os seus filhos, não porque eles são mais velhos que também não podem respeitar os mais novos. Também os mais novos têm que respeitar os pais, não só os pais, outros mais velhos que encontram lá nas ruas. Também agradecer pela oportunidade que nos foram concedida e que nos convidem mais vezes.
0: Vamos convidar. E não é a primeira vez que
3: o Dixon
0: tu estás aqui.
3: Nós.
0: E vamos convidar mais vezes.
5: Obrigado pela palavra. Eu agradeço pelo convite e que nos convidem mais vezes.
3: Ok. Tomamos a palavra de volta. E amigo ouvinte, Karen Anatoly e Elvia de Maria estiveram contigo na apresentação e produção. Abdul Carlitos é que sonoriza o som aí ao fundo. E o tio Gil de Máquina na coordenação. Este é o Entre Nós PPJ, que vai ao ar todos os sábados em direto a partir das 11 horas e 10 minutos e em reposição às quintas-feiras às 14h10.
0: Tchau, tchau, amigo ouvinte.
3: Nada mais a dizer. Tchau.

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Obrigada pela atenção dispensada. Termina este período de atividades. Marcamos a nossa presença às 9 horas e 55 minutos. Delfina Cabral esteve na condução desta emissão, coadjuvada tecnicamente a esta altura por Benedito Chão. Fique na agradável companhia do Araíbo Suamiri até às 18 horas.

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1: Hora do noticiário, na apresentação Nelson Muando. Boa tarde.
2: Boa tarde. O presidente da República, Daniel Chapo, anuncia para breve a reabilitação da estrada Mavago-Muembe-Mavago-Majune no Uniassa. O chefe do Estado fez o anúncio durante o comício que orientou esta tarde na sede do distrito de Mavago. O detalhe em direto com a jornalista Sinata San. Boa tarde.
3: Boa tarde. Trata-se de uma via de cerca de 250 quilômetros até a cidade capital Xinga, considerada a espinha dorsal para o desenvolvimento do distrito, agora num estado avançado de degradação. O chefe de Estado respondia ao pedido da população no distrito de Mavago, que clama pela asfaltagem desta estrada. O chefe de Estado disse que neste momento decorrem trabalhos junto à Administração Nacional de Estradas para a operacionalização do projeto. Senata Sane, Mavago.
2: Ainda hoje, o chefe do Estado inaugurou o sistema de abastecimento de água à Vila de Mandimba. Daniel Chapo destacou na ocasião que a entrada em funcionamento do sistema de abastecimento de água visa melhorar a qualidade de vida e a saúde da população. Margarida Nchuembo.
4: Daniel Chapo pediu aos residentes da Vila de Mandimba para conservarem o sistema de água e para pagarem as faturas pelo consumo do precioso líquido.
5: E quero pedir uma coisa muito importante. Todos nós temos o dever de conservar esse sistema de abastecimento de água. Viemos inaugurar e fazer também a entrega do vosso sistema de abastecimento de água. Mas para a água chegar limpa em casa, tem despesas. É preciso pagar energia para a bomba funcionar. É preciso tratar a água. Produto para tratar a água custa dinheiro. Para a água chegar no meu quintal, tem que existir um tubo para ligar a água. Este tubo custa dinheiro. Aquela torneira que eu costumo abrir em casa também custa dinheiro. Por isso, nós também temos que contribuir pagando a água.
4: Ainda esta quinta-feira, o chefe do Estado inaugurou o sistema de água da Vila Sede do distrito de Mavago, no Niassa. Margarida Nchuembo, a partir de Mandimba.
2: Em Gaza, continua condicionada a transitabilidade rodoviária na via principal que dá acesso à sede distrital de Esgubo a partir de Xokwe, devido aos danos causados pelas cheias registradas no início do ano. Segundo o administrador de Esgubo, Almeida Guilhume, o trânsito rodoviário é igualmente feito, com restrições, em outras estradas que dão acesso à sede do distrito de Xigubo. Gilberto Boque.
6: O administrador do distrito de Xigubo indicou que, a título de exemplo, a via principal que liga Nenisa Xokwe, a circulação é feita apenas com viaturas com atração a quatro rodas, o que dificulta o abastecimento em gêneros alimentares à população da sede do distrito. Almeida Guilhume explicou que neste momento continua o trabalho com vista ao restabelecimento normal de circulação rodoviária com o envolvimento das lideranças locais. Desidério Xixá, Gilberto Buque.
2: O Gabinete Provincial de Combate à Corrupção em Tete deteve um funcionário público no distrito de Moatiz, indiciado na prática de crime de peculato. Jornalista Adriano Biquiwan.
7: Uma nota do Gabinete de Combate à Corrupção refere que o indiciado, na altura dos fatos, diretor distrital dos Serviços de Planeamento e Infraestruturas de Moatize, recebeu de forma deliberada e indevida valor de 540 mil meticais frutos de um esquema de desvio de fundos de taxas referentes à prestação de serviços. Devido à gravidade dos fatos e modus operandi, o indiciado aguarda pelos procedimentos processuais, preso por decisão do juiz de instrução criminal da cidade de Tete, Adriano Biquiwan.
2: Atualidade internacional. O diretor-geral da Organização Mundial da Saúde admite que a escala real do ébola na República Democrática do Congo supera largamente os dados oficiais. Tedros Ghebreyesus alerta, no entanto, que o risco regional do surto do ébola é alto, mas a ameaça global continua baixa. Ghebreyesus afirma que os hospitais estão superlotados no Congo, apesar de não existir ainda tratamento ou vacina aprovada para o ébola. Dados oficiais apontam para 136 mortes e mais de 500 casos suspeitos de ébola na República Democrática do Congo e outros dois óbitos no Uganda. Apresentamos as notícias próximas às 17 horas.

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0: Dadas por Nelson Wand. Muito boa tarde.
1: Boa tarde. O presidente da República, Daniel Chapo, anunciou para a breve a reabilitação da estrada Mavago-Muembe e Mavago-Majune no Niassa. O chefe de Estado fez o anúncio durante o comício que orientou esta tarde na sede do distrito de Mavago. O detalhe em direto com o jornalista Sinata San. Boa tarde.
2: Trata-se de uma via de cerca de 250 quilômetros até a cidade capital Xinga, considerada a espinha dorsal para o desenvolvimento do distrito, agora num estado avançado de degradação. O chefe de Estado respondia ao pedido da população no distrito de Mavago, que clama pela asfaltagem desta estrada. O chefe de Estado disse que neste momento decorrem trabalhos junto à Administração Nacional de Estradas para a operacionalização do projeto Sinata Sane Mavago.
1: A Liga Parlamentar de Amizade, Solidariedade e Cooperação entre Moçambique e China reafirma o apoio do Parlamento moçambicano ao princípio de uma só China, reconhecendo que existe apenas uma China no mundo. O posicionamento foi defendido esta quinta-feira na sede do Parlamento em Maputo, durante uma conferência de imprensa concedida pelo presidente deste organismo parlamentar. Sérgio José Pantia destacou que Taiwan constitui parte inalienável do território chinês e que o governo da República Popular da China é legítimo e representa a China no plano internacional. Segundo o parlamentar, a defesa do princípio de uma só China deve ser compreendida como parte de uma visão mais ampla de política externa, baseada na soberania dos Estados, na integridade territorial, na não ingerência nos assuntos internos, na igualdade soberana entre as nações e na solução pacífica das controvérsias. A província de Tete pretende reforçar a segurança cibernética com enfoque para os distritos localizados ao longo da linha de fronteira com alguns países da SADC. Pormenores da notícia por Adriano Bikiwan.
3: Pretende-se igualmente reforçar a capacidade de prevenção e resposta a possíveis ataques cibernéticos que possam afetar instituições públicas, sistemas financeiros, plataformas digitais e infraestruturas críticas da província. Para materializar esta visão, realizou-se esta quinta-feira na cidade de Tete uma reunião de auscultação no âmbito da avaliação e atualização da Estratégia Nacional de Segurança Cibernética 2021-2025. A iniciativa surge numa altura em que crescem os desafios ligados à criminalidade digital e às ameaças informáticas capazes de comprometer os setores estratégicos da economia e a soberania nacional. Ignacio Gamay, cidade de Tete.
1: 5 novas variedades de batata-reno foram libertadas para reforçar a produção nacional, acabar com a importação e aumentar a disponibilidade no mercado nacional. Trata-se da variedade Rosamia 23, Cadoda 99, Maragui, PNIB 9 e Limunda, que resultam de um estudo levado a cabo pelo Instituto de Investigação Agrária de Moçambique, através do Centro Internacional de Batata em Moçambique, CIB. Segundo a Diretora Nacional de Sanidade e Biossegurança no Ministério da Agricultura, Pesca e Ambiente, Antónia Vaz, a produção deste tubérculo vai melhorar a qualidade para o consumo e garantir a produção de semente de qualidade.
4: São variedades que são resistentes a pragas e doenças. Concretamente, murcha bacteriana e humildo, que tem sido um grande constrangimento para a produção de batata aqui no nosso país. São variedades precoces que apresentam um elevado rendimento comparativamente com as variedades que nós temos até este momento. Estamos a falar de rendimentos que variam de 2 a 42 mil toneladas por hectare.
1: O estudo de novas variedades de batata-reno teve o financiamento do governo e da Embaixada da Itália num valor de US$ 1 milhão. Consultores da Georgia State University recomendam a criação no país de um organismo de supervisão de transferências de recursos dos órgãos centrais para os de governação descentralizada local. A proposta consta de um estudo técnico sobre a descentralização fiscal realizado entre 2023 e 2025 com o financiamento do Banco Mundial. Segundo a secretária permanente do Ministério das Finanças, Albertina Furquia, o documento constatou que o atual sistema requer uma reforma de base para assegurar que os recursos fiscais sejam redistribuídos de forma mais eficaz e justa.
4: Propõe-se uma revisão das fórmulas de repartição de receitas e a criação de subvenções específicas para setores sociais, baseadas em critérios objetivos de população, pobreza, necessidades territoriais, contribuindo para reduzir desigualdades regionais. Um dos resultados mais relevantes é a proposta de criação de um mecanismo institucional responsável pela supervisão do sistema de transferências intergovernamentais, garantindo maior previsibilidade, transparência e integridade na gestão e distribuição de recursos públicos.
1: Secretária Permanente do Ministério das Finanças, Albertina Fruquia. A polícia sul-africana avisa que ninguém pode ordenar aos estrangeiros para abandonarem a África do Sul. Em comunicado divulgado esta quinta-feira, a polícia sul-africana afirma que as questões relacionadas com a imigração são regidas por lei e tratadas por agentes de aplicação da lei competentes. A corporação reiterou o apelo aos sul-africanos para que cumpram a lei. Nos últimos dias têm-se registado protestos contra imigrantes indocumentados nas cidades de Durban, Joanesburgo e Pretória. Apresentamos as notícias próximas às 18 horas.

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0: das controvérsias. A província de Tete pretende reforçar a segurança cibernética com enfoque para os distritos localizados ao longo da linha de fronteira com alguns países da SADC. Pormenores da notícia por Adriano Bikiwan.
1: Pretende-se igualmente reforçar a capacidade de prevenção e resposta a possíveis ataques cibernéticos que possam afetar instituições públicas, sistemas financeiros, plataformas digitais e infraestruturas críticas da província. Para materializar esta visão, realizou-se esta quinta-feira na cidade de Tete uma reunião de auscultação no âmbito da avaliação e atualização da Estratégia Nacional de Segurança Cibernética 2021-2025. A iniciativa surge numa altura em que crescem os desafios ligados à criminalidade digital e às ameaças informáticas capazes de comprometer os setores estratégicos da economia e a soberania nacional. Ignacio Gamay, cidade de Tete.
0: 5 novas variedades de batata-reno foram libertadas para reforçar a produção nacional, acabar com a importação e aumentar a disponibilidade no mercado nacional. Trata-se da variedade Rosamia 23, Cadoda 99, Marag, PNIB 9 e Limunda, que resultam de um estudo levado a cabo pelo Instituto de Investigação Agrária de Moçambique, através do Centro Internacional de Batata em Moçambique, CIB. Segundo a Diretora Nacional de Sanidade e Biossegurança no Ministério da Agricultura, Pesca e Ambiente, Antónia Vaz, a produção deste tubérculo vai melhorar a qualidade para o consumo e garantir a produção de semente de qualidade.
2: São variedades que são resistentes a pragas e doenças. Concretamente, murcha bacteriana e humildo, que tem sido um grande constrangimento para a produção de batata aqui no nosso país. São variedades precoces que apresentam um elevado rendimento comparativamente com as variedades que nós temos até este momento. Estamos a falar de rendimentos que variam de 2 a 42 mil toneladas por hectare.
0: O estudo de novas variedades de batata-reno teve o financiamento do governo e da Embaixada da Itália num valor de US$ 1 milhão. Consultores da Georgia State University recomendam a criação no país de um organismo de supervisão de transferências de recursos dos órgãos centrais para os de governação descentralizada local. A proposta consta de um estudo técnico sobre a descentralização fiscal realizado entre 2023 e 2025 com o financiamento do Banco Mundial. Segundo a secretária permanente do Ministério das Finanças, Albertina Furquia, o documento constatou que o atual sistema requer uma reforma de base para assegurar que os recursos fiscais sejam redistribuídos de forma mais eficaz e justa.
3: Propõe-se uma revisão das fórmulas de repartição de receitas e a criação de subvenções específicas para setores sociais, baseadas em critérios objetivos de população, pobreza, necessidades territoriais, contribuindo para reduzir desigualdades regionais. Um dos resultados mais relevantes é a proposta de criação de um mecanismo institucional responsável pela supervisão do sistema de transferências intergovernamentais, garantindo maior previsibilidade, transparência e integridade na gestão e distribuição de recursos públicos.
0: Secretária Permanente do Ministério das Finanças, Albertina Furquia. A polícia sul-africana avisa que ninguém pode ordenar aos estrangeiros para abandonarem a África do Sul. Em comunicado divulgado esta quinta-feira, a polícia sul-africana afirma que as questões relacionadas com a imigração são regidas por lei e tratadas por agentes de aplicação da lei competentes. A corporação reiterou o apelo aos sul-africanos para que cumpram a lei. Nos últimos dias têm-se registado protestos contra imigrantes indocumentados nas cidades de Durban, Johannesburg e Pretória. Apresentamos as notícias próximas às 18 horas.

Moçambique não se resignará a ser apenas um exportador de matérias-primas. Assumimos com determinação o compromisso de transformar os nossos recursos naturais em base de industrialização, diversificação económica e prosperidade partilhada para todos os moçambicanos com os nossos parceiros aqui presentes.

0: O verdadeiro valor dos nossos recursos não está no que extraímos, mas no que somos capazes de construir a partir deles. É neste quadro que os setores de mineração e energia assumem um papel central, não como fins em si, mas como instrumentos estratégicos para a transformação estrutural da nossa economia.
1: Presidente da República, Daniel Chapo.

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1: Boa noite, estimado ouvinte. Crianças vulneráveis de 4 distritos da província de Nampula estão a beneficiar de subsídio social básico, uma iniciativa do Instituto Nacional de Ação Social, Delegação de Ribaue. Há necessidade de mudança de comportamento para o desenvolvimento social, defende Isaac Xande, provedor de justiça no nosso país. Estes e outros assuntos serão desenvolvidos ao longo deste espaço informativo da Rádio Moçambique. Estimado ouvinte, está na companhia de Rosário Ângelo na sonorização e eu, Júlio Mauro, na edição e apresentação. Fique conosco. Bem-vindo ao Jornal de Nampula. Assinala-se hoje, 21 de maio, o Dia Mundial de Diversidade Cultural. Neste jornal, estimado 20, vai acompanhar algumas notas referentes à cultura. Para já, dissemos na abertura deste jornal que o provedor de justiça no nosso país, Isaac Xande, defende a necessidade de mudança de comportamento para o desenvolvimento social. E para tal, Fidalgo Júnior, de acordo com Isaac Xande, os moçambicanos devem repensar as maneiras de atuação social.
2: Isaac Xande fez este alerta face à forma de atuação social de alguns moçambicanos para que mudem de comportamento em relação aos vários males que apoquentam a mesma sociedade. O sentimento do provedor de justiça foi manifestado esta quinta-feira em Nampula, no balanço da sua visita de trabalho de 4 dias realizada a esta parcela do país.
3: Hoje há um certo ceticismo neste país. As pessoas não acreditam que é possível que os moçambicanos possam mudar e começam a olhar para os atos de corrupção

0: os dirigentes, nós próprios estamos a começar a fazer um exercício de mudança de atitude e de comportamento.
1: Outro sim, Isaac Xande, diz que o governo deve aplicar medidas duras perante os servidores públicos que cometem infrações no exercício das suas atividades.
0: Nós, como país, temos que nos organizar para acabar com a impunidade. Acabar com a impunidade. Você meteu o pé no risco, a sociedade sabe que você meteu, você tem que ser levado às autoridades judiciárias, você tem que ser julgado e condenado. Se é para ficar 15 anos na cadeia, fica 15 anos na cadeia. Se é para ficar 10 anos, fica, mas tem que estar lá. E nós temos que ser implacáveis no tratamento dos casos de corrupção. Esses casos, por exemplo, esse último caso do INSS, o diretor-geral e os seus colegas estão presos. E assim tem que ser. Vão ser julgados, se confirmar que eles desviaram fundos daquela instituição, vão ser condenados. Mas o nosso Estado tem que apostar muito na justiça e tem que conferir independência efetiva ao Poder Judicial.
1: Provedor de Justiça, Isaac Xande.
2: Uma Comissão da Agricultura, Economia e Ambiente da Assembleia da República de Moçambique fiscaliza desde esta quarta-feira a implementação do Plano Econômico Social Provincial de Nampula. Em Nampula, quais são os distritos a serem escalados pelos parlamentares Michael César?
3: Em Nampula, a Comissão vai visitar os distritos da Ilha de Moçambique, na Cala Velha, onde vai inteirar do desenvolvimento do turismo e porto multiuso de evacuação de carvão mineral de Motize, respectivamente. O vice-presidente da Comissão da Agricultura, Economia e Ambiente na Assembleia da República, Bonifácio Soliva, disse que os trabalhos dos dois dias à província de Nampula é positivo e a preocupação reside na não recepção da população dos 2,75% da sobretaxa de exploração dos recursos naturais por parte das multinacionais que operam em Nampula.
4: Até este momento, os trabalhos estão a correr num ritmo normal. Primeiro é a questão de estradas, que apoquenta a própria população de Nampula. De seguida, a própria exploração da mina, que não responde àquilo que é o esperado sobre a população, porque na sua maioria da população ou dos distritos não recebem aquilo que são os 2,75% que os distritos poderiam receber.
3: Vice-presidente da Comissão de Agricultura, Economia e Ambiente na Assembleia da República, Bonifácio Soliva, e o trabalho de fiscalização dos parlamentares à província de Nampula. A comissão vai trabalhar até próxima segunda-feira.
2: Este é o Jornal de Nampula. Voltamos a recuperar uma das notas de destaque. Crianças vulneráveis de 4 distritos da província de Nampula estão a beneficiar de subsídio social básico, uma iniciativa do Instituto Nacional de Ação Social, INAS, delegação de Ribaue. Jornalista Otávio Fonseca apurou que são mais de 25 mil crianças.
5: Trata-se de crianças dos distritos de Ribaue, Malema, Mecuburi e Lalaua, numa iniciativa levada a cabo pela delegação do Instituto Nacional de Ação Social em Ribaue. A delegada do INAS em Ribaue, Maria do Céu, indicou que paralelamente a esta atividade decorre a atualização da conta dos beneficiários do programa Ação Produtiva, onde no distrito de Ribaue houve um incremento do número de beneficiários. Maria do Céu informou que os programas implementados pela sua instituição nos 4 distritos em referência decorrem sem sobressalto, apesar da insuficiência de fundos derivados do não desembolso de valores por parte do Ministério de Tutela.
6: No total, para este programa PESP, estamos com o distrito de Mecupur com 3.144 que são do capital, aliás, do capital humano e 1.666 do ser. Enquanto para Ribaue, temos 543 do capital humano e 1.500 do ser. E distrito de Lalaua, só temos os beneficiados do PESP do programa PESP, que são os ministérios que já tiveram realizaram as suas atividades e agora estão falta fazer o pagamento dos seus subsídios.
5: Delegada do Instituto Nacional de Ação Social, INAS, em Ribau e Maria do Céu, e o decurso dos programas de assistência social implementados em 4 distritos da província de Nampula.
2: Jornalista Otávio Fonseca fica em aquecimento, volta a juntar-se à antena daqui a pouco. Estamos a caminhar para o fim deste jornal, para já um salto ao distrito de Murupula, onde o Conselho Distrital de Combate ao HIV-Sida está a intensificar campanha de sensibilização nas comunidades para evitar doenças sexualmente transmissíveis. As palestras são extensivas aos estabelecimentos de ensino, com destaque para escolas básicas e secundárias,

0: Como forma de conscientizar os adolescentes e jovens a terem o hábito de uso de métodos contraceptivos em caso de relações sexuais ocasionais. De acordo com Gino Viagem, ponto focal de combate à HIV-Sida em Morropula, os esforços nesse sentido surgem numa altura em que há relatos de consumo de drogas por parte de jovens, o que de certa maneira motiva a prática de atos não abonatórios. Para a nossa fonte, a sociedade, com enfoque os jovens já estão a ficar consciencializados sobre a necessidade de se prevenirem do vírus HIV e abster-se do uso de drogas para o seu bem.
1: Nós estamos aqui a trazermos mensagens para que eles façam ou pratiquem a atividade sexual de forma consciente, usando aquilo que são os métodos de prevenção. Para além da sensibilização no âmbito do HIV-Sida, também estamos a levar mensagens sobre os males do consumo das drogas, sobretudo a metanfetamina, vulgo maca, que constitui um grande desafio ao nível da nossa província. E se é uma preocupação da província de Nampula, certamente é a preocupação do nosso distrito.
0: Gino Viagem, ponto focal de combate ao HIV-Sida no distrito de Morropula, Nampula, e as ações que consistem no abandono de uso de drogas e prevenção de doenças sexualmente transmissíveis no seio da juventude. O prometido é devido, agora sim está de volta Otávio Fonseca, desta vez com a nota segundo a qual a Procuradoria-Geral da República, através do Gabinete Central de Recuperação e Gestão de Ativos, recuperou no ano passado cerca de 400 milhões de meticais resultantes de atividades criminosas.
2: A informação foi avançada em Nampula pelo juiz desembargador e coordenador adjunto do projeto Melhoria de Acesso à Justiça no Norte de Moçambique, Luís Mabote. Luís Mabote indicou que, em relação aos anos 2024 a 2023, no ano passado houve um decréscimo das apreensões de bens e recuperação de ativos derivados de uma atividade criminosa, pois nestes dois anos foram recuperados perto de 4 bilhões de meticais. Segundo a fonte, ainda neste período foram entregues ao Gabinete Central de Recuperação e Gestão de Ativos 515 bens, com destaque para 485 veículos e 30 imóveis.
3: Ora, esses bens são entregues à gestão e há toda uma atividade de conservação, há toda uma atividade de gestão, de rentabilização desses bens. E de acordo ainda com o relatório anual do Procurador-Geral da República, só na gestão de 2025 foram arrecadados 176 milhões 338 mil 46 meticais e 56 centavos. Portanto, são números que mostram a atividade, o esforço que as instituições de justiça têm desempenhado no sentido de cercar o crime nesses moldes a que eu me referi antes.
2: Questionado sobre as razões da redução das apreensões no ano passado, em relação aos anos 2023-2024, o magistrado respondeu o seguinte.
3: Não posso dar a explicação exata, mas pode não ser que não seja uma razão para ficarmos alarmados, porque estamos a falar de apreensões derivadas de uma atividade criminosa. Então, apreendermos menos pode também significar ter havido pouca atividade criminosa. Portanto, essa é uma das interpretações. Mas estes são números sobre os quais eu não tenho uma explicação exata. Se calhar as próprias fontes poderiam explicar o que é que está por aí.
2: Juiz desembargador e coordenador adjunto do projeto Melhorias de Acesso à Justiça no Norte de Moçambique, Luís Mabote, a falar da situação da apreensão de valores resultantes da atividade criminosa registrada no ano passado no país.
0: A Procuradoria-Geral da República, através do Gabinete Central de Recuperação e Gestão de Ativos, recuperou no ano passado cerca de 400 milhões de meticais resultantes de atividades criminosas. Celebra-se hoje, 21 de maio, Dia Mundial de Diversidade Cultural. Olhando esta data, o repórter Fidalgo Júnior fala da falta de casa de cultura no distrito de Mekonta.
4: A gastronomia e a música moçambicana foram as maiores atrações esta quinta-feira, em Nampula, durante as celebrações do Dia Mundial da Diversidade Cultural, comemorado em 21 de maio. Na chamada Capital do Norte, cidadãos de vários bairros da urbe e outros da região dos Grandes Lagos acorreram ao largo da Avenida Eduardo Mogliani, local que acolheu a Feira Cultural, para ver e exibir o melhor da sua variedade cultural.
5: Raquel José, eu escolhi dobrada e arroz de legume porque é um prato típico de Moçambique e é muito difícil nós comermos no nosso dia a dia. O evento está sendo muito bom e é muito impactante para nós como sociedade, pois nos permite com que nós estejamos unidos, conheçamos mais culturas, artes e mais gastronomia.
6: Ali, Mausen, uma dobrada e arroz, porque é um prato típico do norte, né? Muito acossado.
7: De 0 a 10, como é que está?
6: Ah, 20.
7: Recomenda-se?
6: Recomenda-se.
4: Alguns expositores referiram que o momento serviu para a união e troca de experiência entre expositores e povos.
8: A Talha Domingos Mondlane Novela. Estou muito satisfeito por fazer parte da feira. É uma experiência única de estarmos aqui com várias culturas para nós trocarmos aquilo que cada cultura sabe fazer. É muito gratificante, é muito bom. Eu já criei amizade na província de Inhambane, já pude perceber que, afinal, aquela polpa de mafura faz-se o óleo.
9: Abdulhak, sou somaliano. Estamos a apresentar com nossa cultura. Esta é bandeira de bosque e defesa do homem. Muito tempo antes que tinha arma, nós usava este com bigo, aquele bigo. Então é para se defender.
4: Por seu turno, o governador de Nampula, Eduardo Abdullah, destacou a necessidade da população em geral e dos jovens em particular a resgatar os valores que fazem a sua identidade.
10: E as famílias, líderes comunitários e educadores, continuem a transmitir valores, memória e pertença. Um povo que perde a sua identidade cultural, perde parte da sua alma. Mas celebrar a diversidade implica também responsabilidade. Significa rejeitar a discriminação. Aqui em Nampula não discriminamos ninguém. Combater o preconceito e recusar toda forma de intolerância.
4: O Dia Mundial da Diversidade Cultural foi proclamado pela Assembleia Geral da ONU em 2002, visando reconhecer a diversidade cultural como um patrimônio comum da humanidade e promover os valores como respeito pelas diferenças, solidariedade entre os povos, coesão social e de diálogo intercultural.
0: Estimado vindo com este apontamento cultural, chegamos ao fim de mais uma edição do Jornal de Nampula e o tempo não dá para mais. Fica um voto de Rosário Ângelo, que esteve na sonorização, e eu, Júlio Moro, na edição e apresentação. Boa noite.
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12: São 19 horas e 15 minutos. Renovados os votos de continuação de uma excelente noite de quinta-feira na companhia da Rádio Moçambique.
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19: 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O quê? 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
20: 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Notei isso agora.
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20: 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O meu amor. Quando choras, fico tão triste. Deixa-me te dar um abraço, bebê.
19: Já viste como funciona? Ele só precisava sentir que estás por perto. E se fizeres isso toda vez que ele precisar de ti, teu filho vai se tornar feliz e confiante.
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12: Tempo para os sons da terra até às 19h30, momento para o Jornal da Noite. Às 20 horas temos o painel, o nosso habitual espaço de debate e reflexão sobre os assuntos que marcam o dia-a-dia da nossa terra. O ouvinte, o nosso convidado a acompanhar o painel, à semelhança da nossa restante programação, que já vai para a hora da noite, 19h23 minutos. Juntos estaremos até às 20h55 minutos. Muito boa noite.

0: música do nosso país em noite de quinta-feira. Estivemos a ouvir duas vozes da nossa música ligeira. Antes foi a banda O Longo, da província de Niassa, que nos trouxe Na Pezilé. E depois seguiu o Bico Fino, que, pronto, quer alguma explicação sobre o dia a dia do seu relacionamento. E esta mesma explicação que me pode dar é a sua parceira, a sua companheira. E este tema que, sem dúvida, nos traz ao de cima as saudades do Fino. São 19h30, é tempo a seguir para o Jornal da Noite.
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0: Boa noite, Presidente da República reafirma o compromisso do governo em prover água potável à população moçambicana. O chefe de Estado inaugurou na tarde de hoje um sistema de abastecimento para mais de 20 mil pessoas do distrito de Mavago, no Niassa. O Instituto de Investigação Agrária de Moçambique disponibiliza 5 novas variedades de batata reno resistentes a pragas. Vice-presidente da África do Sul assegura que o governo não vai permitir atos de violência coletiva contra estrangeiros. Começa agora o Jornal da Noite. Nelson Moando está na apresentação e Elvis Magaia na sonorização. Fique conosco. É bem-vindo. O Presidente da República reafirma o compromisso do governo em prover água potável à população moçambicana. O chefe de Estado inaugurou na tarde de hoje um sistema de abastecimento para mais de 20 mil pessoas do distrito de Mavago, no Niassa, e Sinata San.
1: A infraestrutura faz parte de um lote de 4 construídas em igual número de distritos do Niassa, no âmbito do programa de água e saneamento, apoiado pela JICA em mais de 15 milhões de dólares americanos, o correspondente a 960 milhões de meticais. Falando no ato de entrega, o chefe de Estado disse que prover água potável à população moçambicana constitui uma das prioridades do seu governo.
2: E quando nós temos torneira no quintal, melhoramos a nossa vida. Muita coisa que nós não podemos fazer agora, porque não temos torneira no quintal. A nossa irmã e a nossa mãe, que acordavam cedo para ir buscar água com uma torneira em casa, já não precisa de fazer isso. E reserva o tempo para ir à machamba, produzir comida, cuidar, porque sabe que quando regressar tem uma torneira que sai água em casa.
1: Por outro lado, o presidente da República pediu aos beneficiários para o pagamento de faturas de consumo de água, visando a sustentabilidade do projeto.
2: Por isso, nós neste momento queremos apelar àqueles que já ligaram a água na sua casa e aqueles que ainda vão ligar para poderem pagar a água, por uma razão muito simples. A empresa que está neste momento a gerir o sistema tem despesas, tem que pagar energia, tem que comprar produto para poder tratar a água, tem que comprar mais tubos para continuar a ligar a água que é Mavago nas casas, tem que comprar mais torneiras, tudo isso exige dinheiro. E para esta empresa ter dinheiro, nós que estamos a ter água em casa temos que pagar a água.
1: Na mesma ocasião, o presidente da República assegurou a reabilitação da estrada que liga o distrito a outros pontos da província do Niassa. Trata-se de uma via de cerca de 250 quilômetros até a capital provincial do Niassa, Lixinga, agora num estado avançado de degradação. O chefe de Estado respondia o clamor da população do distrito de Mavago sobre a asfaltagem desta estrada, considerada espinha dorsal para o desenvolvimento do distrito. Daniel Chapo disse para que o governo continue a resolver os problemas que a população de Mavago enfrenta, é preciso que haja paz e pediu para redobrar de vigilância contra os boateiros.
2: Falo da unidade, porque com a unidade vamos ter a paz. Com a paz vamos ter a segurança. Com a segurança vamos ter o desenvolvimento que todos nós precisamos.
1: Presidente da República Daniel Chapo, esta quinta-feira, segundo dia de visita à província do Niassa, de Mavago, e Sinata San.
0: 19 horas 34 minutos. O Instituto de Investigação Agrária de Moçambique acaba de libertar 5 novas variedades de batata reno. A instituição refere que o novo lote resistente a pragas visa reforçar a produção nacional, acabar com a importação e aumentar a disponibilidade no mercado nacional. Paulo Nunes.
3: Trata-se da variedade Rosamia 23, Cadoda 99, Maragui, Penib 9 e Limunda, que resultam de um estudo levado a cabo pelo Instituto de Investigação Agrária de Moçambique através do Centro Internacional de Batata em Moçambique, CIP. Segundo a Diretora Nacional de Sanidade e Biossegurança no Ministério da Agricultura, Pesca e Ambiente, Antônia Vaz, a produção deste tubérculo vai melhorar a qualidade para o consumo e garantir a produção de semente de qualidade.
4: São variedades que são resistentes a pragas e doenças. Aqui, concretamente, a murcha bacteriana e o míldio, que tem sido um grande constrangimento para a produção de batata aqui no nosso país. Então, são variedades que são resistentes a estas doenças, são variedades precoces e são variedades que apresentam um elevado rendimento comparativamente com as variedades que nós temos até este momento. Estamos a falar de rendimentos que variam de 22 a 42, 22 a 42 mil toneladas por hectare.
3: Já o diretor do CIP, Abdul Naico, afirma que estas novas variedades vão garantir qualidade deste produto no mercado nacional.
5: Portanto, são variedades que nós consideramos muito boas e estáveis para a produção a nível de várias agroecologias de produção da batata a nível de Moçambique. Já temos variedades com alguma coloração amarela, o que indica alguma componente de nutrição nas variedades. São variedades com alguma componente de ferro, alguma componente de zinco, que acabamos introduzindo qualidade, comparando com as outras variedades que nós tínhamos. Mas também essas qualidades fazem com que em regiões como Niassa, Tete, onde a fritura é uma das práticas importantes, sejam bem alinhadas com os hábitos e culturas a nível local.
3: O estudo de novas variedades de batata reno teve o financiamento do governo e da Embaixada da Itália num valor de US$ 1 milhão.
0: 5 novas variedades de batata reno foram libertadas para reforçar a produção nacional, acabar com a importação e aumentar a disponibilidade do mercado nacional, e tendo como objetivo o fortalecimento da segurança alimentar e o aumento da renda familiar para o desenvolvimento comunitário sustentável, o Ministério da Agricultura, Ambiente e Pesca já aposta na expansão da assistência técnica, promoção de tecnologias resilientes e reforço de programas de apoio aos produtores, como reporta Santos Nunes.
6: Segundo o secretário de Estado do Mar e Pesca, Momad Juízo, as mudanças climáticas trouxeram ao setor vários desafios que exigem a mudança de paradigma. O dirigente falava esta quinta-feira na Beira, na abertura da reunião regional do Comitê de Coordenação para avaliar os atuais níveis de produção, desafios e estratégias em curso para impulsionar o desenvolvimento na região.
7: Promovendo sistemas produtivos mais eficientes e sustentáveis, suportados por infraestruturas resilientes de apoio à cadeia de valor, incluindo irrigação, armazenamento, logística, processamento e comercialização, tendo sempre em consideração os desafios das mudanças climáticas e a necessidade de reforçar a resiliência climática do setor agrário.
6: O representante do Banco Mundial, Blessings Botha, destacou a importância do reforço de investimentos no setor agrário e pesqueiro, realçando que a agricultura continua a ser uma das principais bases de sustento das famílias.
8: As all the abundant resources, arable land, irrigation, coastline, and also favorable climate.
9: Temos a costa marítima e temos também solos muito férteis. Temos problema de baixa produção, temos insegurança alimentar e temos vários outros problemas. Agora, esta é uma oportunidade de estabelecer um novo curso. Agora estamos a definir um novo plano estratégico para o setor. Com isso, nós temos um compromisso de gerar um novo programa. É o que chamamos de Programa de Cadeia de Valor da Agrobusiness. É um compromisso de 10 anos.
6: Os participantes da reunião defendem maior acesso aos insumos agrícolas, assistência técnica aos produtores e reformas no Programa de Desenvolvimento de Cadeias de Valor do Agronegócio e Impacto das Mudanças Climáticas. Participam na reunião que termina esta sexta-feira as províncias de Sofala, Manica, Tete e Zambézia. Da Beira, Santos Nunes.
0: E em Gaza está em perspectiva a colheita de 3 mil toneladas de arroz nos campos de produção de regadio de Xokwe. O produto está numa área de mais de 1.100 hectares. Alfredo Munhanga.
10: Trata-se de arroz que resistiu das cheias de janeiro e março deste ano, de um total de 5.600 hectares que haviam sido semeados na presente campanha agrícola. A informação foi partilhada à Rádio Moçambique pelo chefe do Departamento de Estudos e Projetos no Regadio de Xokwe, que indicou que desde o arranque deste processo, em abril passado, já foi realizada a ceifa de arroz em mais de 800 hectares. Raul Chambal indica que a ceifa de arroz é feita feita com recurso a métodos tradicionais e através de algumas máquinas que escaparam das enxurradas e espera-se uma colheita de 3 mil toneladas.
11: No regadio de Xokwe havia um plano de produção nesta campanha agrícola 2025-26 de se semear 8.484 hectares de culturas diversas, mas com maior destaque para a cultura do arroz. Portanto, destes 8.000, 5.600 hectares de arroz haviam sido semeados. No entanto, tivemos praticamente perda desta grande área, mas após a cheia conseguimos recuperar uma área de 1.148 hectares de arroz. Portanto, as outras culturas diversas, essas não tiveram como, porque o arroz resiste à água, mas as outras não resistiram. Decorre neste momento a ceifa deste arroz. Temos já ceifados 821 hectares. Portanto, uma produção controlada de 2,8 toneladas por hectare. Tivemos uma redução porque a cultura não teve o segmento que deveria ter tido.
10: Chefe do Departamento de Estudos e Projetos no Recadio de Xokwe, Raul Chambalho, e a ceifa de arroz em curso numa área de mais de 1.100 hectares que escaparam das cheias deste ano. No Recadio de Xokwe foram perdidos este ano, devido às cheias e inundações, mais de 11 mil toneladas de arroz numa área de cerca de 4 mil hectares. Da cidade de Xokwe para a Rádio Moçambique, Alfredo Muyanga.
0: Está a acompanhar o Jornal da Noite. Visão Mundial Moçambique lidera o projeto Zero Malnutrição em Tropé, numa localidade do distrito de Memba, em Nampula. O foco são cerca de 300 crianças que têm desnutrição ou apresentam desnutrição grave. Lilia Langa.
12: A organização não-governamental Visão Mundial Moçambique pretende reforçar o combate à desnutrição crónica no distrito de Memba, província de Nampula, através de ações integradas de saúde, nutrição e educação comunitária, com enfoque nas mulheres e crianças dos 0 a 5 anos de idade. Com efeito, foi assinado hoje em Maputo um memorando de entendimento entre a organização e o Banco Millennium BIM para a implementação do projeto denominado Zero Malnutrição Entropene. Na ocasião, a diretora nacional da Visão Mundial Moçambique, Maria Carolina da Silva, disse que o projeto vai ajudar a estimular o desejo de estudar em crianças da região norte do país.
13: Porque isso garante, não apenas garante que a criança vai ter uma refeição balanceada, rica nutricionalmente, né? Pelo menos uma vez por dia, mas também que ela vai permanecer na escola, que é muito importante. Então, se não há, quando não há lanche escolar, as crianças, elas perdem o interesse ou elas têm dificuldade mesmo de se concentrar na aula. Então, a presença do lanche escolar é extremamente importante, não apenas para o estado nutricional da criança, mas para a própria aprendizagem.
12: Já o presidente da Comissão Executiva no Millennium BIM, Rui Pedro, considera esta parceria um passo importante no apoio às comunidades mais necessitadas, sobretudo no reforço das ações de proteção e desenvolvimento da criança.
14: Portanto, o que nós pretendemos é seguir neste este trilho e, nomeadamente, associar-nos a entidades que estão no terreno, nomeadamente como a World Vision, para que, de facto, juntos possamos fazer a diferença, possamos fazer acontecer e possamos traduzir estes apoios em melhorias concretas das condições de vida das pessoas, neste caso, nomeadamente, das crianças mais vulneráveis.
12: A formalização da parceria entre o Millennium BIM e a organização não-governamental Visão Mundial Moçambique acontece nas vésperas da celebração da Quinzena da Criança, período dedicado à reflexão sobre os direitos, proteção e bem-estar da criança moçambicana.
0: Lilia Langa, da nossa redação central. O governo provincial de Teta aponta para um desempenho positivo do setor industrial da província no ano passado, apesar dos efeitos das manifestações pós-eleitorais e cheias. Jornalista Otília Bendito.
15: A província de Teta arrecadou mais de 13 mil milhões de meticais, resultado da manufaturação de cerca de 2 milhões de toneladas de produtos diversos. Os dados constam do relatório Balanço das Atividades Desenvolvidas pelo Conselho Executivo Provincial, atualmente em apreciação na terceira sessão da Assembleia Provincial de Tete. O desempenho é apontado como um sinal positivo do crescimento gradual da atividade agroindustrial na província, impulsionada pelo aumento da produção e pela capacidade de transformação de produtos locais. Segundo o governador de Tete, Domingos Viola, entre os principais produtos manufaturados destacam cereais, leguminosas e outras culturas de rendimento produzidas em vários distritos da província.
16: Aqui queremos secundar, dizer que a nossa previsão era em baixa, tendo em conta vários fatores ligados a manifestações, às cheias e inundações, à seca e estiagem que registrou a província. Mas ficamos surpresos porque as outras áreas que não foram influenciadas negativamente por esses fatores, eles superaram as suas metas e a nossa produção global acabou estando acima daquela que era prevista em mais de 2 dígitos. No âmbito da indústria e comércio, foram produzidos diversos bens no valor de mais de 13 mil milhões de meticais, com uma execução acima de 100%.
15: Na ocasião, Viola manifestou preocupação com o crescimento do consumo de bebidas alcoólicas, situação que considera estar a contribuir para o aumento de práticas nocivas ao desenvolvimento da província. Segundo o governador de Tete, o consumo excessivo de álcool está igualmente a afetar o rendimento escolar, a estabilidade de muitas famílias, razão pela qual apela.
16: Nós temos problemas muito sérios nos nossos jovens e adolescentes. Em algum momento, até o consumo das drogas é praticado nos estabelecimentos de ensino. E nós queremos apelar à nossa população que essa prática vai destruir a nossa nação. Então queremos apelar para que trabalhemos juntos para erradicar este mal no seio dos nossos jovens.
15: Domingos Viola, governador de Tete, o apelo para o combate à venda descontrolada e ao consumo excessivo de bebidas alcoólicas, uma situação que mina o desenvolvimento socioeconômico da província. De Tete, Odília Bendito.
0: Procuradoria-Geral da República, através do Gabinete Central de Recuperação e Gestão de Ativos, recuperou no ano passado cerca de 400 milhões de meticais resultantes de atividades criminosas. A reportagem é de Otávio Fonseca, em Nampula.
17: A informação foi avançada em Nampula pelo juiz desembargador e coordenador adjunto do projeto Melhoria de Acesso à Justiça no Norte de Moçambique, Luís Mabote. Luís Mabote indicou que, em relação aos anos 2024 a 2023, no ano passado houve um decréscimo das apreensões de bens e recuperação de ativos derivados de uma atividade criminosa, pois nestes 2 anos foram recuperados perto de 4 bilhões de meticais. Segundo a fonte, ainda neste período foram entregues ao Gabinete Central de Recuperação e Gestão de Ativos 515 bens, com destaque para 485 veículos e 30 imóveis.
18: Ora, esses bens são entregues à gestão e há toda uma atividade de conservação, há toda uma atividade de gestão, de rentabilização desses bens. E de acordo ainda com o relatório anual do Procurador-Geral da República, só na gestão de 2025 foram arrecadados 176 milhões 338 mil 46 meticais e 56 centavos. Portanto, são números que mostram a atividade, o esforço que as instituições de justiça têm desempenhado no sentido de cercar o crime nesses modos a que eu me referi antes.
17: Questionado sobre as razões da redução das apreensões no ano passado em relação aos anos 2023-2024, o magistrado respondeu o seguinte.
18: Não posso dar a explicação exata, mas pode não ser que não seja uma razão para ficarmos alarmados, porque estamos a falar de apreensões derivadas de uma atividade criminosa. Então, apreendermos menos pode também significar ter havido pouca atividade criminosa. Portanto, essa é uma das interpretações.
17: Juiz desembargador e coordenador adjunto do projeto Melhorias de Acesso à Justiça no Norte de Moçambique, Luís Mabote, a falar da situação da apreensão de valores resultantes da atividade criminosa registrada no ano passado no país. Otávio Fonseca, Nampula.
0: Procuradoria-Geral da República, através do Gabinete Central de Recuperação e Gestão de Ativos, recuperou no ano passado cerca de 400 milhões de meticais resultantes de atividades criminosas, atividades que incluem a corrupção que deve ser combatida por todos. Fidalgo Júnior.
19: O provedor de justiça do nosso país insta os moçambicanos a viverem e construir um Moçambique sem corrupção, de respeito aos valores de direito, justiça e transparência. Isaac Xande fez este alerta face à forma de atuação social de alguns moçambicanos para que mudem de comportamento em relação aos vários males que apoquentam a mesma sociedade. O sentimento do provedor de justiça foi manifestado esta quinta-feira em Nampula, no balanço da sua visita de trabalho de 4 dias realizada a esta parcela do país.
20: Hoje há um certo ceticismo neste país. As pessoas não acreditam que é possível que os moçambicanos possam mudar e começam a olhar para os atos de corrupção de uma outra maneira. Ninguém acredita nisso. Mas se não formos nós, os moçambicanos, a acreditar nisso, então ninguém irá provocar mudanças neste país. Portanto, não podemos ser nós a estimular as cobranças ilícitas nas maternidades nem na via pública. Mas se o próprio cidadão não tiver essa consciência, continuar a pensar que é normal, que é lícito o refresco para o funcionário público, então nós não vamos conseguir alterar. Portanto, não pode ser um desafio que é remetido só ao governo, aos dirigentes. Nós próprios temos que começar a fazer um exercício de mudança da atitude e de comportamento.
19: Outro sim, Isaac Xande, diz que o governo deve aplicar medidas duras perante os servidores públicos que cometem infrações no exercício das suas atividades.
20: Nós, como país, temos que nos organizar para acabar com a impunidade. Acabar com a impunidade. Você meteu o pé no risco, a sociedade sabe que você meteu, você tem que ser levado às autoridades judiciárias, você tem que ser julgado e condenado. Se é para ficar 15 anos na cadeia, fica 15 anos na cadeia. Se é para ficar 10 anos, fica, mas tem que estar lá. E nós temos de ser implacáveis no tratamento dos casos de corrupção. Esses casos, por exemplo, esse último caso do INSS, o diretor-geral e os seus colegas estão presos. E assim tem que ser. Vão ser julgados, se confirmar que eles desviaram fundos daquela instituição, vão ser condenados.
19: Provedor de Justiça, Isaac Xande. Fidalgo Júnior, em Nampula.
0: Polícia sul-africana adverte que ninguém pode ordenar aos estrangeiros para abandonarem a África do Sul. Em comunicado divulgado esta quinta-feira, a Polícia sul-africana afirma que as questões relacionadas com a imigração são regidas por lei. A posição da polícia é reforçada pelo vice-presidente do país, correspondente Eduardo Figurão.
21: O vice-presidente sul-africano, Paul Machatil, diz que o governo não vai permitir atos de violência contra estrangeiros. Machatil falava esta quinta-feira no Conselho Nacional das Províncias, a Câmara Alta do Parlamento Sul-Africano, sobre as medidas tomadas por Pretória para pôr fim aos ataques contra estrangeiros africanos. O vice-presidente sul-africano revelou que os ministros responsáveis pelos pelouros de segurança foram instruídos a trabalhar no terreno para assegurar o fim da violência. Machatil exorta os sul-africanos a não enveredarem pela via da justiça pelas próprias mãos, alertando que existem instituições apropriadas para lidarem com questões de imigração e criminalidade. As forças de segurança foram incumbidas para lidar com a criminalidade e para lidar com as pessoas que entram ilegalmente no nosso país. As nossas forças de segurança devem usar a lei para lidar com as pessoas que entram no país. O foco não deve ser dado apenas aos africanos. Para qualquer pessoa que entre ilegalmente no nosso país, as forças de segurança devem fazer cumprir a lei. Mas devemos falar com o nosso povo para não fazer a justiça pelas próprias mãos. Devemos deixar isso para o governo e não deve haver violência coletiva contra ninguém. Assim, pedimos ao ministro Kachalia para que vá ao terreno para garantir que esta questão seja resolvida. É claro que vai trabalhar com outros ministros. Nós próprios, nas nossas comunidades, vamos falar com o nosso povo e garantir que o governo continue a dar prioridade aos sul-africanos, seja nos empregos ou noutros serviços, mas vamos lidar com as questões criminosas de forma muito decisiva, porque somos um país que acredita nas leis.
1: We are a country that believes in laws.
21: Ainda esta quinta-feira, a polícia sul-africana avisou que ninguém pode ordenar aos estrangeiros para abandonarem a África do Sul. Num comunicado de imprensa, a polícia sul-africana afirmou que as questões relacionadas com a imigração são regidas por lei e tratadas por agentes de aplicação da lei competentes. Nos últimos dias, a África do Sul tem sido palco de protestos contra imigrantes indocumentados, sobretudo nas cidades de Durban, Joanesburgo e Pretória. Rádio Moçambique, Eduardo Figurão, Joanesburgo.
0: A Índia e a União Africana adiaram a quarta cimeira Índia-África prevista para a próxima semana em Nova Delhi devido à epidemia do Ebola na República Democrática do Congo e Uganda. Em comunicado, o Ministério dos Negócios Estrangeiros da Índia anunciou que ambas as partes concordaram realizar a cimeira Índia-África numa data posterior devido à situação sanitária no continente. De acordo com a Organização Mundial da Saúde, OMS, há 139 mortes até hoje associadas à epidemia do Ebola, entre quase 600 casos suspeitos. Jornal da Noite, Sexo e Desporto, hoje com Carlos Calisto.
2: Ora viva, muito boa noite. O Ferro Verde Beira empatou hoje em casa a zero com o Machakene na abertura da quinta jornada do Campeonato Nacional de Futebol da Primeira Divisão, Moçambola 2026.
22: No fim da partida, o técnico adjunto do Ferro Verde Beira, João Abílio, disse que a sua equipa tudo fez para vencer o encontro, mas, segundo suas palavras,
23: as oportunidades que tivemos não conseguimos concretizar.
22: O técnico adjunto do Machakene, Josias Mazive, disse não ser fácil conquistar pontos no Caldeirão. E felicitou os seus atletas pela entrega e dedicação.
24: Apesar de ter sido um jogo sofrido, é de parabenizar os miúdos.
22: Rescaldo do jogo Ferro Verde Beira e Machakene, partida que terminou empatada sem golos.
2: Noutra partida, o Xangal de Tete perdeu com a Associação Black Bull de Maputo por 0-3.
25: Os canarinhos de Tete entraram praticamente a perder logo aos 3 minutos com golo apontado pelo avançado Ejaita. Aos 27 minutos, a ABB volta a aumentar a vantagem para 2-0, por intermédio de Cantolo, resultado com que terminava a primeira parte. No reatamento, as duas equipas continuaram a praticar um bom futebol e foi novamente a ABB a marcar, desta feita por António, aos 64 minutos, resultado com que terminou a partida. O treinador do Xingal, Artur Macassar, justificou a derrota pela falta de frescura física dos seus jogadores.
26: Tivemos dois golos na primeira parte mais consentidos, há um bocadinho de distração. Estes rapazes precisam de frescura física e não vamos ter resultados melhores assim.
25: Por sua vez, Nelson Santos, treinador da ABB, disse que o jogo valeu pelo resultado e pelos 3 pontos conquistados.
27: O mais importante foi o que a gente conseguiu, que era conquistar os 3 pontos. Vínhamos até com a missão de conquistar 6, conseguimos levar 4, acho que o saldo acaba por ser positivo.
2: No prosseguimento da ronda esta sexta-feira, a União Desportiva de Songo recebe o Ferro Verde Maputo. No sábado, a Associação Desportiva de Vilanculo joga com o Ferro Verde Nacala e no domingo, a Liga Desportiva de Sofala terá pela frente o Machakene, enquanto que o Ferro Verde Lijinga recebe o Bahia de Pemba.
0: Do desporto, às temperaturas máximas previstas para amanhã, as cidades de Tete e Nampula poderão registrar 31 graus centígrados, seguidas por Pemba com 30 graus centígrados de máxima. Para Beira, prevê-se a máxima de 28 graus, Maputo e Vilanculo 27, Xai-Xai, Inhambane e Quilimane 26, Chimoio e Lixinga 24 graus centígrados de temperatura máxima. Fica por aqui esta edição do Jornal da Noite da Rádio Moçambique. Recebo os cumprimentos de Nelson Moando na apresentação e Elvis Magaia na sonorização. Boa noite.
28: Amigo ouvinte, uma vez mais, boa noite. Estivemos a transmitir.
29: São 20 horas em Moçambique.
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19: Noite de quinta-feira, estamos em 21 de maio de 2026. Bem-vindo a esta emissão, que já entra na sua terceira hora do nosso encontro por esta noite. Estamos ao certo no segundo período de transmissão. Daqui a mais um pouco temos painel. Fique conosco. Boa noite.
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4: Não.

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0: São 20 horas e 10 minutos em todo o território nacional. 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Vamos uma vez mais acertar a hora, 20 horas e 10 minutos em todo o território nacional.
1: Ah, bom.
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0: Viva, muito boa noite, estimado vindo da Rádio Moçambique, e no ar espaço reservado ao painel desta estação emissora, que acontece em todas as quintas-feiras a partir das 20 horas. Hoje vamos falar sobre fístula obstétrica, mito, prevenção e tratamento no âmbito do Dia Mundial para a Fim da Fístula Obstétrica, a celebrar-se a 23 de maio corrente. Recordar que este dia foi estabelecido pela Organização Mundial de Saúde e pela União Internacional para a Saúde para a Mulher para sensibilizar e levantar fundos para enfrentar essa grave complicação obstétrica. A data destaca a necessidade urgente de abordar a fístula obstétrica de forma abrangente, promovendo o acesso equitativo a serviços de saúde materna de qualidade e reintegração social das mulheres afetadas. Estimado 20, a moderação deste painel está a cargo de Júlio Moro e Rosário Ângelo na sonoplastia. E hoje, para aflorarmos com veemência este tema, temos a presença nos nossos estúdios dos nossos convidados, o Dr. Bernardo Leite, médico cirurgião-geral afeto do Hospital Central de Nampula. Também temos a nossa convidada Daisy Jani, a médica ginecologista do Hospital Central de Nampula. E aguardamos ainda a chegada de uma paciente, que por sinal de fístula obstétrica, e a representante do setor de saúde. Aos nossos convidados já presentes nos nossos estúdios, obrigado por terem aceito o nosso convite. Doutor Leite, boa noite.
1: Boa noite, e agradecer os ouvintes, principalmente, que estão nos escutar a esta altura. Eu sou Bernardo Leite, médico cirurgião do Hospital Central de Nampula e ponto focal no pilar de tratamento. Sabemos que temos um programa de fístulas obstétricas desde 2012, que existe esse programa, e estamos realizando de lá para cá. E, portanto, esse nosso encontro aqui visa principalmente no âmbito do Dia Mundial do Fim da Fístula Obstétrica, que se comemora no dia 23.
0: Obrigado, doutor. Obrigado, doutor Leite. E doutor Deise, boa noite. Seja bem-vinda.
2: Boa noite a todos os ouvintes. É um prazer estar aqui para podermos discutir um tema muito importante para a saúde da mulher.
0: Tudo bem. E o pontapé de saída vai para o Dr. Bernardo Leite. De forma profunda, o que é fístula obstétrica e qual o ponto de situação da doença atualmente ao nível da província de Nampula?
1: Bom, fístula obstétrica é um termo que parece oculto, mas é simples, né? É simples porque trata-se de uma comunicação de dois canais, dois epitélios, onde há perda anormal de urina, frequentemente, e outras vezes até perda anormal de fezes, né? Então, o canal do parto passa a perder a urina sem controle, e muitas vezes as senhoras vêm queixando-se apenas de perda da urina e lembra-se apenas que estava em situação de gravidez ou em situação de uma gravidez arrastada, né? Um parto arrastado, e passa daí em diante, passa a estar numa situação de constrangimento.
0: Então, nesta vertente, doutor Leite, quais são os fatores de risco da fístula obstétrica?
1: Bom, os fatores de risco, primeiro, é parto prematuro, parto, digamos, casamento prematuro, né? E temos outro fator de risco, é não ir à unidade sanitária quando está na situação de gravidez. O outro fator de risco é os tempos de espera, né? Tempo de espera, que a minha colega aqui quer esclarecer bem isso, que são os tempos de espera. E altura também, altura da parturiente, a dimensão da bacia. Então, e também outras patologias que podem ser detectadas na consulta pré-natal. Esses são fatores de risco. O não ir na consulta pré-natal durante a gravidez já é um fator de risco.
0: Tudo bem. Doutora Deise, e o doutor Leite acabou de referenciar esse tempo de espera. O que significa tempo de espera olhando a fístula obstétrica?
2: O tempo de espera, quando se fala de fístula obstétrica, é o tempo em que a mulher, quando está em trabalho de parto, demora para ter os cuidados essenciais com um profissional capacitado para assistir o parto. Esta demora pode acontecer primeiro na comunidade. Algumas culturas têm que esperar o marido chegar, a sogra ou alguém, para que esta mulher em trabalho de parto se dirija ao hospital, ou mesmo a demora que acontece na unidade sanitária quando se descobre que o parto não está a decorrer da maneira adequada numa mulher que, como o doutor referenciou, as mulheres muito jovens ou com uma bacia não compatível para o trabalho de parto demoram muito tempo, horas, até dias, em unidades sanitárias sem a capacidade para a resolução do parto, isto é, que seria talvez por uma cesariana ou por um outro alívio neste processo de parto. Então, esta é uma das demoras que acaba causando aquilo que é a fístula obstétrica.
0: Isto principalmente ao nível das comunidades.
2: Exatamente. A nível das comunidades ocorre muito. As mulheres estão distantes da unidade sanitária, entram em várias horas, até dias de trabalho de parto. Então, a pressão que a cabeça do bebê faz no canal de parto, entre a parede da vagina e a parede da bexiga, faz com que aquele tecido não tenha sangue e acaba criando uma lesão naquela estrutura que depois vai culminar com um orifício. Há vezes que o orifício entre a bexiga e a vagina ou entre o reto e a vagina. E após o parto, muitas das vezes essas mulheres perdem esses bebês durante o parto e depois evolui com a perda de urina ou fezes pela vagina.
0: Mas em algum momento não se tem verificado em consequência de partos extra-hospitalares?
2: Sim, os partos extra-hospitalares, porque não tem um profissional que vai poder monitorar aquilo que é o processo do parto, vai muito, coloca muitas destas mulheres em perigo para esta, a ocorrência da fístula obstétrica.
0: Então, quer dizer, é importante que as mulheres gestantes acorram a um centro de saúde para questões de parto.
2: Exatamente. Desde a gravidez, o acompanhamento pré-natal é muito importante. Isto vai ver os fatores de risco e quando esta mulher inicia o trabalho de parto, aquilo deixa esperar para quando a dor piorar e tudo mais. Aproxime a unidade sanitária, caso haja necessidade que volte para casa, eles vão, o profissional vai informar, volte, ainda precisa esperar, mas é sempre bom que a mulher chegue à unidade sanitária para que o profissional possa observar e ditar qual seria a melhor conduta a seguir.
0: Portanto, a fístula obstétrica não só causa desconforto físico, mas também tem consequências sociais e psicológicas graves.
2: Exatamente. Nós podemos imaginar uma mulher que não consegue controlar quando é que ela faz xixi ou cocô. Quer dizer que ela perde a possibilidade de coabitar com as outras pessoas, estar num ambiente social. Então, esta mulher vai se sentir isolada, vai se sentir desprezada ou mesmo com uma autoestima muito baixa. Então, esta mulher tem sofre um abalo psicológico muito grande e acaba perdendo, às vezes, o seu próprio casamento. A família já não consegue ficar com ela, para além das outras complicações físicas que ela pode ter só por causa desta patologia. A fístula, por causa da perda de urina, pode causar úlceras, feridas na pele, lesão nos nervos e outras complicações.
0: E quer dizer que as mulheres enfrentam em algum momento estigma e discriminação?
2: Exatamente. Muitas destas mulheres sofrem discriminação e estigma e é muito triste, é um dos resultados muito tristes daquilo que é uma falta de acompanhamento adequado num trabalho de parto.
0: Tudo bem, Dr. Bernardo Leite, pode nos avançar aqui alguns sintomas de fístula obstétrica?
1: Bom, os sintomas, como a minha colega estava dizendo, né? A perda de urina ou perda de fezes. Então, essa perda de urina, muitas vezes até não vem só, pode vir já com complicações. Complicações neurológicas, então tem dificuldade de andar, pode ter dificuldade também de poder conviver com outras pessoas por causa do cheiro da urina. Então, são sintomas que faz com que a partuniente se esconda, fique lá isolada, fora da comunidade comum, da população. Né? Então, por isso parece ser algo oculto. Mas estamos a adiantar aqui, tem cura. Para aqueles casos que bem sucedidas em cirurgia, são curadas.
0: É. E nessa vertente, Dr. Leite, como é feito o diagnóstico para a fístula obstétrica?
1: O diagnóstico nós fazemos como qualquer outra patologia. Portanto, é uma consulta onde a doente é feito perguntas, chamamos de anamnese, perguntas, depois exame físico. Pois, na realidade, acabamos fazendo também exames, análise, né? Para depois ver se está com a situação da anemia, porque algumas parturientes dessas vão ter problema de anemia, não é? A situação que leva de pobreza pode estar numa situação de anemia, em que isso pode ser um fator de risco do operatório. Então, frente a isso, também que solicitamos que haja um consentimento. Explicamos a parturiente o que é a fístula, qual é o benefício de tratamento, e pronto, e ele assina o consentimento. Então, na base disso, nós marcamos a operação depois de ser observado com o anestesista. Aquilo que chamamos de consulta pré-anestésica, porque anestesistas também podem detectar outros fatores de risco.
0: Então, e falando mesmo de benefícios de tratamento, quais são os benefícios?
1: Bom, os benefícios, como vê, primeiro já de própria convivência social. Pois. Ela já consegue apanhar o meio de transporte comum, consegue conviver com famílias e pessoal da sociedade. Depois tem possibilidade de engravidar de novo, bem, normal, mas só que nós costumamos aconselhar que não faça de novo um parto. O parto tem que ser pela via cesariana, né? É isso, mas ela tem possibilidade de engravidar de novo. É.
0: Tudo bem. E para a doutora Deise, como mulher também, como apoiar as mulheres com fístula obstétrica ao nível das comunidades?
2: O primeiro apoio que estas mulheres precisam ter é saber que o tratamento da fístula é gratuito. O nosso governo tem criado campanhas em quase todas as províncias em que chamam-se todas aquelas mulheres na comunidade que perdem urina. Não importa em que local esteja, sempre todas estão todas elas elegíveis a fazer. Então, a comunidade pode apoiar sempre que ouvir falar destas campanhas. Se você conhece alguém que passa por esta situação ou já ouviu falar sobre uma adolescente ou uma mulher que passou por várias horas de trabalho de parto e depois ficou com alguma sequela deste trabalho de parto, aproximar a esta mulher e levá-la à unidade sanitária. E quando lá chegar, os profissionais de saúde, depois da observação, vão encaminhar aos hospitais que podem fazer cirurgias para corrigir este defeito.
0: Tudo bem. E, doutor Ledo, mais uma vez, como a pessoa costuma estar na dianteira no tratamento de casos no Hospital Central de Nampula, diz-nos como é que tem sido esta atividade, como é que tem sido a atividade, como é que os pacientes chegam até o Hospital Central e em que estado?
1: Bom, nós recebemos pacientes de todos os distritos, de todas as províncias da Zona Norte, incluindo a Zambésia.
0: Pois.
1: E também dizer que só no ano passado nós conseguimos operar 141 pacientes, entre eletivas de campanha, né? E de janeiro até agora, em maio, já operamos por volta de 18 a 20 pacientes, né? Operador da província, né?
0: Sim, sim.
1: Então, isso significa que já estamos ser acreditados pela própria população, porque nós não fazemos nenhuma mobilização para os pacientes virem. Eles comunicam-se entre eles. Portanto, aliás, nós costumamos também informar aqueles que têm tido melhoras, informar que, olha, vai demonstrar lá na comunidade que, afinal, a fístula tem cura. Então, e assim, passamos a nos colaborar entre nós, incluindo o próprio paciente. Mas temos um lema deste ano, que é: a saúde dela é um direito. Investir no fim da fístula obstétrica e das lesões do parto. Este é o lema deste ano 2026. Portanto, normalmente tem havido um lema a nível mundial, né?
0: E este ano há previsão de mais campanhas ao nível do Hospital Central de Nampula?
1: Sim, normalmente nós fazemos campanhas e continuamos a fazer eletivas também. A campanha para este ano, aquela que chamamos campanha nacional, ainda poderemos anunciar, não podemos dizer que dia este ou aquele dia, mas há de haver este ano. E dizer que nas segundas-feiras no Hospital Central de Nampula tem havido consultas normais, onde nós conseguimos fazer triagem desses casos todos. E os casos operáveis, ao nosso nível, nós sempre operamos. E esses números também resultam das operações, de algumas operações que nós fizemos. Então, é exatamente isso. Significa que é um serviço em funcionamento.
0: Por exemplo, acreditamos que há pacientes e que têm medo de aderir a um centro de saúde. E como é que se encara esta realidade?
1: Nós, lá no distrito, temos também ativistas, né? Temos ativistas, temos as nossas enfermeiras de saúde materno-infantil, Então, também cabe a eles colaborar nesse sentido, nesse programa, do programa de fichas obstétricas, que muitas vezes está também na saúde da mulher e da criança. Então, por aí pode ter essa informação, principalmente nessas consultas pré-natal. Né? Então, aquelas, só que algumas estão lá muito distantes, mas também contamos com o apoio dos líderes comunitários. Então, dizer, como eu disse anteriormente, de que nós não fazemos mobilizações, nós do Hospital Central não saímos dali para mobilizar ninguém lá. Lá, porque a maior parte deles não são daqui daqui na cidade de Nampula. Provém de fora, mas todas as semanas nós recebemos casos de fichas obstétricas.
0: Por exemplo, quais são os distritos com maior foco que aderem ao Hospital Central? Bom, pacientes oriundos de quais distritos?
1: Os distritos com maior casos de fichas obstétricas são os mesmos: Moma, distrito de Moma, distrito de Malema, Ribaue, Irate, e um pouco ali no Govolas. Então são esses. Os outros, por exemplo, na Cala não tem muita ficha obstétrica, né? Mas muitas vezes nós fazemos operações lá, naquela porta, por questões de abranger aquele distrito daquela zona aí, Moemba, Erate, embaixo o Monapo, Mujinqual, Liupo. Então, muitas vezes o sítio que tem melhores condições para operar é naquela porta. Não é porque naquela porta tem tantas fístulas, não. Naquela porta tem poucas fístulas, mas tem condições para operar. Outro sítio que tem condições para operar é mesmo em Moma. Em Moma, em Erate e no Cozo, em Ribaua.
0: Quer dizer, para além do Hospital Central, há alguns distritos também que dispõem desses serviços?
1: Sim, nós temos técnicos de cirurgia e anualmente nessa campanha nós costumamos convidar para eles verem os casos simples, como é que se podem abordar. E pronto, então esses casos quando aparecem lá, eles vão resolvendo. E daquilo que não conseguem, eles comunicam se podem transferir para aqui ou então se podem agrupar para uma campanha nacional, de modo a fazer uma interação com o pessoal com maior experiência nas operações.
0: Tudo bem. Para a doutora Dez, o que fazer e o que não fazer para evitar fístula?
2: O que fazer para evitar uma fístula é, primeiramente, aproximar a unidade sanitária, sempre que estiver em um trabalho de parto, mesmo que more nas localidades, procure aproximar ao distrito ou lugar mais próximo de uma unidade sanitária em que tenha profissionais para poderem assistir este trabalho de parto. O que não fazer é esperar aquela demora que falei. Primeiro esperar para que o parto decorra em casa e, quando não consegue fazer o parto em casa, ir à unidade sanitária. O primeiro lugar que nós devemos ir é para lá, para ser observadas pela enfermeira nos lugares onde tem, ou os médicos nos lugares mais referenciados, e poder ter o melhor tratamento. Outra coisa que às vezes já acontece nas localidades é quando a paciente é informada que tem que transferir para o hospital maior, o hospital central ou um hospital com maior capacidade. Às vezes algumas famílias negam por causa do receio de estar longe, dizem que não tem família, mas acredito que, em primeiro lugar, se um profissional de saúde recomenda que faça essa transferência, é mesmo para o bem-estar da mãe e do próprio bebê.
0: Tudo bem. Estimado ouvinte, recordar que estamos no Espaço Painel, aqui na Rádio Moçambique, e hoje estamos a falar sobre fístula obstétrica, mito, prevenção e tratamento. Sob o olhar, no Dia Mundial para a Fim da Fístula Obstétrica, a celebrar-se a 23 de maio, ainda este mês. Ainda para a doutora Deise, dica-nos. Parece que fístula só quem pode obter é só serviços de parto prolongado. Será que não é uma doença que uma rapariga pode ter antes de parto, antes de conhecer, fazer relações sexuais?
2: Antes das relações sexuais não é possível. Existem casos de mulheres em que passam por violação sexual. Okay. E se for algo...
0: Nessa vertente, queremos saber se, por exemplo, o Hospital Central nunca recebeu um caso de fístula não aliado a parto prolongado, obstruído.
2: Já tivemos casos de violação de menores em que, por causa do trauma do próprio ato, acabou criando uma lesão no reto ou na bexiga. Então, são poucas... Fora do trabalho de parto, temos este caso das fístulas.
0: Tudo bem. Doutor Leite, em termos de recursos humanos, ao nível do Hospital Central, como é que estamos para atender à demanda?
1: Bom, recursos humanos já estamos lá, né? Que para nós, em termos de tratamento, o que é que precisamos? Precisamos de cirurgião, precisamos de anestesista, precisamos de instrumentista. Isso nós temos o número suficiente, não tem problema. Então temos também um nível capaz de corresponder com o que existir, né? Então, mas dizer que algumas pacientes costumam ter fístula depois de ter sido feito cesariana. Mas não significa que a cesariana é que criou a fístula. O problema é que aquela paciente parturiente também esteve na situação de demora. Então, estando na situação de demora, mesmo que tenha feito a cesariana, muitas vezes acaba dizendo que acabei tendo perda de urina sem controle e fica-se a pensar que é a cesariana que foi mal feita. Mas não é isso, é próprio trabalho de parto que também passou a ser prolongado, arrastado. Então, podemos completar dessa maneira, né?
0: E quanto tempo leva um tratamento, por exemplo, de uma paciente?
1: Bom, nós recomendamos, como dissemos aí, como que se faz o mecanismo para atendimento clínico. Depois, as fichas variam, né? Do tempo da operação. As operações sempre levam mais ou menos uma hora, com todos os procedimentos. Aquelas mais complexas podem levar 3 ou 4 horas de tempo, né? Mas depois disso elas ficam internadas, de preferência agora 7 dias. Outras, aquelas simples que nós pensamos que se moram perto, até pode ficar 3 dias. E depois de alta, recomendamos que não tenha contacto sexual pelo menos no mínimo 6 meses, né? E quando se ver grávida, tenha que fazer uma cesariana. É isso que pelo menos consideramos como standard em termos de recomendações.
0: Doutor, por exemplo, já houve casos de insucesso no tratamento? E qual foi a solução prévia?
1: Sim, há muitos casos de sucesso, né? Só que alguns outros casos pode recorrer pode ser necessária a segunda operação, porque lesões, como vem um parto, são lesões muito grandes, né? São várias estruturas que são lesionadas por ali. Mas quando se recorre à segunda operação, não significa que a primeira operação correu mal. Mas isso é mais em termos de tempo operatório. Mas não temos tantos casos de sucesso. E até podemos fornecer aqui número desse tipo de pacientes que já tiveram sucesso. E vocês podem depois telefonar e gravar o que ela for a dizer. Acho que é mais transparente isso, em vez de nós só dizermos aqui que temos sucessos. Nós podemos saber o número dessas pacientes, mesmo a partir de hoje.
0: É por isso mesmo que teremos aqui uma convidada, mas infelizmente até o momento não se fez presente.
1: Sim.
0: Tudo bem, doutor Leite? Uma questão para a doutora Daisy. Por que tantas mulheres ainda chegam tarde demais nas unidades sanitárias?
2: Acredito pela distância, um dos fatores é este. E alguns tabus e mitos que existem ainda na comunidade podem levar com que essas mulheres demorem a ir a buscar os cuidados de saúde. É uma das coisas que nós observamos.
0: E neste caso, qual é o papel da comunidade e a família na prevenção?
2: A família e a comunidade devem, em primeiro lugar, pautar pelo bem-estar desta mulher que está em trabalho de parto. Qualquer sinal de perigo, desde o início da gravidez, logo que a mulher descobre que está grávida, deve aproximar a unidade sanitária, da sua área para poder fazer este acompanhamento pré-natal, vão observar o crescimento da gravidez, o bebê e tudo mais. E quando iniciar com o trabalho de parto ou quando tiver qualquer uma preocupação relacionada com a gravidez, dirigir-se a esta unidade sanitária e ouvir o que os profissionais de saúde têm a dizer e sempre a fazer aquilo que for recomendado a fazer. Se for uma transferência, aceitar. Se disserem que tem que esperar por um e outro tratamento, ajudar e fazer parte daquilo que são as decisões médicas ou dos profissionais de saúde para esta mulher.
0: Tudo bem. Estimado ouvinte, recordar que dentro de instantes iremos disponibilizar o nosso contacto para o qual, estimado ouvinte, vai ligar para a sua contribuição. Mas antes, Dr. Leite, e já faz tempo na área, e diga-nos o que é que mudou nos últimos 10 anos no tratamento de fístula a nível do país, com destaque para a província de Nampula.
1: Bom, em relação à província de Nampula, vamos dizer que mudou para melhor, né? Vamos dizer, é evolutivo, né? Anteriormente nós acumulávamos esses casos para campanhas, mas hoje em dia já fazemos muito desses casos via eletivo. Então, consideramos que há progresso. Né?
0: Há progresso.
1: Sim, sim, sim.
0: E, por exemplo, qual é o número atual de casos identificados e operados? Nos últimos 10 anos.
1: Nos últimos 10 anos?
0: Sim, sim.
1: Bom, o que eu posso dizer é que casos novos, nós podemos receber semanalmente 2 a 3 casos novos. Agora está a imaginar em 10 anos quantos casos podem aparecer, né? E há casos, outros casos que são de segmento. Então, eu não trago aqui o número de 10 anos, mas eu só posso dar aquele que é o número atualizado, da tendência das pacientes aparecer lá na consulta externa. 2, 3 casos novos, outros casos. Então, mas em termos de consulta, número total tem sido 10 a 12 casos semanalmente. Nós costumamos atender esses casos de fístulas obstétricas, né? Tem uma consulta específica mesmo para fístulas obstétricas nas segundas-feiras.
0: Nas segundas-feiras?
1: Sim, sim, sim.
0: E qual é a faixa etária que mais sofre de fístula no nível da província de Nampula?
1: Nós consideramos que todas as idades, a partir dos 14 anos até 40 e tal, 45 anos de idade, são suscetíveis de ter fístulas. Mas principalmente essas parturientes de idade menor, nesses 14 a 25 anos, tem sido essa incidência. Essa parte aí tem sido a maior parte delas. Então, mas a fístula como tal pode aparecer em qualquer dessas idades aí, né? Porque, como nós dissemos, resulta de parto prolongado, arrastado, independentemente da idade.
0: É pena que ainda não temos aqui a nossa convidada do setor de saúde. Gostaríamos de saber, por exemplo, como fazem para encontrar aquelas mulheres que já não se fazem as unidades sanitárias por sentirem vergonha. Acreditamos que existe esse tipo de mulheres. Então, acredito que o setor de saúde podia dar resposta e a doutora Deise também, se calhar, pode dar um aval.
2: Os meios de comunicação têm ajudado muito naquilo que é a divulgação desta mensagem de cirurgias gratuitas, campanhas, e isto já ajuda muito aquilo que é o nosso trabalho para localizar estas mulheres. E aquilo que o doutor Leite falou no começo, as mulheres que são tratadas, quando elas veem que ficaram melhores, elas procuram as outras que passaram por isso, passam a ser nossas ativistas nas comunidades e ajudam muito para aquilo que é o desafio que nós temos.
0: Tudo bem, antes de abrirmos a nossa linha telefônica, Dr. Leite, qual é o maior desafio cirúrgico para a integração social?
1: Bom, para a integração social, nós dissemos que isto é um programa, né? O programa é composto por 4 pilares, que é prevenção, tratamento, advocacia e inserção social. Então, essa parte de inserção social não cabe a nós aqui como o Hospital Central. Então, por isso dissemos que esse é um programa transversal. Envolve os políticos, envolve os serviços provinciais, direção provincial, então, serviços provinciais de ação social. Então, esses casos, quando chega essa fase de integração social, já ultrapassou a nossa parte de tratamento.
0: E em termos de desafio, nos trabalhos de tratamento, certamente que há desafios.
1: Não, o desafio tem havido aí recomendações para os doentes, né? Para cumprir. Então, o desafio tem sido esse, né? Que ele tem que permanecer ali conosco uma semana. E pronto, o desafio é esse. É coordenação apenas. É apenas a coordenação. Então, não tem assim, porque nós somos profissionais, né? Não há outra coisa a escolher. Então, não consideramos desafio você estar a praticar a sua profissão. Mas aquela relação com aquele que ainda temos que explicar como é que se deve proceder, esse é o desafio, sim. Pode ser desafio.
0: Tudo bem, vamos aqui então deixar o nosso contacto para este estimado ouvinte interagir conosco e os nossos convidados, certamente, que vão anotar algumas questões, portanto, as questões que os nossos radio-ouvintes vão aqui deixar a sua contribuição. O nosso contacto é 87-42-61-7-67. Sublinho, 87-42-61-7-67. E pedimos que, estimado ouvinte, seja sintético na sua abordagem. O nosso sonorizador, Rosário Ângelo, indica-nos que já temos um ouvinte em linha. Está sim, boa noite, já está a participar. De onde é que nos fala?
3: Boa noite. Quem está a falar com a Tibo Juma, aqui de Moala Benense.
0: Moala Benense. Qual é a sua contribuição?
3: A minha contribuição, eu não tenho muita palavra, mas quero perguntar à doutora. Eu quero saber, por exemplo, lá no distrito de Angos, há postos que não têm hospital, que é longe para a cidade de Angos. Por exemplo, no posto administrativo de Namaponta, a UPI. Eu quero saber, a mulher já tem grávida. E já aproximou o dia e aquele coisa tem que saber, começa muito, muito à noite. Quero saber, para não acontecer esse problema, como é que vai fazer? E aquele problema aconteceu, aquela doença já apanhou à noite para fazer o parto. E na cidade de Angus para Namaponta é longe. Preciso transporte. Eu quero saber como é que vai fazer. A minha questão é essa.
0: Muito obrigado. Muito obrigado. Nosso contacto é 87-42-61-767. Já temos um ouvinte em linha? Enquanto aguardamos mais um ouvinte, já temos um ouvinte. Está sim, boa noite. Já está a participar.
4: Boa noite.
0: Boa noite. Já está a participar. De onde é que nos liga? Em nome completo.
4: Não queria saber se esse trabalho é remunerável ou não.
0: Qual trabalho, estimado ouvinte?
4: Esse trabalho do hospital que acabam de pronunciar o doutor.
0: Ah, tudo bem. Já percebemos a sua questão dentro de instante. Os profissionais aqui irão dar a resposta, tá bom?
4: Sim. E em seguida também queria que houvesse palestras nos centros de saúde e postos de saúde. Ao ver palestras para sensibilização. Porque outras mulheres incorporam essa doença.
0: E na sua
4: muito
0: zona?
4: Obrigado.
0: Na sua zona já houve um caso de gênero?
4: Já temos hospital, centro de saúde na Miete.
0: Ah, tudo bem. Arredor da cidade de Nampula.
4: Sim, sim. Cidade de Nampula.
0: Obrigado.
4: Muito obrigado.
0: Tudo bem, enquanto aguardamos os nossos convidados, o nosso contacto continua 87-42-61-767. A indicação de mais um ouvinte em linha, está sim, boa noite, já está a participar?
5: Está sim, boa noite, é Mário Sene Magira.
0: Já está a participar, qual é a sua contribuição?
5: Sim, eu não tenho muito a contribuir, porque, na verdade, os painelistas estão a ser muito didáticos e informativos. Estão de parabéns. Mas a minha pequena questão tem a ver com as campanhas que são levadas a cabo pelo hospital. O que é que falta para estas campanhas serem de caráter permanente, não é? No sentido de incentivar e explicar às mulheres sobre o tratamento e a cura desta doença. Estava aqui a pensar numa campanha de caráter permanente, todos os dias acontecer a nível da comunidade, se é que não está sendo feito. E prontos para terminar, pelo que percebi, só para tirar a minha burice, eu chego à conclusão de que esta doença não tem a ver com aspectos históricos, não é? Históricos familiar. O mesmo que dizer, não tem nada a ver com casos de hereditariedade. Isso é uma questão só para tirar a minha burrice. Muito obrigado.
0: Muito obrigado, estimado ouvinte. Continuação de uma ótima escuta. Doutor Leite, enquanto aguardamos mesmo os nossos ouvintes, gostaríamos de saber, parece que esta doença apenas abrange as mulheres das zonas recônditas. Já temos um ouvinte. Doutor Leite, mantenha o seu fio de pensamento, já temos um ouvinte em linha. Deixamos aqui o nosso contato. Está sim, boa noite, já está a participar.
3: Muito obrigado. Obrigado. Meu nome é Dino Alberto, dos Belenenses.
0: Já está a participar. Qual é a sua contribuição?
3: Sim, sim. Gostaria de saber, falou-se aqui de campanha. Eu gostaria de saber que quando uma mulher tem essa dificuldade ou tem essa doença, aproximando o posto de saúde, será tratada de imediato, logo que possível, ou vai esperar pela campanha?
0: É tudo.
3: É tudo. Obrigado.
0: Obrigado. Estimado ouvinte, acredito certamente que está aí ao lado do seu receptor e o nosso contacto continua 87-42-61-767. Já temos mais um ouvinte em linha. Boa noite. Seu nome já está a participar.
6: Boa noite, Rafa.
0: Sim, nome já está a participar. De onde é que nos liga?
6: É Rufino.
0: Rufino, de onde é que nos liga?
6: Não percebi.
0: De onde é que nos fala? Não é desta vez. Quando vamos em conversa aqui com o Dr. Leite, gostaríamos de saber qual é a origem das pacientes de fístula obstétrica, em termos de naturalidade. As zonas, como, neste caso.
1: Como disse antes, a origem, nós, como Hospital Central, recebemos todas, né?
0: Pois.
1: Recebemos todas. Aqui, no redor da cidade, mesmo a cidade de Nampula, é raro. Apesar de que alguns dizem que são naturais em Nampula, muitas vezes são naturais em Nampula como província. Mas nós temos aqui um centro de saúde de 25 de setembro, mais outras aí, que, na cintura da cidade, que ajuda que as pacientes parturientes cheguem mais cedo na unidade sanitária. Mas isso não cria imunidade para ter fístula obstétrica, mesmo seja dentro da cidade. Né? Se alguma parturiente estando na cidade e não vai na consulta perinatal, estará dentro dos mesmos riscos como aquela que está nos sítios da zona recôndita. Recôndita significa longe das unidades sanitárias, onde tem parteiras que podem detectar todas as oportunidades, os fatores de risco. Mas falando das preocupações dos ouvintes, uma delas dizia a remuneração. Eu dizia antes que nós somos profissionais. Nós não esperamos que nós tenhamos que receber algo em relação a isso. Eu sou cirurgião geral, a profissão é essa, cirurgião. Então, sendo cirurgião, eu sou operador de atender a doente nesse sentido.
0: É grátis, então, nesse caso é mahala.
1: É grátis, é mahala, né? É mahala. Em relação à palestra nos postos de saúde, como eu disse, temos ativistas, temos enfermeiras de SMI, que em princípio são obrigados a fazer palestra nessas unidades sanitárias. Agora, se a patologia é hereditária, como um dos participantes dizia aqui, se é hereditária, não é hereditário, né? Porque é um fator secundário, né? Não é hereditário, então, é evitável.
0: É evitável.
1: Sim. Agora, zona recôndita, como já expliquei muito bem. Agora, em relação ao posto de saúde, alguns postos de saúde que não têm capacidade cirúrgica, aliás, unidades sanitárias que não têm capacidade cirúrgica, esses têm ligação com aquelas unidades sanitárias que têm capacidade cirúrgica. Então, estamos em coordenação, tanto com o tempo de espera que se pode considerar num sítio que não tem capacidade cirúrgica, isso pode ser evitado desde que a parturiente venha na consulta perinatal, que pode ser detectado os riscos, aquilo que chamam ARO, né? Portanto, ARO, chama-se ARO.
0: Tudo bem. Doutora Deise, certamente, se que os ouvintes ligaram, tem alguma questão a responder?
2: Sim. Sobre as cirurgias fora do tempo de campanha, tem um ouvinte que fez a questão. O Dr. Leite estava a explicar que semanalmente tem consultas no Hospital Central para identificar estas mulheres e todas as terças-feiras opera-se pacientes com fístulas obstétricas. é um trabalho pequeno, mas muito significativo naquilo que é o grande número. Se nós por semana operamos duas mulheres num universo de várias, já estamos a diminuir aquilo que é a fila, e aquelas que vêm para a campanha são aquelas em casos mais complexos. A única coisa que pode-se dizer que o tratamento não é imediato, não é logo que se descobre a fístula imediatamente após o parto que se faz o tratamento. Esta mulher, por exemplo, teve o parto hoje, descobre depois de uma semana ou um tempo que está a perder urina, vai à unidade sanitária, é observada, mas precisa ter um período de espera de 3 meses para podermos vir a fazer a cirurgia com um bom campo, sem outras lesões. Então, aí é onde não existe o imediato, mas tudo aquilo, todas aquelas pacientes que chegarem a tempo, elas são, beneficiam desta oportunidade de poder ser operadas.
0: Tudo bem. Doutor Lede, já é dia 23 do mês em curso, o Dia Mundial para o Fim das Fístulas Obstétricas. Que atividades estão planificadas ao nível do Hospital Central para fazer jus a esta data?
1: Bom, como eu disse, eu vou dizendo agora que o ponto focal a nível nacional é na província de Manica, no distrito de Sussundenga, não é? Mas nós, as outras províncias, é uma réplica. Portanto, esta atividade aqui que estamos a fazer em conjunto já é comemoração desse dia 23 de maio. Temos também pacientes que operamos esta semana. Temos 2 pacientes que estão internadas ali no Hospital Central, na Pula, né? E operamos no âmbito de valorizar esta semana. Mas também havemos de convidar estruturas políticas para ver, fazer recordar que esta semana, que este fenômeno não é só para nós, como profissionais de saúde. Havemos de convidar estruturas políticas para ir visitar aquelas pacientes que nós operamos esta semana aqui. Se elas tiverem brinde algum, até poderão oferecer.
0: Tudo bem, estamos mesmo na reta final, só para terminar, doutora Deise, que conselho fica para as mulheres? Últimas considerações.
2: Últimas considerações para deixar para as mulheres é que se você já foi diagnosticada ou tem esse problema de perder urina, fezes, pode aproximar a unidade sanitária. E para aquelas mulheres que estão grávidas, que nunca tiveram partos ou têm o hábito de fazer partos em casa, longe da unidade sanitária, convidar, aproximar, a tomar uma consciência sobre o risco que essas mulheres se colocam cada vez que elas fazem este parto fora dos cuidados de saúde, de poder ter uma doença que vai acabar dificultando aquilo que é sua integração social e a vida no cotidiano.
0: Obrigado. Dr. Bernardo Leite, últimas considerações?
1: Bom, dizer que nós estamos disponíveis, estamos aqui sempre a colaborar com a população e também com qualquer paciente que possa vir ali, pode vir na segunda-feira e nós serão bem recebidos nesse sentido. É gratuito.
0: Obrigado. Muito obrigado. Estimado 20, por aqui termina o espaço painel da Rádio Moçambique, que acontece em todas as quintas-feiras a partir das 20 horas. Hoje falamos sobre fístula obstétrica, mito, prevenção e tratamento, no subolhar ao Dia Mundial para Fim da Fístula Obstétrica, já no dia 23 deste mês. Moderou Júlio Moro e Rosário Ângelo esteve na mesa de montagem e sonorização. Boa noite, até a próxima quinta-feira. Painel.

0: As notícias apresentadas por Vítor Rufino. Boa noite.
1: Helena Pitoro, boa noite. A saudação é extensiva ao estimado ouvinte. Mais de 20 mil pessoas do distrito de Mavago, no Niassa, passam a beneficiar desde esta quinta-feira de água potável, mercê da entrada em funcionamento de um novo sistema de abastecimento. Trata-se de uma infraestrutura inaugurada pelo presidente da República, que se encontra de visita à província do Niassa, e faz parte de um lote de 4 construídas no âmbito do projeto Água e Saneamento. Na ocasião, Daniel Chapo afirmou que continua a prioridade do governo moçambicano o acesso à água potável à população.
2: A nossa irmã e a nossa mãe, que acordavam cedo para ir buscar água com uma torneira em casa, já não precisa de fazer isso. E reserva o tempo para ir à Machamba, produzir comida, faculdade, porque sabe que quando regressar tem uma torneira que sai água em casa. Queremos apelar àqueles que já ligaram a água na sua casa e aqueles que ainda vão ligar para poderem pagar a água, por uma razão muito simples. A empresa que está neste momento a gerir o sistema tem despesas, tem que pagar energia, tem que comprar produto para poder tratar a água, tem que comprar mais tubos para continuar a ligar a água que é Mavago nas casas, tem que comprar mais torneiras, tudo isso exige dinheiro.
1: Mais de 20 mil pessoas do distrito de Mavago, no Niassa, passam a beneficiar desde esta quinta-feira de água potável, mercê da entrada em funcionamento de um novo sistema de abastecimento. O Ministério da Agricultura, Ambiente e Pescas aposta na expansão de assistência técnica, promoção de tecnologias resilientes e reforço de programas de apoio aos produtores para o fortalecimento da segurança alimentar e aumento da renda familiar. Segundo o secretário de Estado do Mar e Pesca, Mumad Juízo, as mudanças climáticas trouxeram ao setor vários desafios que exigem a mudança de paradigma. O dirigente falava esta quinta-feira na Beira, na abertura da reunião regional do Comitê de Coordenação, para avaliar os atuais níveis de produção, desafios e estratégias em curso para impulsionar o desenvolvimento na região.
3: Promover sistemas produtivos mais eficientes e sustentáveis, suportados por infraestruturas resilientes de apoio à cadeia de valor, incluindo irrigação, armazenamento, logística, processamento e comercialização, tendo sempre em consideração os desafios das mudanças climáticas e a necessidade de reforçar a resiliência climática do setor agrário.
1: Ministério da Agricultura, Ambiente e Pescas aposta na expansão de assistência técnica, promoção de tecnologias resilientes e reforço de programas de apoio aos produtores para o fortalecimento da segurança alimentar e aumento da renda familiar. Está em curso a ceifa de arroz numa área de mais de 1.000 hectares em Xokwe, província de Gaza. Trata-se de arroz que resistiu às cheias de janeiro e março deste ano, de um total de 5.600 hectares semeados na presente campanha agrícola. A informação foi partilhada pelo chefe do Departamento de Estudos e Projetos no regadio de Xokwe, tendo referido que desde o arranque do processo em abril passado, já foi realizada a ceifa de arroz em mais de 800 hectares. Raul Chambal indica que a ceifa de arroz é feita com recursos a métodos tradicionais e através de máquinas que escaparam das enxurradas.
4: Tivemos praticamente perda desta grande área, mas após a cheia conseguimos recuperar.

0: nas maternidades, nem na via pública. Mas se o próprio cidadão não tiver essa consciência, continuar a pensar que é normal, que é lícito o refresco para o funcionário público, então nós não vamos conseguir alterar.
1: O provedor de justiça encoraja as instituições de justiça a aplicar medidas duras perante os servidores públicos que cometem infrações no exercício da atividade. A província de Tete está a estudar mecanismos para reforçar a segurança cibernética com enfoque para os distritos localizados ao longo da linha de fronteira com alguns países da SADC. A iniciativa surge numa altura em que crescem os desafios ligados à criminalidade digital e às ameaças informáticas capazes de comprometer os setores estratégicos da economia e a soberania nacional. Para a materialização deste projeto, realizou-se esta quinta-feira na cidade de Tete uma reunião de auscultação no âmbito da avaliação e atualização da Estratégia Nacional de Segurança Cibernética 2021-2025. O diretor do gabinete da Secretária de Estado em Tete explicou que o reforço da segurança cibernética representa um passo decisivo para proteger os interesses económicos e institucionais da província. Segundo Paulo Ivo, as contribuições recolhidas devem servir de base para a atualização de políticas mais eficazes e adaptadas à realidade. Na atualidade internacional, o vice-presidente sul-africano Paul Matsatile diz que o governo não vai permitir atos de violência coletiva contra estrangeiros. Matsatile falava esta quinta-feira no Conselho Nacional das Províncias, a Câmara Alta do Parlamento Sul-Africano, sobre as medidas tomadas por Pretória para pôr fim aos ataques contra estrangeiros africanos. O vice-presidente sul-africano revelou que os ministros responsáveis pelos pelouros da segurança foram instruídos a trabalhar no terreno para assegurar o fim da violência. Matsatile exorta os sul-africanos a não enveredarem pela via da justiça pelas próprias mãos, alertando que existem instituições apropriadas para lidarem com questões de imigração e criminalidade. E para fechar, o líder supremo do Irão emitiu uma diretiva para que o urânio enriquecido do país, próximo ao grau de pureza de armas nucleares, não seja enviado para o exterior, disseram fontes iranianas de alto escalão citadas pela Reuters. De acordo com a Reuters, a ordem de Ayatollah Mojtaba Khamenei pode frustrar ainda mais o presidente norte-americano Donald Trump e complicar as negociações para o fim da guerra entre os Estados Unidos da América, Israel e Irã. Trump prometeu na quinta-feira que os Estados Unidos não permitirão que o Irã mantenha o seu estoque de urânio altamente enriquecido. Fechamos com a previsão do tempo. As cidades de Tete e Nampula poderão registrar esta sexta-feira 31 graus centígrados de temperatura máxima, seguidas por Pemba com 30 graus, Beira 28, Maputo e Vilanculo 27, Xai-Xai, Inhambane e Quelimane 26 e, por fim, Chimoio e Lixinga com 24 graus Celsius de temperatura máxima. Apresentamos as notícias a esta hora, as próximas às 22 horas.

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1: As notícias a esta hora apresentadas por Vitor Rufino. Muito boa noite, Vitor.
2: Boa noite, Gércio Alexandre. Boa noite, ouvinte. Mais de 20 mil pessoas do distrito de Mavago, no Niassa, passam a beneficiar desde esta quinta-feira de água potável, mercê da entrada em funcionamento de um novo sistema de abastecimento. Trata-se de uma infraestrutura inaugurada pelo presidente da República, que se encontra de visita à província do Niassa e faz parte de um lote de quatro construídas no âmbito do projeto Água e Saneamento. Na ocasião, Daniel Chapo afirmou que continua a prioridade do governo moçambicano o acesso à água potável à população.
3: A nossa irmã e a nossa mãe, que acordavam cedo para ir buscar água com uma torneira em casa, já não precisa de fazer isso. E reserva o tempo para ir à Machamba, produzir comida, faculdade, porque sabe que quando regressar tem uma torneira que sai água em casa. Queremos apelar àqueles que já ligaram a água na sua casa e aqueles que ainda vão ligar para poderem pagar a água, por uma razão muito simples. A empresa que está neste momento a gerir o sistema tem despesas, tem que pagar energia, tem que comprar produto para poder tratar a água, tem que comprar mais tubos para continuar a ligar a água que é Mavago nas casas, tem que comprar mais torneiras, tudo isso exige dinheiro.
2: Mais de 20 mil pessoas do distrito de Mavago, no Niassa, passam a beneficiar desde esta quinta-feira de água potável, mercê da entrada em funcionamento de um novo sistema de abastecimento. O Ministério da Agricultura, Ambiente e Pescas aposta na expansão de assistência técnica, promoção de tecnologias resilientes e reforço de programas de apoio aos produtores para o fortalecimento da segurança alimentar e aumento da renda familiar. Segundo o secretário de Estado do Mar e Pesca, Mumad Juízo, as mudanças climáticas trouxeram ao setor vários desafios que exigem a mudança de paradigma. O dirigente falava esta quinta-feira na Beira, na abertura da reunião regional do Comitê de Coordenação, para avaliar os atuais níveis de produção, desafios e estratégias em curso para impulsionar o desenvolvimento na região.
4: Promovendo sistemas produtivos mais eficientes e sustentáveis, suportados por infraestruturas resilientes de apoio à cadeia de valor, incluindo irrigação, armazenamento, logística, processamento e comercialização, tendo sempre em consideração os desafios das mudanças climáticas e a necessidade de reforçar a resiliência climática do setor agrário.
2: Ministério da Agricultura, Ambiente e Pescas aposta na expansão de assistência técnica, promoção de tecnologias resilientes e reforço de programas de apoio aos produtores para o fortalecimento da segurança alimentar e aumento da renda familiar. Está em curso a ceifa de arroz numa área de mais de 1.000 hectares em Xokwe, província de Gaza. Trata-se de arroz que resistiu às cheias de janeiro e março deste ano, de um total de 5.600 hectares semeados na presente campanha agrícola. A informação foi partilhada pelo chefe do Departamento de Estudos e Projetos no regadio de Xokwe, tendo referido que desde o arranque do processo em abril passado, já foi realizada a ceifa de arroz em mais de 800 hectares. Raul Chambal indica que a ceifa de arroz é feita com recursos a métodos tradicionais e através de máquinas que escaparam das enxurradas.
5: Tivemos praticamente perda desta grande área, mas após a cheia conseguimos recuperar uma área de 1.148 hectares de arroz. Portanto, as outras culturas diversas, essas não tiveram como, porque o arroz resiste à água, mas as outras não resistem.
2: Está em curso a ceifa de arroz numa área de mais de 1.000 hectares em Xokwe, província de Gaza. O provedor de justiça insta os moçambicanos a construir um Moçambique sem corrupção, de respeito aos valores de

0: atividade. A província de Tete está a estudar mecanismos para reforçar a segurança cibernética com enfoque para os distritos localizados ao longo da linha de fronteira com alguns países da SADC. A iniciativa surge numa altura em que crescem os desafios ligados à criminalidade digital e às ameaças informáticas capazes de comprometer os setores estratégicos da economia e a soberania nacional. Para a materialização deste projeto, realizou-se esta quinta-feira na cidade de Tete uma reunião de auscultação no âmbito da avaliação e atualização da Estratégia Nacional de Segurança Cibernética 2021-2025. O diretor do gabinete da Secretária de Estado em Tete explicou que o reforço da segurança cibernética representa um passo decisivo para proteger os interesses económicos e institucionais da província. Segundo Paulo Ivo, as contribuições recolhidas devem servir de base para a atualização de políticas mais eficazes e adaptadas à realidade. Na atualidade internacional, o vice-presidente sul-africano Paul Matsatile diz que o governo não vai permitir atos de violência coletiva contra estrangeiros. Matsatile falava esta quinta-feira no Conselho Nacional das Províncias, a Câmara Alta do Parlamento Sul-Africano, sobre as medidas tomadas por Pretória para pôr fim aos ataques contra estrangeiros africanos. O vice-presidente sul-africano revelou que os ministros responsáveis pelos pelouros da segurança foram instruídos a trabalhar no terreno para assegurar o fim da violência. Matsatile exorta os sul-africanos a não enveredarem pela via da justiça pelas próprias mãos, alertando que existem instituições apropriadas para lidarem com questões de imigração e criminalidade. E para fechar, o líder supremo do Irão emitiu uma diretiva para que o urânio enriquecido do país, próximo ao grau de pureza de armas nucleares, não seja enviado para o exterior, disseram fontes iranianas de alto escalão citadas pela Reuters. De acordo com a Reuters, a ordem de Ayatollah Mojtaba Khamenei pode frustrar ainda mais o presidente norte-americano Donald Trump e complicar as negociações para o fim da guerra entre os Estados Unidos da América, Israel e Irão. Trump prometeu na quinta-feira que os Estados Unidos não permitirão que o Irão mantenha seu estoque de urânio altamente enriquecido. Fechamos com a previsão do tempo. As cidades de Tete e Nampula poderão registrar esta sexta-feira 31 graus centígrados de temperatura máxima, seguidas por Pemba com 30 graus, Beira 28, Maputo e Vilanculo 27, Xai-Xai, Inhambane e Quelimane 26 e, por fim, Chimoio e Lixinga com 24 graus Celsius de temperatura máxima. Apresentamos as notícias a esta hora, as próximas às 23 horas e 30 minutos, no último jornal.
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0: Amigo ouvinte, conheça a seguir os tópicos do último jornal. O mesmo hoje será editado e apresentado por Júlio Mavota. Júlio, boa noite. Quais são os tópicos?
1: Gércio Alexandre, ouvinte, boa noite. São tópicos para o último jornal desta quinta-feira. Ministério da Agricultura, Ambiente e Pescas aposta na expansão de assistência técnica, promoção de tecnologias resilientes e reforço de programas de apoio aos produtores. Gabinete Central de Recuperação e Gestão de Ativos recupera 400 milhões de meticais resultantes de atividades criminosas. Fora de portas, o Hospital de Tratamento de Ébola na República Democrática do Congo, incendiado após manifestantes exigirem corpos dos seus parentes mortos pela doença. Gércio, eu volto pontualmente às 23 horas e 30 minutos para o desenvolvimento destas e outras notas da atualidade nacional e internacional no último jornal. Até já.
0: Até já.
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0: Gavanto Pierro Cati, 23 horas e 30 minutos, o Cati Ourien lá. E a para o último jornal. Boa noite.
1: Apresentado por Júlio Mata.
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1: Ouvinte, boa noite, bem-vindo ao Último Jornal. São destaques desta edição. Ministério da Agricultura, Ambiente e Pescas aposta na expansão de assistência técnica, promoção de tecnologias resilientes e reforço de programas de apoio aos produtores. Gabinete Central de Recuperação e Gestão de Ativos recupera 400 milhões de meticais resultantes de atividades criminosas. Fora de portas, Hospital de Tratamento de Ébola na República Democrática do Congo, incendiado após manifestantes exigirem corpos dos seus parentes mortos pela doença. Acompanhe já a seguir o desenvolvimento destas e outras notas da atualidade nacional e internacional. Elvis Magalhães está na sonorização e Júlio Mavota na edição e apresentação. Uma vez mais, boa noite e votos de uma ótima audição.

0: Água potável chega a mais beneficiários no Niassa. Mais de 20 mil pessoas do distrito de Mafago têm desde hoje um novo sistema de abastecimento de água potável. A infraestrutura foi inaugurada pelo presidente da República no âmbito da sua visita de trabalho àquela província. Isinata San.
1: A infraestrutura faz parte de um lote de 4 construídas em igual número de distritos do Niassa no âmbito do programa de água e saneamento apoiado pela JICA em mais de 15 milhões de dólares americanos, o correspondente a 960 milhões de meticais. Falando no ato de entrega, o chefe de Estado disse que prover água potável à população moçambicana constitui uma das prioridades do seu governo, porque, segundo Daniel Chapo, sem água não há vida.
2: E quando nós temos torneira no quintal, melhoramos a nossa vida. Outra coisa que nós não podemos fazer agora, porque não temos torneira no quintal. A nossa irmã e a nossa mãe, que acordavam cedo para ir buscar água com uma torneira em casa, já não precisa de fazer isso. E reserva o tempo para ir à machamba, produzir comida, faculdade, porque sabe que quando regressar tem uma torneira que sai água em casa.
1: Por outro lado, o presidente da República pediu aos beneficiários para o pagamento de faturas de consumo de água, visando a sustentabilidade do projeto.
2: Por isso, nós neste momento queremos apelar àqueles que já ligaram a água na sua casa e aqueles que ainda vão ligar para poderem pagar a água, por uma razão muito simples. A empresa que está neste momento a gerir o sistema tem despesas, tem que pagar energia, tem que comprar produto para poder tratar a água, tem que comprar mais tubos para continuar a ligar a água que é Mafago nas casas, tem que comprar mais torneiras, tudo isso exige dinheiro. E para esta empresa ter dinheiro, nós que estamos a ter água em casa temos que pagar a água.
1: Na mesma ocasião, o presidente da República assegurou a reabilitação da estrada que liga o distrito a outros pontos da província do Niassa. Trata-se de uma via de cerca de 250 quilômetros até a capital provincial do Niassa, Lixinga, agora num estado avançado de degradação. O chefe de Estado respondia o clamor da população do distrito de Mafago sobre a asfaltagem desta estrada, considerada espinha dorsal para o desenvolvimento do distrito. Daniel Chapo disse para que o governo continue a resolver os problemas que a população de Mafago enfrenta, é preciso que haja paz e pediu para redobrar de vigilância contra os boateiros.
2: Falo da unidade, porque com a unidade vamos ter a paz. Com a paz vamos ter a segurança. Com a segurança vamos ter o desenvolvimento que todos nós precisamos.
1: Presidente da República Daniel Chapo, esta quinta-feira, segundo dia de trabalho de visita à província do Niassa. De Mafago, Isinata San.
0: Procuradoria-Geral da República, através do Gabinete Central de Recuperação e Gestão de Ativos, recuperou no ano passado cerca de 400 milhões de meticais resultantes de atividades criminosas. Otávio Fonseca.
3: A informação foi avançada em Nampula pelo juiz desembargador e coordenador adjunto do projeto Melhoria de Acesso à Justiça no Norte de Moçambique, Luiz Mabote. Luiz Mabote indicou que, em relação aos anos 2024 a 23, no ano passado houve um decréscimo das apreensões de bens e recuperação de ativos derivados de uma atividade criminosa, pois nestes dois anos foram recuperados perto de 4 bilhões de meticais. Segundo a fonte, ainda neste período foram entregues ao Gabinete Central de Recuperação e Gestão de Ativos 515 bens, com destaque para 485 veículos e 30 imóveis.
4: Ora, esses bens são entregues à gestão e há toda uma atividade de conservação, há toda uma atividade de gestão, de rentabilização desses bens. E de acordo ainda com o relatório anual do Procurador-Geral da República, só na gestão de 2025 foram arrecadados 176 milhões 338 mil 46 meticais e 56 centavos. Portanto, são números que mostram a atividade, o esforço que as instituições de justiça têm desempenhado no sentido de cercar o crime nesses modos a que eu me referi antes.
3: Questionado sobre as razões da redução das apreensões no ano passado, em relação aos anos 2023-2024, o magistrado respondeu o seguinte.
4: Não posso dar a explicação exata, mas pode não ser que não seja uma razão para ficarmos alarmados, porque estamos a falar de apreensões derivadas de uma atividade criminosa. Então, apreendermos menos pode também significar ter havido pouca atividade criminosa. Portanto, essa é uma das interpretações. Mas estes são números sobre os quais eu não tenho uma explicação exata. Se calhar as próprias fontes poderiam explicar o que é que está por aí.
3: Juiz, desembargador e coordenador adjunto do projeto Melhorias de Acesso à Justiça no Norte de Moçambique, Luís Mabote, a falar da situação da apreensão de valores resultantes da atividade criminosa registrada no ano passado no país. Otávio Fonseca, Nampula.
0: A província de Tete está a estudar mecanismos para reforçar a segurança cibernética com enfoque para os distritos localizados ao longo da linha de fronteira com alguns países da SADC. Jornalista Ignacio Gamay.
5: A iniciativa surge numa altura em que crescem os desafios ligados à criminalidade digital e às ameaças informáticas capazes de comprometer os setores estratégicos da economia e a soberania nacional. Pretende-se igualmente reforçar a capacidade de prevenção e resposta a possíveis ataques cibernéticos que possam afetar instituições públicas, sistemas financeiros, plataformas digitais e infraestruturas críticas da província. Para materializar esta visão, realizou-se esta quinta-feira na cidade de Tete uma reunião de auscultação no âmbito da avaliação e atualização da Estratégia Nacional de Segurança Cibernética 2021-2025. O diretor do gabinete da Secretaria do Estado em Tete explicou que o reforço da segurança cibernética representa um passo decisivo para proteger os interesses económicos e institucionais na província. Segundo Paulo Ivo, as contribuições recolhidas devem servir de base para a atualização de políticas mais eficazes e adaptadas à realidade.
6: A nossa província tem a hidrelétrica de Caurabassa. Temos as grandes mineradoras que operam na nossa província. Encontra-se no exercício de modernização, de tal forma que esta modernização, qualquer incidente cibernético pode, de certa forma, influenciar aquilo que é a produção. Já dá para imaginar o que pode acontecer a haver um ataque cibernético a essas grandes infraestruturas.
5: Entretanto, Constantino Sutumano, administrador executivo no Instituto Nacional de Tecnologias de Informação e Comunicação, defende a necessidade de reforçar a cultura de segurança digital no país, sobretudo em zonas consideradas estratégicas.
7: A nova estratégia deverá ser mais coordenada, exequível e mais próxima da realidade dos diferentes setores, reforçando os mecanismos de implementação efetiva, de responsabilização e monitoring.
5: O encontro de um dia reuniu representantes de instituições públicas, especialistas em tecnologias de informação, forças de defesa e segurança, parceiros de cooperação e atores ligados ao setor digital. Ignacio Gamay, cidade de Tete.
0: O governo moçambicano manifesta confiança na dinamização do desenvolvimento sustentável e inclusivo como resultado da operacionalização das Assembleias Cidadãs nas províncias de Cabo Delgado, Tete e Gaza. Jornalista Sumali Gilberto.
8: Ao anunciar o fato em Pemba, o diretor nacional adjunto do Orçamento no Ministério das Finanças enfatizou que o esforço dos cidadãos, desde as fases de mobilização e sorteio público nos distritos até aos debates intensos, confere uma legitimidade inquestionável ao processo. Augusto Zopeni falava esta quarta-feira, no encerramento da sessão de devolutiva pública da Assembleia Cidadã de Cabo Delgado, convocada para apresentação, encaminhamento e debate das recomendações produzidas pelos membros desta plataforma na província. Sublinhou que todas as recomendações já apresentadas cabem nos instrumentos de planificação e orçamentação em vigor no país.
9: O importante é, no nível distrital, no nível provincial, até mesmo central, assumirmos isto como um desafio de como assegurar que efetivamente estas ações sejam realizadas. Porque os nossos membros das Assembleias Cidadãs, a partir do momento que apresentaram estas recomendações, têm a expectativa de ver se efetivamente vão ser implementadas. Como dizia na minha intervenção, cabem nos instrumentos de planificação e orçamentação. É uma questão de a gente assumir este novo desafio no tratamento destas matérias.
8: Para os participantes e membros das comunidades de Cabo Delgado, a sessão desta quarta-feira reflete o compromisso de visão futurista e de responsabilidade coletiva para o desenvolvimento local. Segundo eles, reina uma elevada expectativa quanto à implementação das recomendações alinhadas às prioridades locais.
10: Joanina, o desafio é eles levarem em prática aquilo que foi recomendado, por exemplo, na área da saúde, que precisa não só construção de mais centros de saúde, mas também abastecimento de medicamentos e material nos hospitais, porque não basta só construir mais centros enquanto o governo não tem possibilidade de abastecer medicamentos e materiais. Então, gostaria que melhorasse muito na área de saúde e em outras áreas também.
8: Além dos membros da Assembleia Cidadã de Cabo Delgado sobre as mudanças climáticas, a sessão de devolutiva desta quarta-feira contou com a presença de membros da sociedade civil, parceiros de cooperação, membros do governo provincial a vários níveis, entre outros convidados. Sumali Gilberto, em Pemba.
0: Divulgados hoje em Maputo, resultados do terceiro censo agropecuário realizado pelo Instituto Nacional de Estatística. Os números indicam que Moçambique conta com cerca de 5,2 milhões de áreas de produção agrícola, das quais 38 são chefiadas por mulheres. Jeremias Mondlane, da Redação Central de Informação.
11: É uma informação prestada hoje em Maputo pelo Ministro da Planificação e Desenvolvimento no seminário de divulgação dos resultados do terceiro censo agropecuário realizado pelo Instituto Nacional de Estatística. Salim Valá explicou que os resultados reafirmam o papel central da mulher na produção alimentar nacional e reforça a necessidade de políticas públicas que respeitam a questões de género no setor agrário.
12: Estes resultados, desagregados até o nível distrital, constituem um recurso de valor estratégico para o governo, os investigadores, empresários, outros agentes econômicos, instituições financeiras, investidores, parceiros de desenvolvimento, instituições de formação, jornalistas, sociedade civil e outros atores relevantes envolvidos na cadeia de valor agrário. A tomada de decisão baseada em evidências é hoje um imperativo incontornável e o censo agropecuário fornece exatamente essa base vital para iluminar políticas e permitir que elas sejam executadas com eficácia, eficiência e impacto notório no desenvolvimento econômico e social de Moçambique.
11: O censo agropecuário realça que cerca de 99,9% dos campos agrícolas correspondem a pequenas e médias explorações, confirmando o peso estrutural da agricultura familiar na economia rural moçambicana e a necessidade de políticas específicas de apoio à produtividade. O financiamento, a assistência técnica e o acesso ao mercado por parte deste grupo maioritário de produtores contribui para este índice.
12: Os dados mostram igualmente que o efetivo pecuário nacional inclui aproximadamente 2,4 milhões de bovinos, 4,2 milhões de caprinos e cerca de 16 milhões de galinhas de raça local, recursos fundamentais para a segurança alimentar e nutricional das famílias moçambicanas.
11: Dados do censo agropecuário indicam que em Moçambique a área total cultivada ultrapassa os 6,5 milhões de hectares, correspondendo a 17% dos 36 milhões de hectares de terra arável disponível no país. O terceiro censo agropecuário contou com o financiamento do Banco Mundial.
0: Visando fortalecer a segurança alimentar e aumento da renda familiar para o desenvolvimento comunitário sustentável, o Ministério da Agricultura, Ambiente e Pescas aposta na expansão de assistência técnica, promoção de tecnologias resilientes e reforço de programas de apoio aos produtores. Jornalista Santos Nunes.
13: Segundo o secretário de Estado do Mar e Pesca, Momado Juízo, as mudanças climáticas trouxeram ao setor vários desafios que exigem a mudança de paradigma. O dirigente falava esta quinta-feira na Beira, na abertura da reunião regional do Comitê de Coordenação para avaliar os atuais níveis de produção, desafios e estratégias em curso para impulsionar o desenvolvimento na região.
14: Promovendo sistemas produtivos mais eficientes e sustentáveis, suportados por infraestruturas resilientes de apoio à cadeia de valor incluindo irrigação, armazenamento, logística, processamento e comercialização, tendo sempre em consideração os desafios das mudanças climáticas e a necessidade de reforçar a resiliência climática do setor agrário.
13: O representante do Banco Mundial, Blessings Botha, destacou a importância do reforço de investimentos no setor agrário e pesqueiro, realçando que a agricultura continua a ser uma das principais bases de sustento das famílias.
15: As all the abundant resources, arable land, irrigation, coastal land, and also favorable climate.
16: Temos a costa marítima e temos também solos muito férteis. Temos problemas de baixa produção, temos insegurança alimentar e temos vários outros problemas. Agora, esta é uma oportunidade de estabelecer um novo curso. Agora estamos a definir um novo plano estratégico para o setor. Com isso, nós temos um compromisso de gerar um novo programa. É o que chamamos de Programa de Cadeia de Valor da Agrobusiness. É um compromisso de 10 anos.
15: Listen to the farmers, private sector, all key players so that we can work on this.
13: Os participantes da reunião defendem maior acesso aos insumos agrícolas, assistência técnica aos produtores e reformas no programa de desenvolvimento de cadeias de valor do agronegócio e impacto das mudanças climáticas. Participam na reunião que termina esta sexta-feira as províncias de Sofala, Manica, Tete e Zambézia. Da Beira, Santos Nunes.
0: 5 novas variedades de batata reno foram libertadas para reforçar a produção nacional, acabar com a importação e aumentar a disponibilidade no mercado nacional. Paulino News, da nossa redação central de informação.
17: Trata-se da variedade Rosamia 23, Cadoda 99, Maragui, Penib 9 e Limunda, que resultam de um estudo levado a cabo pelo Instituto de Investigação Agrária de Moçambique através do Centro Internacional de Batata em Moçambique, CIP. Segundo a Diretora Nacional de Sanidade e Biossegurança no Ministério da Agricultura, Pesca e Ambiente, Antônia Vaz, a produção deste tubérculo vai melhorar a qualidade para o consumo e garantir a produção de semente de qualidade.
18: São variedades que são resistentes a pragas e doenças. Aqui, concretamente, a murcha bacteriana e o míldio, que tem sido um grande constrangimento para a produção de batata aqui no nosso país. Então, são variedades que são resistentes a estas doenças, são variedades precoces e são variedades que apresentam um elevado rendimento comparativamente com as variedades que nós temos até este momento. Estamos a falar de rendimentos que variam de 22 a 42, 42, 22 a 42 mil toneladas por hectare.
17: Já o diretor do CIP, Abdul Naiku, afirma que estas novas variedades vão garantir qualidade deste produto no mercado nacional.
19: Portanto, são variedades que nós consideramos muito boas e estáveis para a produção a nível de várias agroecologias de produção da batata a nível de Moçambique. Já temos variedades com alguma coloração amarela, o que indica alguma componente de nutrição nas variedades. São variedades com alguma componente de ferro, alguma componente de zinco, que acabamos introduzindo qualidade, comparando com as outras variedades que nós tínhamos. Mas também essas qualidades fazem com que em regiões como Niassa, Tete, onde a fritura é uma das práticas importantes, sejam bem alinhadas com os hábitos e culturas a nível local.
17: O estudo de novas variedades de batata reno teve o financiamento do governo e da Embaixada da Itália num valor de US$ 1 milhão.
0: A província de Tete arrecadou mais de 13 mil milhões de meticais, resultado da comercialização de mais de 2 milhões de toneladas de diversos produtos. Otília Bendito.
20: Os dados constam do relatório balanço das atividades desenvolvidas pelo Conselho Executivo Provincial, atualmente em apreciação na terceira sessão da Assembleia Provincial de Tete. O desempenho é apontado como um sinal positivo do crescimento gradual da atividade agroindustrial na província, impulsionada pelo aumento da produção e pela capacidade de transformação de produtos locais. Segundo o governador de Tete, Domingos Viola, entre os principais produtos manufaturados destacam cereais, leguminosas e outras culturas de rendimento produzidas em vários distritos da província.
21: Aqui queremos secundar, dizer que a nossa previsão era em baixa, tendo em conta vários fatores ligados a manifestações, às cheias e inundações, à seca e estiagem que registrou a província. Mas ficamos surpresos porque as outras áreas que não foram influenciadas negativamente por esses fatores, eles superaram as suas metas e a nossa produção global acabou estando acima daquela que era prevista em mais de 2 dígitos. No âmbito da indústria e comércio, foram produzidos diversos bens no valor de mais de 13 mil milhões de meticais, com uma execução acima de 100%.
20: Na ocasião, Viola manifestou preocupação com o crescimento do consumo de bebidas alcoólicas, situação que considera estar a contribuir para o aumento de práticas nocivas ao desenvolvimento da província. Segundo o governador de Tete, o consumo excessivo de álcool está igualmente a afetar o rendimento escolar, a estabilidade de muitas famílias, razão pela qual apela.
21: Nós temos problemas muito sérios nos nossos jovens e adolescentes. Em algum momento, até o consumo das drogas é praticado nos estabelecimentos de ensino. E nós queremos apelar à nossa população que essa prática vai destruir a nossa nação. Então queremos apelar para que trabalhemos juntos para erradicar este mal no seio dos nossos jovens.
20: Domingos Viola, governador de Tete, e o apelo para o combate à venda descontrolada e ao consumo excessivo de bebidas alcoólicas, uma situação que mina o desenvolvimento socioeconômico da província. De Tete, Otília Bendito.
0: No distrito de Choco, em Gaza, está em curso a ceifa de arroz numa área de mais de 1.100 hectares. Alfredo Muyanga.
1: Trata-se de arroz que resistiu das cheias de janeiro e março deste ano, de um total de 5.600 hectares que haviam sido semeados na presente campanha agrícola. A informação foi partilhada à Rádio Moçambique pelo chefe do Departamento de Estudos e Projetos no Regadio de Choco, que indicou que desde o arranque deste processo, em abril passado, já foi realizada a ceifa de arroz em mais de 800 hectares. Raul Chambal indica que a ceifa de arroz é feita com recurso a métodos tradicionais e através de algumas máquinas que escaparam das enxurradas e espera-se uma colheita de 3 mil toneladas.
2: No regadio de Choco havia um plano de produção nesta campanha agrícola 2025-26 de se semear 8.484 hectares de culturas diversas, mas com maior destaque para a cultura do arroz, portanto. Destes 8.000, 5.600 hectares de arroz haviam sido semeados. No entanto, tivemos praticamente perda desta grande área, mas após a cheia conseguimos recuperar uma área de 1.148 hectares de arroz. Portanto, as outras culturas diversas, essas não tiveram como, porque o arroz resiste à água, mas as outras não resistiram. Decorre neste momento a ceifa deste arroz. Temos já ceifados 821 hectares. Portanto, uma produção controlada de 2,8 toneladas por hectare. Tivemos uma redução porque a cultura não teve o segmento que deveria ter tido.
1: Chefe do Departamento de Estudos e Projetos no Recadio de Choco, Raul Chambal, e a ceifa de arroz em curso numa área de mais de 1.100 hectares que escaparam das cheias deste ano. No Recadio de Choco foram perdidos este ano, devido às cheias e inundações, mais de 11 mil toneladas de arroz numa área de cerca de 4 mil hectares. Da cidade de Choco, para a Rádio Moçambique, Alfredo Muyanga.
0: Na atualidade internacional, o vice-presidente sul-africano Paulo Mashatile diz que o governo não vai permitir atos de violência coletiva contra estrangeiros. Jornalista Eduardo Figurão, correspondente da Rádio Moçambique em Joanesburgo.
22: Mashatile falava esta quinta-feira no Conselho Nacional das Províncias, a Câmara Alta do Parlamento Sul-Africano, sobre as medidas tomadas por Pretória para pôr fim aos ataques contra estrangeiros africanos. O vice-presidente sul-africano revelou que os ministros responsáveis pelos pelouros de segurança foram instruídos a trabalhar no terreno para assegurar o fim da violência. Mashatile exorta os sul-africanos a não enveredarem pela via da justiça pelas próprias mãos, alertando que existem instituições

0: pelas próprias mãos. Devemos deixar isso para o governo e não deve haver violência coletiva contra ninguém. Assim, pedimos ao ministro Kachalia para que vá ao terreno para garantir que esta questão seja resolvida. É claro que vai trabalhar com outros ministros. Nós próprios, nas nossas comunidades, vamos falar com o nosso povo e garantir que o governo continue a dar prioridade aos sul-africanos, seja nos empregos ou noutros serviços. Mas vamos lidar com as questões criminosas de forma muito decisiva, porque somos um país que acredita nas leis.
1: We are a country that believes in laws.
0: Ainda esta quinta-feira, a polícia sul-africana avisou que ninguém pode ordenar aos estrangeiros para abandonarem a África do Sul. Num comunicado de imprensa, a polícia sul-africana afirmou que as questões relacionadas com a imigração são regidas por lei e tratadas por agentes de aplicação da lei competentes. Nos últimos dias, a África do Sul tem sido palco de protestos contra imigrantes indocumentados, sobretudo nas cidades de Durban, Joanesburgo e Pretória. Rádio Moçambique, Eduardo Figurão, Joanesburgo.
2: Hospital de tratamento de Ebola na República Democrática do Congo é incendiado após manifestantes exigirem corpos dos seus parentes mortos pela doença. A violência eclodiu na província de Ituri, no leste do país, quando os manifestantes na cidade de Ruampara queriam recuperar os corpos de parentes para enterrá-los. Quando tiveram o pedido negado, incendiaram o hospital, segundo relatos locais. O incidente ocorre no mesmo dia em que foi confirmado o primeiro caso de ébola na província de Kivu do Sul, na mesma região, sob controle dos rebeldes do M23, conforme informou o porta-voz do grupo esta quinta-feira. O tempo: as cidades de Tete e Nampula poderão registrar amanhã 31 graus centígrados de temperatura máxima, seguidas por Pemba com 30 graus, Beira 28, Maputo e Vilanculo 27, Xai-Xai, Inhambane e Quelimane 26 e, por fim, Chimoio e Lixinga 24 graus centígrados de temperatura máxima. Está completa a informação no último jornal. Despedem-se Júlio Mavonte e Elvis Magaia. Boa noite e até à próxima.
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